0: Bom demais, ouvimos Das Aranha, Meu Paraíso, também ouvimos da programação Humberto cantando a música pra caramba, e por primeiro ouvimos Léo Roots cantando a música Sobrevivi. 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
0: Vamos ouvir agora Gui Amabes. Quase um vinho bom.

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7: Vamos ouvir agora a Pitty, Dê um Rolê.

0: Bom, demais! Ouvimos aqui Tânia Mara cantando a música Sonho Lindo. Também ouvimos Super Combo cantando a música Rogério. E por primeiro ouvimos Pitty cantando a música De Um Rolê. 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

0: Hora certa, 9 horas e 40 minutos, hora certa BCS, materiais de construção, tudo para a sua obra, tijolos, cimentos, investimentos, cerâmicos, pisos, ferros, toda linha hidráulica e ferramentas, tinta para pisos e telhas, esmaltes e vernizes, BCS, materiais de construção, loja integrante da rede ConstruUnião. 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
9: Vamos ouvir agora Cachorro Grande, Como Era Bom.

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0: Bom demais, ouvimos Sorriso Maroto, tá bom, também ouvimos a programação Maneva, tô de pé. 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

0: 10h34.
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0: Corre que o fôlego tá.
1: Vamos.
0: Vai, João.
2: Tá bonito esse negócio aí, hein?
3: Cara do bolero, mano. Boêmia.
1: Vamos lá.
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0: 10h52.
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0: 118. 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

0: 11:26.
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0: 11:44.
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Agora, gente, é hora que de tocar a viola no show, né? Como é que é o pagode? Dá uma mostradinha pra nós aí, Marcelão. Como é que toca esse negócio? Faz aí. Esse é o pagode que nós fazemos aqui, né? Então vamos lá, então.

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1: 1:13.

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2: do
3: Senhor. 4:29.

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0: Hora certa, 4 horas e 57 minutos.
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A alegria da nossa gente. Muito bom dia a todos os amigos ouvintes da Rádio Cedro FM. É um prazer imenso estar com vocês mais um sábado de manhã. Hoje que é dia 19 de setembro, temos exatamente 5 horas e 2 minutos, 17 graus aqui nos estúdios da Rádio Cedro FM e 88% a umidade relativa no ar. No momento, chove aqui em São José do Cedro, Guarujá do Sul e toda a região, né? Chove nesse momento. Hoje, pessoal, hoje é o seguinte, hoje é um programa em especial ao Dia do Gaúcho, a Semana Farroupilha, tá bem? Então vamos fazer um programa hoje um pouco diferente, né? Vamos trazer um programa 100% gauchão hoje, né? Em homenagem ao Dia do Gaúcho, que é amanhã, né? É dia 20 de setembro, se comemora o Dia do Gaúcho, então a Semana Farroupilha, né? Se comemora a Semana Farroupilha da Revolução Farroupilha entre Chimangos e Maragatos. Quem lembra? Quem conhece a história? É de se arrepiar, né? Então quem tem um pouquinho das raízes gaúchas, né? A maioria do nosso povo aqui do extremo oeste Santa Catarina foi colonizada por gaúchos, né? Então é gratificante demais a gente ter e carregar consigo esta tradição, tá bem? Então vamos começar o nosso programa deste jeito, com César Passarinho, Guri, e na sequência temos César Oliveira e Rogério Melo, Canção do Gaúcho. Bom dia! Olha só, quem quiser pedir a música gaúcha, a sua gaúcha preferida, pode pedir. Mande mensagem para cá no 49-9197-4572. E peça sua música, né? Continuamos do mesmo jeito, tá? Peça sua música, peça sua canção, manda pra cá a foto do chimarrão, né? Um abraço especial aí pro meu amigo Ricardo Scholl, tá ouvindo, né? Já mandou pra cá aí a foto do chimarrãozinho, já tá mateando, né? Daqui a pouco ele vai pedir a música gaúcha dele, né? Oh, coisa boa! Bom dia especial pra todos vocês! Vamos ouvir então, César Passarinho, Guri!

0: Hora certa, 5 horas e 12 minutos.
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0: CFM. Muito bem, estamos de volta, gauchada amiga. Au, coisa boa, já tem mensagem aqui do meu amigo André Primaz, lá de Princesa. É, um bom dia especial para André Primaz. É, tudo certo, um bom dia, né? Pessoal aí do supermercado Bom Preço, aí de Princesa, né? É, um bom dia especial também pro meu amigo Valdecir Pirã, né? No próximo bloco vamos atender o pedido do nosso amigo Valdecir Pirã. Também o nosso amigo Ricardo Shaw, um bom dia especial pro Ricardo. É, ele que pediu a música Não Largo de Mão do grupo Rodeio, Zá Gaúcho, velho, que musicão, que gosto musical, Ricardo. Parabéns, show de bola. E vamos trazer Grupo Rodeio, Não Largo de Mão, e na sequência temos Os Tiranos, O Brasil de Bombacha. Bom dia!

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17: Muito bem, estamos de volta. Um abraço especial, então, para o meu amigo Valdecir Piran, né? É, ele falou que tá tudo bem, tá tudo certo. É, nem dói o dente da chapa. Ah, Zé é uma figura, né? Eu, meu amigo Valdecir Piran, um bom dia especial para ele, né? É, um bom dia especial também para o meu pai, minha mãe, o Cláudio. O seu Cláudio tá ali, minha dona Marisete. Estão ouvindo lá na linha Flor, em Dionísio Cerqueira, né? Interior de Dionísio Cerqueira, né? É, coisa boa, um obrigado especial por vocês estarem conosco aí ligadinhos na 90,7 e O Valdecir Pirã pediu a música do Gildo de Freitas, É Assim Que Sou. É uma gravação lá de 1979, né? Olha só, né? E o Serrano Cantor, a pedido do meu pai, né? O Cláudio Italiano me pediu aí a música Serrano Cantor, né? Ô, coisa boa, né? Grandes pedidos musicais, né? Aí, então, lembrando que hoje é um programa especial em homenagem ao Dia do Gaúcho e também da Semana Farroupilha, né? É amanhã é o Dia do Gaúcho e a Semana Farroupilha aí que, né, já está em comemoração. E no Rio Grande é festa para tudo que é lado, né? Festa para tudo que é lado, CTG aí tão agitado aí, né? Coisa boa. O ano passado eu fui prestigiar Chiquito e Bordoneio no acampamento Farroupilha em Chapecó, né? É coisa boa, uma coisa assim, um sentimento, uma emoção assim que a gente sentiu quando entrou no parque, né? As casinhas, né? Feito de madeira, de pau a pique, né? Lembrando as... lembra bastante as fotos, as imagens do tempo de colonização nossa aqui do extremo oeste Santa Catarina, né? Então, é bastante gratificante, é uma emoção muito boa. Quem tiver um tempinho e quer conhecer, quem, né, ou quer reviver, né, o tempo atrás, tira esse tempinho, vai lá em Chapecó, né, o acampamento Farroupilha ali. Puxa no GPS ali, acampamento Farroupilha, né, já larga lá dentro, né? Hoje em dia a tecnologia tá aí para ajudar, né? É muito bom, muito, muito bom, né? Todos os dias aí, começou em Chapecó, começou ontem, né? Começou ontem, então tem hoje, né? Tem baile, amanhã tem matinezão e assim por diante, até final de semana que vem, até domingo que vem, né? Então, em comemoração aí à Semana Farroupilha, né? Que coisa boa. Gente, então vamos ouvir aí a pedido do nosso amigo Valdecir Pirã e do Cláudio Talheimer, então, aí as próximas músicas. E você que quer fazer o seu pedido musical, manda sua mensagem para cá no 49991974572 e peça essa música bem gaudéria, bem gaúcha, em homenagem ao Dia do Gaúcho. Bom dia!

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Hora certa, 5 horas e 42 minutos. 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
11: Meu pai do céu, não dá pra entender é nada, bicho. Ah, meu Deus do céu, me dê paciência, porque se me der força. Gente do céu, é só mais uns dias, né? E se pudesse acabar já no primeiro turno, né, rapaz, pra parar com essa folia aí, me tirar o tempo aqui do programa pra parar, né, pra não ter tempo pra falar com meus ouvintes, né, não ter tempo de rodar 3 músicas num bloco, né, pra vocês verem como muda toda a programação do programa, né, que coisa, rapaz, que coisa, pra depois chegar lá, não sei quantos milhões desviados, né? Tirar dos aposentados, né? Do povo que precisa, né? Que está na linha de frente do dia a dia, trabalhando, né? Que contribuiu uma vida inteira. É brincadeira. Mas tudo certo. Tudo certo. Cada um sabe o que faz e o homenzinho lá em cima não dorme, né? Sempre confiamos que a força divina e a bênção do homenzinho lá em cima sempre está com quem está aí na luta diária do dia a dia, trabalhando, né, de sol a sol, né? Coisa boa. Um bom dia especial pro meu amigo Chico de Moraes. Alô, Chico! Bom dia! Tudo bem? Como é que tá, amigo? Tudo certo? Tranquilo? Coisa boa, né? Coisa boa. Um bom dia especial pro Chico de Moraes. Tá chovendo aí, meu amigo? Tá chovendo, né? Esse sabadão hoje vai ser de, ó, piripaque do Chaves, dormiu o dia inteiro. descansar, né? Que a semana foi pegadeira, né? É isso aí. Lembrando que temos aí o nosso programa em homenagem ao Dia do Gaúcho.

né? Dia do Gaúcho amanhã, dia 20 de setembro, em homenagem também à Semana Farroupilha, à Revolução Farroupilha. Então, hoje estamos tocando somente músicas gaúchas. Então, você que quer fazer o seu pedido musical, pode fazer sem problema nenhum, desde que seja músicas gaúchas, tá? Um bom dia especial para o meu amigo, meu colega, o Cláudio Barichello, o Nene. Bom dia especial para o Nene, né? Tá na peleia. Tá na lida, mandou um bom dia pra cá, né? É a gorizada que tá com ele aí, o Márcio Rossato aí, né? Pediu uma música, mas é sertaneja, gorizada. Então vamos seguir na linha aí do gauchão hoje, tá? Pode pedir, pede outro, né? Pede outra música gaúcha aí, manda uma mensagem pra cá rapidinho. Diz, eu quero tal música, já rodemos aí na sequência, tá bom? É isso aí, peça música gaúcha que já vamos rodar, beleza? Olha só, vamos trazer os serranos, o bugio do Rio Grande. E na sequência, vamos ver o que que chega pra nós aqui pra tocar mais uma música gaúcha, véia, bem botada daquela de bater o taco da bota. Simbora nos serranos, o bugio do Rio Grande. Tchê!

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0: Hora certa, 5 horas e 56 minutos. 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

0: Muito bom dia a todos os amigos ouvintes da Rádio Cedro FM. A partir de agora entramos no segundo horário. É o segundo horário do nosso programa Amanhecer da Cedro, hoje em especial ao Dia do Gaúcho, a Semana Farroupilha. É, temos exatamente 6:02 aqui nos estúdios da Rádio Cedro. Temos 16,1 graus e 95% a umidade relativa do ar. Vamos falar com ele, Ronaldo Coutinho do Prado, para saber como será a nossa previsão do tempo para hoje, o final de semana e o início da semana que vem. Bom dia, Ronaldo.
1: Bom dia. É, o tempo segue aí com chuva, trovada, período de melhora, um tempinho chato para quem quer fazer alguma coisa ao ar livre hoje, e com condições de tempo instável na região. Talvez tenha algum momento de melhora. No domingo, pode ter chuva na madrugada, início da manhã, e períodos de tempo seco. Não é um domingo ruim, mas também não está 100% livre da chuva. Pode ter algum período maior de tempo seco, final da manhã à tarde, até esquenta. Não está livre 100% de alguma chuva de tarde, mas é provável que passe sem. Na segunda tem chuva, período de melhora, e cai a temperatura. Domingo esquenta, domingo talvez passe dos 24, 25. Hoje não, hoje é capaz de não chegar nem a 20. Então mantém a tendência de tempo fresco hoje, mas quente amanhã. Começa a cair na segunda, terça-feira tem chuva na madrugada, amanhã, melhorando à tarde, fica mais frio. E tempo bom com frio, quarta e quinta. Pode ter mínimas aí, abaixo dos 5, 7 graus, alguma coisa assim, que já é frio para essa época do ano. Não dá para descartar volume bom de chuva de hoje até terça-feira e algum transtorno bem pontual. Da Climatera, Ronaldo Coutinho.
0: Tá, então, a previsão do tempo para hoje, o final de semana e o início da semana, né? Parece que vai tardar um pouco aí o nosso verãozinho, né? É, rapaz, já estamos aí dia 19, 20 de setembro aí, finalzinho de setembro, quase entrando em outubro e nada, né? Já floresceu os IP, já apareceu o tesourão, o que mais? Me ajudem aí, as frutas florescer, então nem se fala, né? Desde o final de agosto aí já tudo tá florescendo, né? É, cara, que coisa aí, o frio predomina ainda, continua aí friozinho, né? Mas vamos lá, vamos ter paciência que o calorzinho do verão daqui a pouquinho vem, né? 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E agora vamos chamar ele, João Luiz Correia, para trazer uma moda velha bem botada. Agora, de botar a mão no lado esquerdo do peito, né? E cantar junto com João Luiz Correia, o hino rio-grandense em homenagem ao Dia do Gaúcho e à Semana Farroupilha. Bom dia!

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0: 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Muito bem, estamos de volta. Lembrando que o programa hoje é homenagem ao Dia da Gaúcha e à Semana Farroupilha, né? E falando de gaúcho, Semana Farroupilha, não podíamos deixar de tocar uma do Baitaca. Vamos ouvir então Castração a Pialo. Oi, Ale!

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1: 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Obrigado por sempre estar nos apoiando, nos ajudando e ouvindo o programa Amanhecer da Cedro.
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8: Muito bem, estamos de volta no programa Amanhecer da Cedro. Que bom ter você na nossa companhia. Obrigado a todas as participações. Hoje o programa bombou, né? Do primeiro ao último bloco com participações. Obrigado, gratidão a todos. Obrigado. Obrigado aos nossos parceiros, nossos patrocinadores aqui do programa Amanhecer da Cedro, né? Nosso muito obrigado a cada um de vocês, né? E é uma gratidão, né? Muito grande pela parceria, né? Você que está aí do outro lado do rádio nos ouvindo também, gratidão, porque sem os ouvintes, sem as participações, o que seria o nosso programa? Seria um programa vazio, né? Então, graças a Deus, o programa sempre nesses dias que a gente traz, né, um gaúcho mais raiz aí, a gente consegue participações do início, meio ao fim. Então, gratidão a todos, né? A gente aos poucos vai achando a veia do nosso programa, né? Já estamos há praticamente 2 anos aí, mas quando a gente, né, traz aí 100% gaúcho, bomba o programa, né? Eu fico sem palavras porque sou um amante da música gaúcha, consigo levar um pouco da cultura também através das nossas músicas por onde a gente passa nos eventos, né? Então, gente, em homenagem ao Dia do Gaúcho, que é amanhã, dia 20 de setembro, em homenagem à Semana Farroupilha, vamos trazer a música que é um hino do Rio Grande do Sul, é do meu ídolo maior, o Regis Marques, do Grupo Rodeio, ele que é cantor, né, do Grupo Rodeio, ele que é o compositor desta música e que é o hino da Semana Farroupilha, e está sempre aparece em vídeos, em programas de rádio, né? Todas as bandas tocam essa música por esses dias aí da Semana Farroupilha. Vamos ouvir então, nos despedindo de vocês, um grande abraço, até sábado que vem, se Deus permitir, com toda certeza estaremos aqui de volta. Grupo Rodeio, o Gritos de Liberdade. Bom dia!

0: Hora certa, 6:32. 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
4: Entra no ar pela rede de comunicação cooperativista o informativo agropecuário da FECO Agro, Federação das Cooperativas Agropecuárias do Estado de Santa Catarina.
6: Alô, amigos do sul do Brasil, eu sou o René Roberto e essas são as principais manchetes da semana. Ecoagro leva tecnologia de fertilizantes organomineral ao varejo. Aurora Coop, Fundação Auri Bodanese e Cooperalfa reforçam os princípios do cooperativismo. Federação Faesc alerta, prazo para declarar o ITR termina em 30 de setembro. Companhia Conab estima produção recorde de grãos na safra 26-27. Relação de troca fertilizantes versus produtos agrícolas melhorou em agosto. E ainda teremos o Boletim do Agro direto de Brasília com Catherine Heights e o comentário da semana com Ivan Ramos. Hoje, abordando o tema, os planos dos candidatos ao governador de Santa Catarina para a agricultura. Este comentário, Boletim do Agro e essas notícias logo após a nossa mensagem cooperativista.
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6: Federação Fecoagro de Santa Catarina dá mais um passo na inovação e na sustentabilidade e lança no mercado novos fertilizantes da linha Biomais, agora com embalagens de 1 e 5 quilos, ampliando o acesso à tecnologia organomineral também para consumidores urbanos. Os produtos Fertimais Biomais e Cooperene Biomais chegam com formatos mais práticos, voltados para jardins, hortas, pomares, vasos e pequenos cultivos. Eles já estão disponíveis nas cooperativas filiadas, floriculturas, casas especializadas e até em redes de supermercados. A iniciativa marca a entrada mais forte da Fecoagro no varejo, levando ao público urbano uma tecnologia antes mais presente nas lavouras de grande escala. A proposta é atender desde quem cultiva plantas em casa até pequenos produtores, ampliando também os canais de comercialização. Segundo o gerente comercial da Fecoagro, Jairo Lose, falou para o nosso informativo agropecuário, os novos formatos ajudam a democratizar o acesso a esses fertilizantes especiais.
9: Iniciamos em setembro a produção de fertilizante nas pequenas embalagens de 1 e 5 quilos, com o objetivo de atender nossos clientes, tanto da cidade quanto do interior. Esses fertilizantes são equilibrados com matérias-primas de alta qualidade, levando a linha jardinagem matérias-primas especiais, com colágeno, alga marinha e minerais. A partir da próxima semana, as lojas das cooperativas e nossos clientes já estarão recebendo estes fertilizantes para uso agora na primavera. Uma ótima época de aplicação e fertilização de nossas plantas.
6: Os dois produtos têm função complementares. O Fertimais Biomais é indicado para o plantio, contribuindo com a estrutura do solo, o enraizamento e o desenvolvimento inicial das plantas. Já o Cooper N Biomais é voltado para a cobertura, garantindo nutrição ao longo do crescimento. A linha Biomais reúne benefícios importantes como o estímulo à atividade microbiana no solo, melhor aproveitamento dos nutrientes e uma nutrição mais gradual e prolongada das plantas. As embalagens também foram pensadas para diferentes perfis. A de 1 quilo é ideal para pequenos espaços, enquanto que a de 5 quilos atende áreas maiores, como jardins e pomares. Além da expansão comercial, o lançamento reforça o compromisso ambiental da cooperativa. O diretor executivo da Fecoagro, Ivan Ramos, destaca que a proposta é levar a sustentabilidade também para o meio urbano. Ele afirmou, o foco é a Fecoagro participar também dos meios urbanos com produtos sustentáveis utilizando a tecnologia organo-mineral. É uma forma de demonstrar nossa preocupação com a sustentabilidade no campo e na cidade e aproveitando resíduos que poderiam impactar o meio ambiente, a produção de produtos regenerativos. Os fertilizantes utilizam tecnologia organo-mineral à base de colágeno e alga marinha, o que amplia as possibilidades de uso e fortalece a presença da marca no varejo. O uso desse tipo de fertilizante tem crescido rapidamente em Santa Catarina. Ainda segundo Jairo Lose, a produção começou em 2024 com 824 toneladas. Em 2025, o volume passou para 1.573 toneladas. Já neste ano, a marca se aproxima a 10 mil toneladas, com a expectativa de chegar a 12 mil até o final do ano e alcançar 20 mil toneladas em 2027. De acordo com Jairo Lose, os agricultores estão optando pelo organo mineral por conta do aumento de produtividade. Em lavouras de soja, por exemplo, o ganho chegou a até 8 sacas por hectare. Além disso, o uso contribui para reduzir a dependência de fertilizantes químicos importados e ainda ajuda no reaproveitamento de resíduos. Os princípios do cooperativismo ganharam linguagem artística durante a Feira do Livro em Chapecó, Santa Catarina. O grupo Sou Arte apresentou o espetáculo Semeando Cooperação, Colhendo Fruto, no Centro de Cultura e Eventos Plínio Arlindo Denez, com uma combinação de teatro, música, literatura e histórias voltadas a públicos de diferentes idades. A apresentação foi promovida por meio de uma parceria entre a Fundação Aurí Luiz Budanese, ALBI, mantida pela Aurora Coop e a Cooper Alfa. O espetáculo aproximou o público de conceitos que integram o cotidiano das cooperativas e mostrou de forma lúdica, como a cooperação está presente nas relações econômicas, sociais e comunitárias. No palco, os artistas apresentaram os 7 princípios do cooperativismo: adesão livre e voluntária, gestão democrática, participação econômica, autonomia e independência, educação, formação e informação, intercooperação e interesse pela comunidade. A montagem também recuperou a história de Aurí Luiz Budanese, um dos precursores do cooperativismo em Santa Catarina. Primeiro presidente da Aurora Coop, Aurí Budanese também presidiu a Cooper Alfa e teve participação decisiva na organização e expansão do sistema cooperativo na região e no Brasil. Para o diretor-presidente da Fundação, Oscar Trombeta, a participação na Feira do Livro permitiu apresentar à comunidade valores que orientam a atuação das cooperativas. Destacou, o espetáculo traduz na prática princípios que fazem parte da atuação das cooperativas. Retrata um pouco do que o sistema cooperativo realiza por meio da intercooperação e do interesse pela comunidade. Já o diretor-presidente da Aurora Coop, mantenedora da Fundação, Nevor Canton, ressaltou a capacidade da cultura de aproximar o cooperativismo
10: das novas gerações. Para Neivor Canton, a Feira do Livro ampliou o contato de crianças, adolescentes e jovens com conceitos que também integram a formação social e econômica de Santa Catarina. Ele disse: o cooperativismo em Chapecó e em toda Santa Catarina tem participação importante na sociedade. Por meio da cultura, conseguimos apresentar esse espírito de cooperação de maneira simples e próxima das pessoas. A avaliação do gerente de desenvolvimento cooperativista da Cooperalfa, Genuir Parisotto, atividades culturais e educativas contribuem para mostrar os princípios cooperativistas que ultrapassam as relações econômicas e também fazem parte da formação das comunidades. O cooperativismo, sublinhou ele, também está presente na cultura, na educação e na maneira como as pessoas se relacionam e constroem soluções coletivas. A programação inclui ainda o lançamento do livro infantil Lisa e Tel, A Viagem aos Planetas Cooperativos, escrito por Cleice Moraes e apresentado pelo Sistema Nacional de Aprendizagem do Cooperativismo em Santa Catarina, SESCOPE. A obra utiliza também a literatura para aproximar crianças de valores como união, participação, solidariedade e responsabilidade coletiva. E a seguir, depois da nossa mensagem cooperativista, as notícias da semana do Senar. Aguardem!
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10: A Federação da Agricultura e Pecuária do Estado de Santa Catarina, FAESC, está alertando os produtores rurais para o prazo de entrega da

0: conferir dados do imóvel, corrigir eventuais inconsistências e buscar orientação técnica quando necessário. O prazo deve ser observado com rigor, pois o atraso gera multa e pode comprometer a regularidade fiscal da propriedade. A atenção às obrigações tributárias também faz parte da boa gestão da atividade rural, frisou Zezo Pedroso. Após o vencimento do prazo, o contribuinte fica sujeito à multa de 1% ao mês calendário ou fração de mês de atraso, calculada sobre o valor total do imposto devido. Este ano, a declaração poderá ser preenchida e transmitida pelo serviço digital Minhas Declarações do ITR, disponível na área de imóveis do Portal de Serviços da Receita Federal. A plataforma permite o envio da declaração pela internet, sem necessidade de instalação de programas, e pode ser acessada tanto por computador quanto por dispositivos móveis. Conforme a Receita Federal, o sistema oferece funcionalidades como recuperação automática de dados cadastrais, agrupamento das declarações de imóveis rurais pertencentes ao mesmo contribuinte e preenchimento de declarações de diferentes exercícios em um único ambiente. O acesso ao serviço é feito por meio da conta gov.br nos níveis prata ou ouro. Já as pessoas físicas proprietárias de imóvel rural com área de até 100 hectares também poderão elaborar a declaração por meio do programa ITR 2026. Nesse caso, a transmissão poderá ser realizada pelo próprio programa ou pelo Receita Net. A Receita Federal informa ainda que, caso o contribuinte identifique omissão ou inexatidão após a entrega, poderá apresentar declaração retificadora, desde que antes do início do procedimento de lançamento de ofício. A retificadora substitui integralmente a declaração original. O imposto apurado poderá ser pago em até 4 cotas iguais, mensais e sucessivas, desde que nenhuma seja inferior a R$ 50. Valores inferiores a R$ 100 deverão ser quitados em cota única. A cota única ou a primeira parcela vence em 30 de setembro deste ano.
1: Agora, direto de Brasília, as informações do agro e do cooperativismo, com Catherine Heitz.
2: Olha, Brasília mais uma vez pode até estar olhando aí para a crise política, mas o agro não pode se dar ao luxo de olhar para um assunto só. O primeiro é a dívida rural. A renegociação avançou, mas ainda começa talvez a parte mais importante, que é de fato fazer o recurso chegar na conta do produtor. A regulamentação das medidas anunciadas pelo governo, a discussão deixou de ser apenas se deveria haver aí uma renegociação e passou a ser quem realmente vai conseguir acessar. E aí entra nessa conta os laudos, as garantias, o enquadramento, a análise das instituições financeiras, e tudo isso acontece justamente quando uma nova safra já está começando. Para o produtor que já vem aí carregando dívidas, não basta ter bilhões anunciados lá em Brasília, é preciso conseguir acessar essa renegociação a tempo de continuar produzindo. Segundo fato, envolve a agricultura familiar, isso porque o governo abriu aí um crédito de 375 milhões de reais para o Pronaf, mas é uma atenção aqui nesse dado, porque esse recurso não é novo. Os 375 milhões já estavam previstos no PLN 12 desse ano. Só que como o Congresso não conseguiu concluir a votação, o governo federal fez a liberação por meio de uma medida provisória. O recurso atende especialmente a agricultores familiares mais vulneráveis, mas também expõe uma outra discussão. Qual é o tamanho dessa liberação diante da demanda que continua represada aí nas linhas do Pronaf, principalmente? O terceiro fato é o Brasil deu mais um passo aí para tentar reduzir uma das maiores dependências do agronegócio. O Profert virou lei e cria incentivos para ampliar a produção nacional de fertilizantes. É uma agenda estratégica para um país que está aí entre os maiores produtores agrícolas do mundo, mas ainda depende fortemente de insumos vindos do exterior, e essa realidade não muda com a assinatura de uma lei. O Marrocos, por exemplo, tem uma previsão aí de fornecer 3,8 milhões de toneladas de fertilizantes fosfatados ao Brasil. Agora será preciso acompanhar essa regulamentação, os investimentos e principalmente quanto dessa capacidade produtiva realmente será construída dentro do país. A crise envolvendo o Supremo Tribunal Federal, que aumentou aí a temperatura política, provocou manifestações, inclusive de parlamentares e lideranças ligadas ao setor do agronegócio. Para o setor produtivo, além da disputa política, existe também uma questão muito prática que precisa ser acompanhada: a segurança jurídica. Quem planta, compra máquina, constrói agroindústria ou começa um projeto que só vai dar retorno daqui a alguns anos, precisa saber quais são as regras e, principalmente, confiar que elas terão estabilidade. Renegociação, crédito, fertilizante, novas fontes de financiamento e principalmente segurança jurídica não são discussões distantes do campo. Elas ajudam a definir custo, investimento e principalmente capacidade de continuar produzindo. Uma boa semana e um bom mate pra gente.
0: E a seguir, depois da nossa mensagem cooperativista, as notícias.

0: notícias da semana do mercado agrícola. Aguardem!
1: A agricultura catarinense é uma das mais dinâmicas, diversificadas e competitivas do Brasil. Seu desenvolvimento e sua modernização contam com o apoio da Federação da Agricultura e Pecuária do Estado de Santa Catarina e do Serviço Nacional de Aprendizagem Rural Senar Santa Catarina. A FAESC, em perfeita sintonia com os sindicatos rurais, promove a defesa técnica e política do agronegócio Barriga Verde. E o Senar qualifica e capacita os produtores rurais e suas famílias para a permanente busca da eficiência no campo. FAESC e Senar, instituições a serviço do setor primário da economia catarinense.
2: As notícias do mercado agropecuário.
0: A produção brasileira de grãos na safra 26-27 pode chegar a 366,6 milhões de toneladas. O resultado positivo projetado reflete uma maior área semeada prevista em 85,3 milhões de hectares, o que compensa a ligeira perda esperada na produtividade média nacional das lavouras, que deve sair de 4.335 quilos por hectare em 2025-26 para 4.296 quilos por hectare no ciclo 2026-27. Os dados estão na 14ª edição das Perspectivas para a Agropecuária, publicada nesta semana pela Companhia Nacional de Abastecimento, Conab. A área de milho apresenta tendência de crescimento, enquanto que o potencial produtivo dependerá do calendário das condições climáticas a serem registradas durante o desenvolvimento da cultura. De acordo com a projeção da Companhia Conab, os agricultores brasileiros deverão elevar pela segunda vez consecutiva a área semeada no primeiro ciclo do cereal, sendo destinados 4,54 milhões de hectares para a semeadura em 2026-27, incremento de 10,7% em relação à temporada 25-26. Com essa alta, a produção pode chegar a 32,1 milhões de toneladas, maior volume registrado nos últimos 13 anos. O relatório mostra uma projeção da produção total de milho no ciclo 26-27 em torno de 148 milhões de toneladas, um aumento de 2,8% em comparação ao ciclo 25-26. No caso da soja, a perspectiva para a safra 26-27 é de crescimento moderado da produção, combinado com um balanço de oferta e demanda mais ajustado. A área cultivada é estimada em 49,3 milhões de hectares, com ligeira expansão de 1,4% em relação à safra anterior, configurando o menor crescimento percentual dos últimos 20 anos. A produtividade média nacional das lavouras da oleaginosa deverá apresentar ligeira redução em função da elevada base de comparação da safra 25-26, além dos riscos climáticos associados ao próximo ciclo. Nesse cenário, a projeção de que sejam colhidas 181,64 milhões de toneladas. Já para o arroz, a definição da área do grão para ciclo 26-27 ocorre após um ciclo de forte redução da rentabilidade. Diante desse cenário, a área semeada para a cultura é projetada em 1,53 milhão de hectares em 2026-27, ligeiro aumento de 0,9% em relação à safra passada. Já a perspectiva de produção é de 10,76 milhões de toneladas, redução de 2,9% em relação à safra 25-26, explicada sobretudo pela produtividade média nacional de 7.032 quilos por hectare, desempenho 3,7% menor do que a safra anterior. A relação de troca entre fertilizantes e commodities agrícolas voltou a apresentar melhora no mês de agosto, trazendo um cenário mais favorável para o produtor rural em praticamente todas as cadeias. O indicador que combina os preços das commodities com os principais fertilizantes utilizados em cada cultura mede a capacidade de compra do produtor e os números mais recentes mostram um alívio importante. Na soja, por exemplo, a relação de troca fechou em agosto 27,98 sacas por tonelada de fertilizante contra 29,79 em julho, uma melhora de 6,1%. O resultado reflete a combinação de uma oferta global elevada, impulsionada pela safra recorde brasileira, com a expectativa de aumento da demanda asiática, principalmente da China, principal destino da soja brasileira. O milho também acompanhou essa tendência. A relação de troca recuou 75,99 para 71,34 sacas por tonelada de fertilizantes, também com melhora de 6,1%. Apesar de alguma sustentação no mercado internacional, o cereal ainda sofre pressão da grande oferta na América do Sul, especialmente no Brasil. Outro destaque é o etanol, que apresentou avanço com melhora de 6,8% na relação de troca. O desempenho está ligado aos fundamentos do setor sucroenergético, além da valorização da energia e das dinâmicas do mercado de combustíveis. Já a laranja manteve praticamente a estabilidade. A relação de troca ficou 127,35 sacas, muito próxima das 127,27 registradas em julho. O mercado segue sustentado pelos efeitos do greening, doença que afeta os pomares, e pela restrição global na oferta de suco concentrado. Mesmo com a melhora observada em agosto, a comparação com o mesmo período do ano passado mostra um cenário ainda desigual. A soja é uma das poucas culturas com evolução positiva no comparativo anual, com melhora de 5,5%. A celulose também registra avanço, com redução de 4% na relação de troca. Essa recuperação vem depois de um período de forte pressão sobre os fertilizantes ao longo do segundo e do terceiro trimestre deste ano. No cenário internacional, o mercado reagiu ao aumento das tensões entre Estados Unidos e Irã, elevando os riscos no Estreito de Hormuz, uma das principais rotas globais para energia e fertilizantes. Como o gás natural é fundamental na produção de fertilizantes nitrogenados, preços passaram a refletir esse risco geopolítico. Além disso, o conflito entre a Rússia e a Ucrânia, com novos ataques a refinarias e estruturas industriais, também ampliou a preocupação com a oferta global de nutrientes. O resultado de agosto indica que o pior momento da relação de troca pode ter ficado para trás em várias culturas. Ainda assim, o acumulado do ano, a recuperação não foi suficiente para compensar o impacto da alta de fertilizantes ao longo de 2026. E a seguir, o comentário da semana com Ivan Ramos.

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1: Quando colunistas ou articuladores no jornalismo se dispõem a escrever sobre determinado tema, precisam ter consciência de que, se não forem autênticos e acreditarem no que defendem, podem não agradar a todos. É natural que, em um contingente de leitores, ouvintes, telespectadores ou seguidores, exista sempre alguém que não concorde com todas as opiniões expressadas, principalmente se o assunto enfocado for contrário ao seu ponto de vista. Aqui vale aquela narrativa: se falou do que eu gosto, é bom. Se aborda o que eu não concordo, não serve. Isso acontece em todas as atividades, mas se sobressai na política, especialmente em período eleitoral. Nos últimos temas abordados por aqui, destacamos a importância da participação política dos cidadãos, especialmente daqueles que se relacionam com o agronegócio e o cooperativismo, setores que representamos. Não faltaram críticas de que estamos falando muito de política e que esse não é o objetivo deste espaço. Ledo engano. Ignorar a importância da política na nossa atividade, no nosso dia a dia ou na nossa comunidade, é ignorar o óbvio. Tudo em nossa vida democrática passa pela política. Desconsiderá-la é adotar o comportamento do avestruz, esconder a cabeça e deixar o corpo de fora. Gostemos ou não, temos que discutir política e conscientizar a população que lideramos ou representamos sobre a importância do voto nas eleições. Também devemos contribuir para que sejam feitas as melhores escolhas, baseadas em comportamentos, atos e fatos dos candidatos, e não apenas em discursos, muitas vezes de mentiras e promessas inexequíveis. Portanto, para nós, no nosso habitat, precisamos participar das decisões políticas em qualquer esfera, independentemente do nosso ponto de vista partidário ou ideológico. A razão e a realidade são os melhores fundamentos para uma boa escolha na política. Na escolha para o legislativo, já nos referimos aqui à importância de conhecer o passado dos candidatos, em quem eles representam e o que já contribuíram para o nosso setor. Para o executivo, além disso, é necessário conhecer seus planos de governos para o próximo mandato. Os candidatos ao Executivo Federal já estão nas ruas. Apesar do exagero nas críticas, dedica-se mais tempo a apresentar defeitos um dos outros do que as propostas para a próxima gestão. No âmbito do Executivo Estadual, em Santa Catarina, tivemos cuidado de avaliar as propostas dos três principais candidatos a governador que estão na disputa. Para quem está no poder, na área agrícola, o plano está restrito a dar continuidade ao que já vem sendo realizado atualmente no setor agropecuário. Os demais candidatos apresentam propostas diferentes. Há desde citações superficiais e genéricas até descrições detalhadas com novidades importantes que, se adotadas, podem mudar a política agrícola em relação àquela praticada até agora por sucessivos governos no Executivo Estadual. A recomendação é que sejam avaliadas as propostas dos candidatos ao governo do Estado e que se defendam aquelas consideradas mais positivas para o contexto agropecuário de Santa Catarina e com possibilidade de concretização. Não vamos citar aqui nem as propostas nem os candidatos, mas recomendamos que se procurem e avaliem os planos do governo de cada um. Nós vamos fazer uma síntese das propostas para a área agropecuária e repassá-las às cooperativas, entidades do agro e formadores de opinião, para que as informações sejam difundidas ao eleitorado. É importante essa divulgação para que possamos aprimorar cada vez mais o processo político, pela razão e não apenas pela emoção e pelo calor do período eleitoral. Esse é o momento de avaliar as propostas. Depois de eleitos, é hora de cobrar as promessas feitas durante as campanhas eleitorais. Essa é a minha opinião. Pense nisso.
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2: Hora certa, 7 horas. 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
27: Horário de Brasília, agora são 7 horas 26 minutos. A 63ª Romaria de Nossa Senhora da Salete será realizada amanhã em Renascença. 44ª Oktoberfest inicia dia 26 de setembro com comunidade ou na comunidade Presidente Becker. Programação dos 31 anos de emancipação político-administrativa reúne comunidades, inaugura novo pavilhão em Princesa. Descanso terá 4 dias de eventos para comemorar os 70 anos do município. São os destaques do RPN deste sábado que começa agora. Muito bom dia, são 7 horas 26 minutos, temperatura de 18 graus, 97% da umidade relativa do ar. Está começando mais uma edição do RPN para você começar o seu sábado muito bem informado. São conosco as rádios Itapiranga de Itapiranga, Atalaia de Campoerê, Peperi de São Miguel, Cedro de São José do Cedro e também a Rádio Oeste de Iporã do Oeste. 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Vamos a Climaterra, onde está Ronaldo Coutinho e a previsão do tempo. Como é que vai se comportar o tempo nesse final de semana, Coutinho? Bom dia!
28: Bom dia! O tempo segue aí com chuva, trovada, período de melhora, um tempinho chato para quem quer fazer alguma coisa ao ar livre hoje e com condições de tempo instável na região. Talvez tenha algum momento de melhora. No domingo, pode ter chuva na madrugada, início da manhã e períodos de tempo seco. Não é um domingo ruim, mas também não está 100% livre da chuva. Pode ter algum período maior de tempo seco, final da manhã, à tarde, até esquenta. Não está livre 100% de alguma chuva de tarde, mas é provável que passe sem. Na segunda tem chuva, período de melhora e cai a temperatura. Domingo esquenta, domingo talvez passe dos 24, 25. Hoje não, hoje é capaz de não chegar nem a 20. Então mantém a tendência de tempo fresco hoje, mas quente amanhã. Começa a cair na segunda, terça-feira tem chuva na madrugada, amanhã, melhorando à tarde, fica mais frio. E tempo bom com frio quarta e quinta. Pode ter mínimas aí abaixo dos 5, 7 graus, alguma coisa assim, que já é frio para essa época do ano. Não dá para descartar volume bom de chuva de hoje até terça-feira e algum transtorno bem pontual. Da Climatéria, Ronaldo Coutinho.
1: 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Vamos agora com os indicadores econômicos. 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De acordo com o Banco Central, o dólar está cotado a R$ 5,15. O euro está valendo R$ 5,91. O peso está cotado em 3 centavos. Indicadores econômicos. 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Vamos agora com os indicadores agropecuários que chegaram no oferecimento da Compoeste. O milho vale R$ 63,00 a saca. Soja industrial, R$ 138,00 a saca. Trigo superior, PH, R$ 78,00, R$ 77,00 a saca. Feijão preto, R$ 190,00 a saca. Feijão carioca, R$ 280,00 a saca. Boi gordo, R$ 358,00 a arroba. Vaca gorda, R$ 318,00 a arroba. Leite produção de agosto, pagamento em setembro, R$ 2,69. São os preços do mercado agrícola, de acordo com o levantamento realizado pela Ipagre Regional de São Miguel do Oeste, no oferecimento da Compoeste SC, que é especialista na destinação correta de carcaças bovinas. 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Em São José do Cedro, 70% é pago pelo município e 30% pelo produtor, sendo o valor de R$ 183,44. 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E dê o destino correto das carcaças bovinas e meio ambiente, claro, agradece. 7h33, chegou o momento dos destaques do portal da Peperi na internet, peperi.com.br, que chega no oferecimento no final de semana do churrasco do Bono. 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O portal da Peperi na internet traz agora as seguintes informações em destaque. Rede Peperi realiza hoje debate com os candidatos ao governo de Santa Catarina. Liquida São Miguel 2026 é aberto oficialmente com mais de 90 empresas expositoras. Grêmio projeta até 52 mil torcedores para estreia de Renato contra o Palmeiras. Semana Farroupilha começa com desfile de cavalos em São Miguel do Oeste. 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Daqui a pouco a gente volta com informações da reportagem da Peperi.
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0: Agora são 7 horas com 38 minutos, temperatura de 18 graus em São Miguel do Oeste. Estamos de volta com a RPN com as primeiras informações desta manhã de sábado. São conosco as emissoras afiliadas à Rede Peperi de Comunicação, Rádios Itapiranga de Itapiranga, Atalaia de Campoerê, Peperi de São Miguel, Cedro de São José do Cedro e também a Rádio Oeste de Iporã do Oeste. 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Vamos movimentar a nossa reportagem, começando por Itapiranga, onde são repórter Delmar Cláudio. 47ª Oktoberfest inicia no dia 26 de setembro, na comunidade Presidente Becker. Delmar Cláudio, bom dia!
1: Muito bom dia, Ricardo Orso. Bom dia, amigos ouvintes da programação do RPN deste sábado. A comunidade de Presidente Becker intensifica preparativos para a abertura oficial da 47ª Oktoberfest. Neste ano, o tema principal do desfile típico será os 100 anos de Porto Novo e vai envolver os municípios de Itapiranga, Tunápolis e São João do Oeste. A comunidade também ampliou o espaço de pavilhões cobertos, podendo receber até 5 mil pessoas com conforto. Segundo o integrante da Comissão Central Organizadora, Cornélio Schenhaus, foram realizados altos investimentos em melhorias na estrutura. A 47ª Oktoberfest terá início no dia 26 de setembro em linha Presidente Becker. No pavilhão principal, a programação contará com apresentações da Orquestra Continental de Itapiranga e o trio Gelson, Ivan e Ayrton. No pavilhão B, a animação ficará por conta de Os Liberais e Os Reis da Alegria. A programação continua em outubro na cidade. Tempo nublado, já teve chuva nessa madrugada aqui em Itapiranga e agora a temperatura em 17 graus. Um ótimo fim de semana a todos e até segunda-feira.
0: Obrigado, Delmar Cláudio, pelas suas informações. Agora 7 horas 41 minutos. Vamos para a região de Campoerê, onde está a repórter Caroline Souza. 63ª Romaria de Nossa Senhora da Salete será realizada amanhã em Renascença. Caroline, bom dia!
2: Muito bom dia, ouvintes da Rede Peperi. A programação acontece no Santuário do Rio Elias e é presidida pelo Tríduo Preparatório. Segundo o reitor Padre César Antônio, o momento prepara os fiéis para a celebração e reforça a mensagem de reconciliação. O tema deste ano é Reconciliados com Cristo, com Maria de Salete. Hoje, o tríduo termina com missa às 15 horas, caminhada de Bom Sucesso do Sul e carreata de Renascença. Às 19 horas, haverá oração e encenação da aparição no santuário. Amanhã, a programação da 63ª Romaria de Nossa Senhora da Salete começa às 6 horas. Durante o dia, tem terço dos homens e celebração presidida pelo bispo diocesano Dom Edgar. Durante o dia, haverá momentos de oração com grupos de cantos da diocese e banda Israel. À tarde, será realizado o terço das mães que rezam pelos filhos e às 15 horas, Santa Missa. A programação termina com adoração, bênção aos envios e também aos someiros. Tempo com chuva em Campoerê, na temperatura na casa dos 15 graus. Um bom final de semana e até segunda-feira.
0: Obrigado, Caroline, pelas suas informações. 7:43. 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Intervalo, daqui a pouco a gente volta com mais.

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0: Agora são 7 horas com 47 minutos. Estamos de volta com a RPN para você começar o seu sábado muito bem informado. Estão conosco as emissoras afiliadas à Rede Peperi de Comunicação, Rádios Itapiranga de Itapiranga, Atalaia de Campoerê, Peperi de São Miguel do Oeste, Centro de São José do Centro e também a Rádio Oeste de Iporã do Oeste. 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Vamos agora movimentar a reportagem da Peperi, retomando por São José do Centro, onde essa repórter Pamela Macedo, programação dos 31 anos de emancipação política administrativa, reúne comunidades e inaugura novo pavilhão em Princesa. Pamela, bom dia!
1: Bom dia, Ricardo. Bom dia, ouvintes. Comunidade de Vista Alegre realiza festa alemã e inaugura novo pavilhão neste final de semana. A informação é da prefeita de Princesa, Diângele Marmit. A comunidade de Vista Alegre será responsável pela programação deste fim de semana dentro das festividades dos 31 anos do município. A programação ocorre hoje e amanhã e contará com a tradicional festa alemã Kerbfest, que também marcará a conclusão de um novo pavilhão na comunidade. No sábado, hoje, a programação começa às 19 horas com a abertura oficial e celebração e sangria do primeiro barril de chopp. Às 8h30 será servido o jantar típico e depois danças folclóricas. A programação também contará com mais festas ao longo dos demais finais de semana, como a festa do vovô, em homenagem aos pioneiros do município. A programação dos 31 anos segue ainda no dia 26 de setembro, com o jantar da culinária italiana. Em São José do Cedro, tempo instável, temperatura na casa dos 18 graus. Um bom dia a todos e até semana que vem.
0: Obrigado, Pâmela, pelas suas informações. Agora são 7 horas 49 minutos. Vamos para a região de Iporã do Oeste, onde está o repórter Arley Silveira. Descanso terá 4 dias de eventos para comemorar os 70 anos do município. Arley, bom dia.

0: Bom dia, Ricardo. Bom dia, ouvintes do RPN deste sábado. Isto mesmo. A programação de aniversário do município de Descanso terá início na quarta-feira, dia 16 de dezembro, data do aniversário do município, e seguirá até o sábado, dia 19. O anúncio foi feito pelo prefeito Juliano Casper, após uma reunião de alinhamento com as secretarias municipais. Segundo o prefeito, a programação terá alterações em diferentes áreas. Entre as atividades previstas estão a inauguração do novo centro administrativo da prefeitura e da área coberta, além da distribuição do bolo dos 70 anos, abertura das festividades natalinas, shows e a chegada do Papai Noel. De acordo com o prefeito, a programação completa com os detalhes sobre as atrações previstas para os 4 dias de comemoração serão divulgadas pela administração municipal nos próximos dias. Conforme o prefeito Juliano Casper, a programação terá como objetivo reunir moradores de Descanso e visitantes de cidades da região para comemorar o aniversário do município. Ricardo, o dia amanheceu com chuva em Iporã do Oeste. A temperatura no momento, aqui no centro, é de 17 graus. Um bom sábado a todos e até segunda-feira.
1: Obrigado, Arley, pelas suas informações que chegaram no oferecimento de Bono Free Shop, onde você encontra a variedade e preços que fazem a diferença. 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Chegou o momento do esporte aqui no estúdio. 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Vilmar, quais são as informações? Quais são os destaques? Bom dia!
2: Bom dia, Ricardo, ao mesmo do RPN. Hoje começa a 28ª rodada do Campeonato Brasileiro. Serão 5 partidas neste sábado. 16 horas, Atlético Mineiro e Chapecoense. 17 horas, Mirassol e Botafogo. 18h30, Remo e Santos. 20h30, Vasco e Curitiba. E às 21h, o Inter encara São Paulo no Morumbi. Amanhã, 11 horas, Grêmio e Palmeiras. 16 horas, Vitória e Cruzeiro. No mesmo horário, Corinthians e Fluminense. 18h30, Flamengo e Bragantino, 19h30, Atlético Paranaense e Bahia. Série B abriu ontem a 29ª rodada. Vila Nova venceu o América por 1-0, assumiu a liderança. O Novo Horizontino perdeu para o Ceará por 2-1 e caiu para a segunda colocação. O Avaí joga amanhã contra o Goiás às 16 horas e o Criciúma joga na segunda-feira contra o Operário às 19h30. Harmonia de Guaraciaba é o segundo finalista do Campeonato Regional de Futebol Veterano. Ontem ganhou do Canarinho de Porto Alegre por 4-0. E agora vai decidir o título com o Clube Esportivo Guarani. Primeiro jogo em São Miguel e o jogo decisivo em Guaraciaba. A Liga ainda vai definir as datas dos jogos das finais. Ricardo.
1: 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Intervalo, daqui a pouco a gente volta com a entrevista do dia.

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0: Agora são 7:56, 7:56, estamos de volta com o RPN para você começar a sua manhã de sábado muito bem informado. Está conosco as emissoras afiliadas à Rede Peperi de Comunicação, rádios Itapiranga de Itapiranga, Atalaia de Campore, Peperi de São Miguel, Cedro de São José do Cedro e também a Rádio Oeste de Ipora do Oeste. 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Lucas Londro, direto do Cine Peperi, ao vivo, pois aqui em alguns minutos teremos o debate com os candidatos ao governo de Santa Catarina. E aí, Lucas, quais são as expectativas? Tudo pronto para o debate? Bom dia.
1: Bom dia para você, Ricardo, para os ouvintes do RPN primeira edição. Já estamos aqui no Cine Peperi, onde vai ocorrer o quarto debate do projeto Eleições 2026. Três candidatos confirmados, então, para o debate de hoje. São eles: João Rodrigues, que inclusive acabou de chegar, do PSD, Laís Chaudi, do UP, e Ralph Zimmer, do PRD. Então, é o quarto debate que a Peperi promove aqui em São Miguel do Oeste. João Rodrigues acaba de chegar, seja bem-vindo. Quero pegar uma palavrinha aqui do Adilson Baldiceiro, diretor da Rede Peperi. Adilson, quarto debate do projeto Eleições 2026, três candidatos hoje confirmados aqui no Cine Peperi. Bom dia.
2: Bom dia, ouvintes das emissoras da Rede Peperi em todo o oeste do estado. Esperamos que o debate seja proveitoso, que todos os candidatos utilizem os espaços para expor suas ideias, para expor suas explicações, para expor seus planos de governo. Contamos com um belo debate e vamos ao debate. Obrigado.
1: Muito bem, este, portanto, é Adilson Baldiceiro, diretor da Rede Peperi de Comunicação. Quero pegar rapidamente uma palavrinha aqui também do doutor Fávero, o nosso jurídico. Bom dia, doutor.
3: Bom dia aos ouvintes da Peperi e das demais emissoras que estão em rede com a Rede Peperi. Hoje o debate é concentrado nos candidatos ao governo do estado. Em função do tempo e dos outros compromissos, apenas três candidatos comparecem, mas eu creio que mesmo assim vai ser um debate produtivo e espero respeitoso.
1: Ok, muito obrigado. Este, portanto, é o doutor Fávero, nosso jurídico. Ricardo, nós seguimos aqui, já estamos a postos aqui para começar o debate que está previsto para daqui a pouquinho, então, aqui no Cine Peperi. Lembrando também que teremos transmissão ao vivo no YouTube, né, nas nossas plataformas digitais. Também teremos uma cobertura completa no nosso Instagram com o Arthur Moura e as fotos, claro, no nosso site, peperi.com.br. Ricardo, é com você aí no estúdio.
0: Obrigado, Lucas, pelas suas informações. 8 horas com pontualidade, ponto final em mais uma edição do RPN. A gente volta na segunda-feira a partir das 7:25. Um abraço e até lá. Tchau.

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1: 8 horas, 1 minuto.
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0: 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Os debates aqui da PPRI têm 2 grandes objetivos: dar aos candidatos um espaço para que apresentem suas ideias e propostas e, ao mesmo tempo, permitir que o eleitor possa ouvir, possa comparar, possa escolher. Hoje, no 4º debate do projeto Eleições 2026 da PPRI, estão frente a frente os candidatos ao governo de Santa Catarina. A PPRI enviou o convite para todos os partidos, para todos os candidatos, e 3 deles aceitaram. Estão, portanto, aqui no Cine PPRI, os candidatos João Rodrigues, do PSD, Laís Schaude, do UP, e Ralf Zimmer, do PRD. Vamos agora às regras do debate desse sábado. Neste bloco inicial, os candidatos vão ter 2 minutos para se apresentar e para responder por que querem governar Santa Catarina. Ainda neste bloco inicial, os candidatos vão sortear temas para responder também em 2 minutos. Cada candidato vai sortear 3 temas e os assuntos são os seguintes: saúde, educação, agricultura, meio ambiente, cultura e turismo, segurança pública, infraestrutura, desenvolvimento econômico empresarial, juventude, criança e adolescente, terceira idade, mulher, pacto federativo, reforma tributária, gestão e administração pública. O tema sorteado não volta para novo sorteio, portanto, cada candidato vai falar sobre um tema diferente do outro candidato. No segundo e terceiro bloco, os candidatos fazem perguntas entre si com tema livre. Os tempos são de 1 minuto para perguntar, 2 minutos para responder e 1 minuto para réplica. Não haverá tréplica. No bloco final, uma nova rodada de perguntas entre os candidatos com tema livre, nos mesmos tempos, e 1 minuto ainda para as considerações finais. Em relação ao direito de resposta, será concedido às afirmações que contenham injúria, calúnia, difamação, ofensas pessoais, imputação de responsabilidade civil ou criminal, atentados contra a honra e palavras de baixo calão a outro candidato presente. Desse modo, não será concedido o direito de resposta à simples crítica a programas, promessas e atos ou atitudes administrativas adotadas pelo candidato adversário ou seu grupo político. Os pedidos devem ser encaminhados, requeridos verbalmente pelo candidato ao mediador e, se acatados, serão concedidos no bloco seguinte. A análise será feita pelo assessor jurídico da rede PPRI de Comunicação, José Luiz Fávero. O direito de resposta terá tempo único de 1 minuto. Se o direito for concedido no último bloco, o ofendido terá o tempo adicionado às considerações finais. Os candidatos foram convidados com antecedência e receberam as regras também com bastante tempo. A ordem de participação de fala aqui no debate e o espaço que eles ocupam aqui no Cine PPRI também foram definidos por sorteio que aconteceu agora há pouco aqui no Cine PPRI. 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Vamos agora começar o debate desse sábado, são 8 horas 8 minutos, é o quarto debate do projeto Eleições 2026, hoje com a presença dos candidatos a governador, João Rodrigues do PSD, Laís Schaude do UP e Ralf Zimmer do PRD. O primeiro a se manifestar é o candidato João Rodrigues. 2 minutos, candidato, para o senhor responder, falar para o extremo oeste de Santa Catarina, se apresentar, evidentemente, e responder por que o senhor quer governar esse estado. Bom dia, candidato.
1: Bom, primeiro eu quero cumprimentar todos os ouvintes, cumprimentar os demais candidatos que aceitaram o convite da Peperi, e devo aqui respeitá-los e valorizá-los, porque se nós não estivéssemos aqui, não haveria um debate com o Extremo Oeste. O Extremo Oeste seria fora do processo eleitoral. E o que eu quero aqui também é lamentar a ausência, principalmente do governador do estado. Isso demonstra o desrespeito que se tem por essa região. É a oportunidade que teria de poder prestar contas, dizer o que fez, também responder aquilo que não fez, mas tem sido esta a propositura do governador. A ausência em todos os debates, com medo, porque não tem respostas para muitas perguntas. Mas segunda-feira a gente se encontra, ele vai participar do primeiro debate e nós vamos estar juntos lá em Florianópolis e aí os questionamentos serão feitos. Mas aqui por essa região me permito, como ex-secretário de Estado da Agricultura, ex-prefeito de Chapecó, eu quero sim ser governador do estado, já tenho uma experiência, 4 eleições como prefeito de Chapecó, 10 ao total. Primeiro porque eu conheço a região, conheço a agricultura familiar da qual, como secretário de Estado, participei ativamente. Conheço as necessidades das rodovias federais que cortam esta região e sei como buscar não só o recurso, mas a parceria para executarmos duplicação, melhoramento. Sei das demandas do Hospital Regional de São Miguel do Oeste, que está colapsado, porque já não cabe mais os pacientes, a falta de UTI. Sei como fazer, sei o que fazer e tenho convicção que eu posso contribuir muito. Por isso, estou aqui como candidato ao governo do Estado de Santa Catarina e quero me apresentar como candidato de Estado, mas que tem um conhecimento vasto das demandas, das necessidades e principalmente das mazelas que o Oeste de Santa Catarina precisa enfrentar.
0: Candidato Ralf Zimmer, 2 minutos para sua apresentação e para explicar por que o senhor quer governar o estado. Bom dia, candidato.
2: Bom dia a todos, bom dia aos nossos ouvintes, bom dia ao público aqui presente. Cumprimento também os demais candidatos, que sem eles não teríamos o debate. O debate é um momento oportuno para exposição de ideias e para que o povo que vai votar lá no dia 4 faça o julgamento. Então o debate não se ganha. O debate se proporciona a quem nos ouve, quem nos acompanha, tirar suas conclusões e ver qual é o melhor projeto para Santa Catarina, no caso, sobretudo, para sua região. Notadamente aqui o nosso Grande Oeste, sou natural de Chapecó, nasci em 79, criei-me ali até 1990, depois mudei-me a Florianópolis, onde desenvolvi minha vida e tive a felicidade de ter sido defensor geral do Estado, o primeiro de carreira entre 2016 e 2018, o cargo de gestão que administrava todas as defensorias que temos em Santa Catarina, inclusive aqui em São Miguel do Oeste. E consegui, junto com a minha equipe, mais que dobrar o número de atendimentos, paralelo à redução do custeio na manutenção da coisa pública. E isso me acendeu o chamado, a vocação do bom trato com a coisa pública. E a partir de então comecei a estudar mais a fundo as demandas do nosso estado, das nossas regiões, e ninguém é candidato a si próprio. Então eu tenho um grupo pequeno, mas aguerrido. Quero fazer um registro aqui, nosso candidato ao senador, o melhor candidato a senador de Santa Catarina, que faz um enfrentamento com o Supremo Tribunal Federal de forma respeitosa, Jefferson Rocha. Protocolamos um pedido de impeachment do ministro Alexandre de Moraes do procurador-geral Paulo Gonet, eu, ele, o advogado Leandro, enquanto outros falam e falam e falam, a gente trabalha, a gente age, sempre respeitando a todos, pelo que desejo um bom debate a todos nós.
0: Candidata Laís Schaude, também 2 minutos para apresentação, para responder por que quer governar Santa Catarina. Bom dia.
3: Bom dia. Bom dia aos presentes, aos ouvintes. Cumprimento também os candidatos. Eu sou a Laís Schaude, sou candidata a governadora pela Unidade Popular e pelo Socialismo, de número 80. De antemão, já quero apresentar aos ouvintes que nós temos as nossas candidatas, também de uma chapa inteiramente feminina, a presidência da República, que é a Samara Martins e Raquel Brício, também de número 80. E, bem, eu sou natural do interior de São Paulo, mas resido em Santa Catarina já há quase 15 anos. Venho para cá, para o Estado, para fazer a Universidade Federal de Santa Catarina. Me formo em psicologia e, desde a minha graduação, eu tenho dedicado o meu estudo e o meu conhecimento nessa área da psicologia, principalmente para o desenvolvimento das políticas públicas. Então, durante a graduação, atuo com os usuários do Sistema Único de Assistência Social, o SUAS, o que me dá também aí um grande conhecimento para além de todo o meu envolvimento político nos movimentos sociais que eu também construo, como por exemplo, o movimento de luta nos bairros, vilas e favelas, movimento que luta pela moradia digna, que carece tanto aqui no nosso estado, mas que, junto com o meu partido, a Unidade Popular e toda a nossa militância, nós temos também fortalecido diversas lutas no nosso estado, como as greves de trabalhadores, grandes manifestações, porque a gente acredita que, para a gente conquistar também tudo que nós cabe, né, de direito, nós, povo trabalhador, nós precisamos também desenvolver a luta popular. Então, me coloco hoje como candidata, principalmente para a gente conseguir, através também do parlamento, garantir e dar poder ao povo, para que o povo tenha as condições também de opinar e decidir pelas suas vidas. Obrigada.
0: Vamos agora ao sorteio dos temas, para que os candidatos apresentem as suas ideias a respeito da temática sorteada. De acordo com a ordem de sorteio, candidata Laís é quem começa e fará o primeiro sorteio do primeiro tema. O tempo nesse espaço é de 2 minutos. O tema está sorteado e qual é o assunto, candidata?
3: Segurança pública.
0: Segurança pública, a senhora tem, portanto, 2 minutos para apresentar suas ideias a respeito dessa temática.
3: Perfeito. Sobre a questão da segurança pública, é algo que é muito caro para nós, da Unidade Popular, porque, primeiro, a gente não consegue falar sobre a questão da segurança pública se a gente não pega as questões sociais do nosso país e aqui, claro, do nosso estado de Santa Catarina. Para a segurança pública, nós temos algumas propostas muito concretas. Primeiro, desmilitarizar as polícias. O que que significa a desmilitarização das polícias? Primeiro, que não significa acabar com as polícias. Nós defendemos, inclusive, uma polícia que nós nomeamos como polícias comunitárias, polícias humanitárias, que garantam um desenvolvimento e orientem a segurança pública, principalmente naquilo que diz respeito à proteção da vida, principalmente naquilo que diz respeito à garantia dos direitos humanos. Então, o debate de segurança pública para nós é fundamental, porque hoje a gente vê um aumento do número, tanto de feminicídios, que espero poder falar um pouco mais aqui, mas principalmente também de operações que acontecem nas favelas contra a população pobre, trabalhadora, mas que a gente não vê acontecendo nos principais espaços onde, por exemplo, os grandes chefes e os verdadeiros chefes do tráfico estão. Outra proposta da Unidade Popular é a gente sufocar, é a gente acabar com as facções criminosas, que inclusive temos visto agora escândalos gigantes de corrupção, que também tem a ver com a influência política que essas facções têm no nosso país, e a gente precisa garantir que esse ponto da segurança pública seja falado e seja cortado pela raiz, não onde reverbera, mas principalmente aonde inicia, que é com os principais ricos e grandes banqueiros do nosso país.
0: Candidato João Rodrigues, agora é a sua vez de fazer o sorteio do seu tema, para que o senhor possa apresentar as suas ideias a respeito dele. Também há 2 minutos, né, o tempo que o senhor tem. Qual é o assunto, candidato?
4: Júlio
1: Juventude, criança e adolescente.
0: O que, que o senhor pensa a respeito aí, candidato?
1: Bom, o primeiro passo, eu acho que a gente tem que pensar na educação, né? Nós, e uso o meu exemplo de Chapecó como prefeito, que nós pegamos a rede pública municipal e atualizamos. Crianças acima de 6 anos de idade em Chapecó, por exemplo, já praticamente não usam mais cadernos. Chromebooks, já estamos na inteligência artificial para preparar o futuro dessas crianças. Eu construí, implantei 4 escolas cívicas tecnológicas na cidade de Chapecó. Então, qual é o meu intuito na rede pública estadual? Repetir a dose, mas ao mesmo tempo também transformar o ensino médio no ensino profissionalizante na grade curricular. Preparar esses jovens para ter uma oportunidade melhor de trabalho, uma inclusão melhor à sociedade. Agora, paralelo a isso, não é só de trabalho que se vive também. Nós queremos através dos projetos culturais que o Estado incentiva com a liberação de recursos através do PIC, chamado PIC, que a gente possa também permitir que isso chegue ao interior. Os municípios desenvolvem projetos interessantes, onde valoriza-se muito o jovem do bairro, o jovem da periferia. Isso eu fiz em Chapecó, levando a cultura para os bairros, onde a população mais carente está. Que você tem o jovem do poder aquisitivo mais elevado, que ele tem todas as oportunidades, porque o dinheiro lhe permite isso. Mas você tem um jovem da periferia mais humilde, que tem da vida o trabalho, então pouca opção ele tem, a não ser aquela que o poder público possa lhe ofertar. Agora, o Estado é extremamente importante para, junto com os municípios, oportunizar atividades, seja de qualificação profissional, cultural, esportiva, para o jovem ter uma ocupação, além daquilo que ele faz na escola, para não estar ocupando outros espaços que, que são inadequados.
0: Candidato Ralf Zimmer, agora é a sua vez. Sorteio do seu tema, para que o senhor também possa discorrer a respeito desse assunto. Está sorteado o tema? Qual foi o assunto que lhe coube, candidato?
4: Mulher.
0: Mulher. O que, que o senhor pensa a respeito dessa temática? Quais são as suas propostas e ações, hein, candidato?
4: Quero dizer, antes de tudo, que eu venho de uma família matriarcal, né? A minha avó era irmã de família, era professora aqui no Oeste Catarinense, começou em Joaçaba, depois foi para Dinho de Cerqueira, depois para Chapecó. A minha mãe também me criou, tem 2 irmãs, sou casado com a Camila Zimmer há 7 anos, pai da Isadora. O que ocorreu, o que tem ocorrido com o espaço da mulher é que é necessário um olhar transversal. A segurança pública não tem dado as respostas que precisamos para a situação da mulher. Há 20 anos a Lei Maria da Penha tem tido ano após ano aumento de pena no papel, aumento de punição, não que não se tenha que ter, mas paralelo a isso aumenta a violência contra a mulher. Então a gente tem que fazer um corte cultural disso também. No meu governo eu quero estimular e pôr na grade curricular já desde na mais tenra idade, e programas de reciclagem, inclusive em todo o serviço público, parcerias com iniciativa privada, para o machismo ser combatido, que é um grande mal. Eu sou ainda fruto de uma cultura machista, de uma geração infelizmente machista, e é uma luta que a gente tem que ter, até para evitar o que ocorreu, lamentavelmente, em Jaraguá do Sul, no último final de semana, e eu deixo aqui minha solidariedade, porque não se chuta, não se chuta, nem jogador de futebol da Argentina no chão, que dirá uma mulher, né? O que aquele policial militar fez em Jaraguá do Sul, ele não representa, bom que seja dito, a honrada polícia militar de Santa Catarina. Ele não merece usar aquela farda. Não interessa se a mulher era petista, era advogada, ou fosse bolsonarista, ou médica, pobre ou rica. Não se chuta nenhum ser humano, nenhum cachorro, quanto mais uma mulher no chão. As autoridades precisam tirar a farda daquele cidadão, porque ele não representa minimamente Santa Catarina.
0: Bom, vamos agora para a segunda rodada de sorteio de temas entre os candidatos que participam do debate aqui na PPRI, candidatos ao governo de Santa Catarina. Segunda rodada começa exatamente com o senhor, candidato Ralf. Não, agora é sorteio de tema ainda. O senhor vai sortear um tema para falar a respeito. Pergunta direta é no segundo bloco. Qual é o assunto que lhe coube agora?
4: Meio
0: ambiente. O que, que o senhor pensa e quais são suas propostas em relação a esse assunto, candidato Ralf?
4: Meio ambiente, e antes de falar do meio ambiente, a gente precisa falar que na nossa região, que nós temos, a maior reserva mundial de água doce embaixo dos nossos pés aqui, que vai ter um pedaço ali do Paraguai e da Argentina, que é o chamado aquífero Guarani, né? Nós precisamos preservar e não só da boca para fora, mas o meio ambiente também, além de ser preservado, deve ser tratado de maneira a permitir o nosso progresso. A gente tem que encontrar o bom e velho meio termo no trato com o meio ambiente. No meu governo, eu quero me comprometer aqui com São Miguel do Oeste, com a nossa região, e trazer um monitoramento seguido e políticas que cheguem à população em relação ao uso da água, dos recursos hídricos, da proteção e prevenção também das intempéries da natureza, está aí o El Niño, com uma rede de inteligência que interligue os municípios com o poder público estadual e federal, que também atravessa aqui com a nossa BR-282 que chega até aqui, para que as pessoas possam viver em harmonia com o meio ambiente e também estarem preparadas que quando o meio ambiente nos ataca, de antemão, poderem se programar para não pegar uma estrada, poderem se programar para um plantio. Agora é época de lançar semente ao solo, e essa orientação com a EPAGRE, com os demais órgãos do Estado, ela tem que ser constante na integração do poder público, meio ambiente, as pessoas que aqui vivem, que vivem em toda a nossa linda e bela Santa Catarina. Muito obrigado.
0: Candidata Laís, agora é o seu segundo tema, né, para que apresente também as suas ideias em relação a essa temática. O assunto está sorteado, qual é o assunto, candidata? É agricultura. O que a senhora pensa a respeito e pretende fazer, como se for eleita governadora, candidata?
3: Perfeito. Primeiro dizer que quem garante a comida na mesa do povo trabalhador é a agricultura familiar. A gente tem no nosso país, e o nosso país, na verdade, se constitui como um grande exportador, primeiro, de commodities, e principalmente o agronegócio aqui no nosso país é algo que tem, inclusive com o tema, dialogando com o tema que o candidato aqui colocou, tem conseguido degradar cada vez mais rapidamente o nosso meio ambiente e as nossas terras. Quando a gente faz o debate sobre a agricultura familiar, principalmente aqui no Oeste, mais no nosso estado, a gente precisa defender que essas famílias tenham a condição não só de produzir para vender para essas grandes empresas que temos aqui no nosso estado, mas que principalmente essa produção precisa também retornar para suas mesas e precisa retornar também em renda para garantia da qualidade de vida desses pequenos produtores, desses agricultores familiares. Nós da Unidade Popular defendemos que o nosso país primeiro precise conseguir garantir a alimentação do nosso povo. Então, nós defendemos que a nossa alimentação produzida e o Oeste Catarinense, principalmente Chapecó, tem uma grande produção, enfim, de aves, de suínos, mas que muito é mandado para fora, e nós temos aqui, ainda no estado, uma das cestas básicas mais caras do nosso país. E isso para nós acaba sendo uma contradição, porque se a gente exporta tanto alimento, por que que o nosso povo ainda passa fome? Então essa é um pouco da análise do cenário que nós vemos em relação à agricultura, principalmente no fortalecimento e a necessidade da agricultura familiar aqui no nosso estado.
0: Candidato João Rodrigues, seu segundo tema, por favor, para a gente fechar essa segunda rodada. Teremos ainda mais um sorteio na sequência. Qual é o assunto agora que o senhor vai trabalhar, vai abordar, candidato? Infraestrutura. 2 minutos para o senhor, candidato.
1: Pois bem, meus amigos, o grande problema do Oeste de Santa Catarina começar é lá em Dionísio, mas o ponto-chave aqui de São Miguel do Oeste é até Florianópolis. Rodovia BR-282. Aqui está um atraso desde que os militares implantaram essa rodovia. Ela é a mesma. Poucas alterações ocorreram. E aqui tem uma parte, ela é obrigação do governo federal, mas também obrigação do governo do Estado de Santa Catarina e do governador cobrar de Brasília uma solução para um problema crônico. Aqui de São Miguel do Oeste, nós temos grandes frigoríficos lá em Itabiranga, aqui em São Miguel, saem centenas de contêineres para o porto de Itajaí para exportar. De Chapecó saem mais de 500 por dia. Então é humanamente impossível você conseguir reduzir o custo somente, o encarecimento também pelo transporte. O que, que eu estou propondo? É retomar a relação com Brasília. O que, que é? Não é alinhamento político, não é aproximação política, é cumprir o papel de governador. Pegar o senador Espiridion Amin, o senador Antídio Lunelli, que serão eleitos, e assim eu desejo, o Wilson Trevisan, nosso deputado federal aqui de São Miguel, também desejo sua eleição, para cobrar do governo federal, ele vai uma sugestão para que possamos duplicar essa rodovia. O governo federal não colocar o dinheiro para duplicar, o Estado coloca. Nós pagamos 1 bilhão por ano de dívida pública ao governo federal. O que eu quero propor? Que a gente segure esse dinheiro e execute a obra de duplicação da 282. Isso já foi feito na 153. Esta obra que sai aqui de São Miguel vai lá para Dionísio, este concreto que aliás já está dando problema, é novo, mas já estão fazendo uma reforma da obra, foi pago com o dinheiro do governo do Estado. É possível, dá para fazer, desde que o governo do Estado tenha equilíbrio, posição, liderança e priorize o Estado, não apenas a bolha política.
0: Bom, vamos agora à terceira rodada de sorteio de temas entre os candidatos. É a última rodada, portanto, e começamos com o candidato João Rodrigues agora. Continua com o senhor a palavra, por ordem de sorteio, candidato, para que o senhor fale sobre o seu terceiro assunto. Sorteado, qual é, candidato?
5: Saúde.
0: O que, que o senhor pretende fazer em relação a esse assunto, se for eleito governador, candidato?
1: Eu quero aqui chamar a atenção de todo o extremo oeste. Nós temos centenas e centenas de pessoas que aguardam por uma cirurgia eletiva e ela nunca chega. A fila do Sisreg é interminável. O atual governador prometeu na última eleição que ia zerar a fila. Ele assumiu o governo com 107 mil pessoas na fila. Hoje tem 116 mil. É bem verdade, também seria analista da minha parte e dizer que é simples zerar a fila. O fato é que a fila sempre vai ter, mas um problema grave desse governo é que tem gente que faz 4, 5, 6 anos que está nessa fila. O que, que eu pretendo fazer? Vamos lá aos pontos. Primeiro, contratar todos os hospitais privados e públicos e investir 1,6 bilhão para fazer as cirurgias das 116 mil pessoas. A fila começa do zero. Vamos aqui em São Miguel do Oeste. Nós vamos dobrar de tamanho o atual hospital, porque ele já tem o projeto pronto, só que o Estado não priorizou. Ao dobrar de tamanho, nós vamos fazer com que esse hospital torne-se especificamente vocacionado para alta complexidade. Os hospitais polos, aliás, periféricos, como é o caso de Itapiranga, São José de Cedro, nós vamos estruturar esses hospitais para o atendimento da média baixa complexidade. O que nós não queremos mais, que o cidadão saia de São Miguel ou do extremo oeste, pegue uma van, vá a Florianópolis para poder fazer uma consulta com um especialista. Estes serviços estarão aqui na região. O Estado, que tem 10 bilhões no banco, rendendo juro de 100 milhões por mês, está tratando mal o povo mais pobre. Trata mal o pequeno produtor que precisa de um processo, de uma cirurgia e de uma consulta especializada. Então, o que eu penso de saúde? É prioridade não na boca, é na atitude. Assim como fiz com o prefeito Chapecó, eu quero fazer como governador do estado de Santa Catarina.
0: Candidato Ralf, agora é sua vez de sortear mais um tema, é o seu terceiro e último neste primeiro bloco. Está sorteado o tema? Qual é o assunto agora, candidato, que o senhor vai ter que falar a respeito?
6: Gestão e administração pública.
0: Gestão e administração pública. Quais são as suas ideias, hein, candidato?
4: Um excelente tema, gestão e administração pública. Eu fiz pós-graduação avançada na Escola Nacional de Administração, junto ao governo de Santa Catarina, antes de ser defensor geral, me preparei na teoria. E na prática, consegui com a minha equipe, à época, com o mesmo número de pessoas, duplicar o atendimento na ponta e reduzir o custeio, a administração da coisa pública, dos contratos. É preciso mudar o modelo de Estado que temos aí. Eu falo respeitosamente, João, no Estado que hoje comandado pelo Jorginho, ontem comandado pelo nosso amigo Raimundo Colombo, pelo MDB, pelo PP, e amanhã que vai ser comandado por mim, porque eu tenho o melhor projeto de gestão. Uma gestão que coloca Santa Catarina, com a coisa pública. No século XXI ela não está ainda. Eu digo porque eu atendo a pessoa de baixa renda na Defensoria Pública, e de cada 10 que eu atendo, 9, no mínimo, não querem nem ir lá no atendimento presencial. Por quê? Porque tem que pegar ônibus, tem que perder um dia de trabalho. Tem na saúde que também, da mesma maneira, pegar fila para ter o tete-a-tete que se tem hoje no WhatsApp. Hoje o cidadão, até o cidadão mais humilde tem. Ele vai num posto de gasolina, pega um sinal de Wi-Fi e conversa com o seu defensor. E ele tem que conversar com o seu médico, e ele tem que conversar com o seu PROCON e com tudo mais. Eu quero reduzir a estrutura imobiliária que encarece Santa Catarina, porque traz a reboque, contrato com empresa terceirizada que lucra no lombo do trabalhador, paga 1.500 na ponta, custa 15 mil um posto de trabalho. Onde tem 3 prédios, vai ter 1. E aí vai sobrar um numerário para fazer frente às necessidades reais da população, que não está mais em ir num prédio público a pé, frente a frente, com o servidor. 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
0: Candidata Laís, para fechar este bloco, por favor, o sorteio do seu terceiro tema. E o tempo, eu lembro, é o mesmo, né, dos demais, 2 minutos. Qual foi o assunto sorteado, candidata?
3: Terceira idade.
0: Terceira idade. O que a senhora pensa a respeito, hein, candidata?
3: Bem, acho que a gente precisa, primeiro, começar respeitando aqueles que há muitos e muitos anos constroem a riqueza desse Estado. O que tem acontecido em relação à terceira idade, mas assim, principalmente a questão da aposentadoria hoje, e que tem revoltado grande parcela aí da nossa população também, é o confisco dos 14% dos servidores públicos. E pude estar, durante a campanha, em contato com muitos desses servidores, e essa indignação de ter os seus salários, depois de toda uma vida de trabalho, ainda assim, retirado 14%, que hoje, mais ou menos, dá numa base de R$ 700, faz com que essas famílias, que muitas desses servidores ainda aposentados, são arrimos de suas famílias, né? Então, garantem aí também a comida na mesa de muitos de seus familiares, seja filhos, mas principalmente hoje também dos seus netos, mas que nós nos colocamos contrários a esse confisco dos 14%, e inclusive nos questionamos e queremos e precisamos questionar também o atual governador Jorginho Melo e candidato do porquê que o confisco acontece dos servidores públicos, por exemplo, mas não acontece o confisco dos bens dos corruptos, como por exemplo dos 30 prefeitos que foram presos agora nesse último período aqui no nosso estado. Esse é um questionamento que a população catarinense deve fazer, porque é mentira quando diz que Santa Catarina não tem dinheiro. Santa Catarina é uma terra muito rica e é possível a gente garantir e devemos garantir uma melhor qualidade de vida, principalmente para a terceira idade, que tanto trabalhou e construiu de riquezas no estado.
0: Agora são 8h36, estamos com o debate com os candidatos ao governo de Santa Catarina aqui no Cine Peperi, debate ao vivo com as emissoras da Peperi no extremo oeste, rádios de Itapiranga, Atalaia de Campoerê, Peperi de São Miguel, Cedro de São José do Cedro e também a rádio Oeste de Porã do Oeste. O debate também está ao vivo com imagens no Facebook e no YouTube do portal da Peperi. Nós temos agora o primeiro intervalo comercial deste debate e no segundo bloco, candidato pergunta para candidato com tema livre. 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
5: 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Os candidatos João Rodrigues, do PSD, Laís Chaude, do UP e Ralf Zimmer, do PRD. Neste bloco, os candidatos farão perguntas entre si com tema livre. Os tempos são de um minuto para formular o questionamento, 2 minutos para responder e 1 minuto para réplica. Não haverá tréplica e cada candidato fará um total de 2 perguntas nesse bloco. Rodada completa com todos os candidatos perguntando para todos. E de acordo com a ordem de sorteio, o candidato Ralf Zimmer abre este bloco perguntando para a candidata Laís Chaude. O senhor tem 1 minuto para formular sua pergunta, candidato.
14: Candidata Laís Chaude, na semana passada a gente viu uma cena grotesca aqui em Santa Catarina que não representa o catarinense, não representa a Polícia Militar do Catarinense, né? E não é pelo fato de...

0: inteiro, todos os demais, para assinar um pedido de tomada de providências, um baixo assinado lá em Florianópolis, segunda-feira. Posso contar com a sua assinatura? Tomada de providências imediata para tirar esse cidadão da farta?
1: Ótima... Posso iniciar?
2: Por favor.
1: Ótima pergunta, candidato. Nós somos totalmente contrários e já temos demonstrado em toda a nossa campanha que o combate à violência contra as mulheres, mas como você mesmo pontuou, o combate contra a violência desmedida da polícia militar, principalmente, ele deve ser tão fortalecido por todas as instâncias, sejam elas as candidaturas, sem dúvida alguma, sejam elas a sociedade civil, os próprios policiais, a própria segurança pública, Secretaria de Segurança Pública, e principalmente deve ser combatido por quem se propõe e por quem hoje ocupa o cargo de governo do nosso estado. Santa Catarina é de uns estados que hoje mais mata as mulheres. E quando a gente fala sobre a pauta da desmilitarização das polícias, como citei no tema passado, a gente está falando justamente sobre deixar dessa polícia tratar a outra pessoa como inimiga, tratar o sujeito como inimigo, como se tivesse, na verdade, frequentemente em uma guerra em que quem tem o armamento e quem tem, principalmente, a costa quente, né, candidato, vai sair impune, não vai ser punido, e a vítima muitas vezes não consegue uma assistência a toda essa violência que ela sofreu. Então nós da Unidade Popular repudiamos veementemente o que aconteceu com a candidata Fernanda em Jaraguá do Sul, mas também repudiamos a falta da impunidade que acontece no nosso estado e no nosso país contra a impunidade dos agressores, das mulheres e dos agressores e da polícia militar que entra nas comunidades sem perguntar nome e assassina os jovens.
2: Réplica em um minuto, candidato Ralf.
0: Olha, eu quero antes de tudo reafirmar meu compromisso, né, de total respeito com a instituição Polícia Militar de Santa Catarina, com a imensa maioria dos policiais e das policiais militares do nosso estado, que costuma atuar naturalmente dentro da legalidade. Mas o que aconteceu em Jaraguá do Sul semana passada é literalmente um caso de polícia, que quem deveria ter sido preso em flagrante e está solto ainda foi aquele covarde. Aqui não é um covarde, não se chuta nem cachorro no chão, não se chuta homem no chão, não se chuta jogador de futebol da Argentina no chão em final de Copa do Mundo, quanto mais uma mulher, pouco importa a cor partidária dela, se candidata ou não. Então eu convoco e deixo registrado aqui, Laís, você e todos os demais candidatos a governador, 11 horas da manhã, segunda-feira, em frente ao SBT, no Morro da Cruz, de Florianópolis, para assinar um pedido de providência já para afastar esse covarde da farda catarinense.
2: Laís, um minuto para perguntar para o candidato João Rodrigues.
1: Candidato, o senhor, pelo que eu entendi bem aqui da resposta, disse que os jovens de Chapecó praticamente hoje não usam cadernos. Mas a gente tem visto, inclusive, muitos países que têm retomado o debate de diminuir as telas da juventude, das crianças e adolescentes, e retornado com o uso puro e simples dos cadernos. Lápis, caneta. Quando o senhor apresenta essa proposta, não acha que vai um pouco na contramão do que está sendo colocado, inclusive na educação, até da qualidade da educação, da redução das redes sociais e digitais no mundo?
2: 2 minutos para a resposta.
3: Bom, vamos lá. Acho que a candidata confunde uma coisa com outra coisa. As crianças da rede pública municipal estão tendo acesso ao novo mundo, ao mundo da inteligência artificial, ao mundo da tecnologia, que é o que movimenta a humanidade nos dias de hoje. Quem está fora desse mundo vai estar fora de qualquer processo, vai estar fora do mercado de trabalho, vai estar fora de absolutamente tudo. Então, quando nós incluímos as crianças nesse mundo, não são no celular, são nos Chromebooks, para fazer os seus trabalhos, começarem a ter habilidade, compreender, entender de como é que você manuseia, como é que você trabalha. Com o passar do tempo, essas crianças vão ser adolescentes, e aí você está inserindo elas no novo mundo, no novo mercado de trabalho. Não, mas elas têm outras atividades, não é exclusivamente isso.

0: até porque a rede pública municipal de Chapecó, que hoje teve o Ministério da Educação vendo o projeto de Chapecó para levar para todo o Brasil, porque é uma atitude revolucionária que nós desenvolvemos, tanto é que Chapecó é modelo para o Brasil em vários segmentos: educação, saúde, gestão pública. Então é isso que eu pretendo fazer no Estado, sim, até porque o Estado também, a obrigação maior do Estado é o ensino médio. Nós temos um ensino básico que nós vamos discutir com as prefeituras, mas o ensino médio, aí 100% tecnologia, qualificação profissional, que é a obrigação do Estado. Mas não, eu vejo que nós precisamos oportunizar. A rede pública municipal é composta 70% de gente mais humilde, gente mais pobre, que não tem acesso a esta atividade na sua residência, na sua casa, mas a rede pública municipal de Chapecó está dando toda a oportunidade que, eu diria, praticamente nenhuma cidade do Brasil dá. A forma como Chapecó está fazendo é o modelo a ser copiado, tanto é que o Ministério da Educação esteve lá para ver de perto.
1: Réplica em um minuto, Laís.
2: Apesar do candidato colocar essas questões, eu estive agora em Chapecó e pude estar no bairro da EFAP, um dos maiores bairros, né, da região ali. E, na verdade, o que a gente viu foi uma precarização das escolas públicas neste bairro, que é um dos maiores. A gente tem ali na EFAP uma única escola de ensino médio. E nós, da Unidade Popular, defendemos que a educação, ela deve ser um dos principais pilares de investimento, tanto a nível de governos estaduais, mas também a nível de governos federais. Nós defendemos 10% do PIB seja investido em educação. Nós defendemos a imediata contratação dos profissionais e professores nas redes públicas de ensino aqui no nosso estado. E principalmente também defendemos que lugar de polícia militar não é nas escolas. Defendemos a desmilitarização também das escolas.
1: Seu tempo acabou, candidata. Agora, candidato João, o senhor tem um minuto para perguntar para o candidato Ralf.
0: Eu quero fazer uma pergunta ao candidato Ralf, já que nós estamos numa região essencialmente agrícola. Política pública que o Estado deveria adotar da agricultura familiar para valorizar e fixar o homem do campo, na sua concepção. Qual é a ação que o Estado deveria desenvolver nesta região em valorização ao pequeno produtor rural, contrariando um pouco a candidata? A região que menos polui no Brasil e no mundo é essa. A que mais conserva e mais mantém o meio ambiente também é essa. E é uma região que também tem um equilíbrio para cima na questão econômica do pequeno produtor, porque aqui nós temos a integração, a agricultura familiar que deu certo. A agricultura familiar que vive, sobrevive e consegue manter a estrutura familiar e, ao mesmo tempo, oportunizar um futuro melhor para os seus filhos. Política pública para a agricultura familiar, especialmente extremo oeste.
3: Excelente pergunta, candidato João. Eu começo respondendo ela, fazendo menção ao meu candidato ao Senado da República, que é o candidato mais preparado para defender a agricultura catarinense, que é Jefferson Rocha. E ele traz uma questão muito interessante, João, que é o combate ao oligopólio criado pelo grupo JBS e IBS, que quebrou as pequenas propriedades, os pequenos pecuaristas, e tomou conta do mercado. E hoje, nós somos o maior produtor de proteína animal por metro quadrado do mundo na nossa região oeste, mas nós temos o preço do arroba do boi mais barato. Não é que é mais barato para o consumidor lá na gôndola, mais barato para quem produz. Porque estamos achatados na mão de um oligopólio, que é o grupo JBS, que paga uma merreca para o nosso produtor, sufoca o nosso produtor rural, o nosso pecuarista, e lá na gôndola não dá para comprar a picanha que o Lula prometeu, quando muito a carne de terceira e de segunda. Está preço de ouro lá na gôndola e nesse sistema todo é um grupo responsável por isso. Por isso o Jefferson Rocha tem que ser senador da República para combater esse grupo que até fábrica de míssil andou comprando. E aqui para a nossa região, especificamente do Oeste, aí na mão do Estado, é o Estado fomentar o pequeno produtor, porque dinheiro em banco não está dando para pegar. O único país do mundo que não tem limite à usura é o Brasil, que está entregue ao sistema financeiro, e quando o produtor atrasa uma safra, ele os bancos estão tomando a terra. Isso não pode acontecer. O Estado, então, ele tem que tomar linha de crédito específica para o pequeno e para o médio produtor. E Ralf Zimmer, governador, 25 vai fazer isso, João. Sabe por quê? Porque, me desculpa, mas o grupo que está contigo, estava com o Jorginho até ontem, estava com o João, com o Raimundo até ontem, o MDB está 25 anos no governo, não vem ninguém do MDB aqui. Então agora é minha vez. Ralf Zimmer, 25, para fazer diferente.
1: Um minuto para a réplica, candidato João.
0: Bom, eu quero falar da minha experiência como prefeito de Chapecó, a maior variação dos municípios de 100 mil habitantes do Brasil, reeleito com 83%. Mas eu quero dizer para o nosso produtor o que, que o Estado falha. Por exemplo, nós estamos vivendo novamente a crise do leite. Por que, que a crise do leite se abate na nossa região, no nosso estado? Porque, lamentavelmente, nós estamos importando leite em pó. E aí o leite em pó chega no Brasil, ele vai para o líquido e vem para a prateleira, vem para a gôndola do supermercado. Como governador de estado, o meu compromisso é dificultar em todas as formas, tudo que for possível, para o governo do estado dificultar a entrada do leite importado em Santa Catarina. Eu vou fazer para preservar o nosso produtor rural. Outro item importante: a rede trifásica precisa ser levada à área rural, prometida pelo governo do estado, anunciada pelo governo do estado, mas não foi cumprido. Por isso que nós precisamos investir de verdade na agricultura familiar.
1: Bom, seguindo a ordem de sorteio agora, a candidata Laís tem um minuto para perguntar para o candidato Ralf Zimmer.
2: Candidato, o Jorginho Melo perdoa praticamente todo ano 30 bilhões, como perdoou esse ano, das isenções fiscais. E perdoa esses bilhões justamente de impostos que deveriam ser pagos pelo grande empresariado do nosso estado. Queria saber a opinião do candidato sobre isso.
1: 2 minutos para sua resposta, candidato Ralf.
3: Laís, esse é um problema complexo que não tem uma resposta simples. Eu vou explicar à senhora por quê. Porque o capital, ele não é necessariamente do estado. Tem uma guerra fiscal pelo sistema tributário brasileiro que o Jorginho Melo faz, e a gente precisa ser justo. Meu amigo, é amigo aqui do João Rodrigues, candidato a deputado federal, Raimundo Colombo, também o fez. E antes dele, o falecido Luiz Henrique também, antes do Luiz Henrique, o Espiridião também, que é o incentivo fiscal, porque se não o fizer, pelo emaranhado da nossa legislação tributária, as empresas saem daqui, vão para o Paraguai, para o Rio Grande do Sul, para o Paraná, para os outros estados, e aí nós não teríamos elas aqui e não teríamos a produção aqui e os impostos, enfim, a economia girando aqui. Só que, fique tranquila, Laís, a reforma tributária que aí chegou em 2030 é prazo limite, ela acaba com esses ditos incentivos no Brasil todo. E aí nós vamos nivelar Santa Catarina para ser competitiva pelos seus atrativos naturais, pela sua qualidade de vida, que é a melhor do Brasil, tanto que te fez vir aqui de São Paulo para cá, e seja muito bem-vindo. Nós somos uma terra de imigrantes, né? E quando um estado recebe pessoas, é sinal que ele é muito bom. O problema é quando as pessoas vão embora. Então, Santa Catarina hoje é o estado do Brasil que mais recebe pessoa já há algum tempo, porque realmente é o melhor estado do Brasil. O João deixou a Nonoai lá no Rio Grande do Sul, que também é um estado maravilhoso, né? Principalmente para quem é gremista, desculpe os colorados, eu sei que aqui é terra de colorado, mas veio para Chapecó, veio para Santa Catarina, porque aqui é o meu estado, vocês são muito bem-vindos, vocês dois e todos os migrantes, é o melhor estado para se viver. E essa questão vai acabar, porque a reforma tributária já acabou com ela em 2030, mas se fizer hoje, isso vai dar uma debandada de indústria que já está tendo, Laís, pelas políticas trôpegas deste governo federal perdulário. Estão indo para o Paraguai. A gente vai ficar sem empresa aqui, e a nossa vocação é ter empresa aqui, e teremos. E eu vou manter os incentivos fiscais até 2030.
1: 1 minuto para sua réplica, candidata Laís.
2: É muito contraditório a gente estar no nosso estado hoje e perceber que essas isenções fiscais ao grande empresariado é feita principalmente pelos que são amigos do atual governador Jorginho Melo, mas que quando nós, trabalhadores de Santa Catarina, deixamos de pagar o nosso IPVA, quando a gente deixa de pagar os nossos impostos, ou quando a gente não declara o imposto de renda por uma questão ou outra, nós somos radicalmente cobrados por isso. E para nós, toda a população, independente de qual seja, deve garantir aquilo que é o seu dever. Quando a gente fala sobre o grande empresariado, nós da Unidade Popular defendemos não só que não aconteça mais nenhuma isenção fiscal, mas que inclusive eles sejam taxados, essas grandes fortunas. Faz parte dessa questão da reforma tributária também isso, candidato.
1: Candidato João Rodrigues, agora é a sua vez de perguntar. O senhor tem um minuto para fazer a abordagem com a candidata Laís.
0: Quero retomar o assunto da educação, já na pergunta também uma resposta sobre a sua visita à grande EFAP e da escola de ensino médio. Ela é do estado, não é do município. E tu tens razão em afirmar, lá é uma única escola. E precisa, sim, da segunda escola naquela grande região. Mas, Laís, tratamento com o servidor público do estado de Santa Catarina, valorização do magistério. O estado, de forma equivocada, começou já no governo anterior, o atual, cobrar os 14% dos servidores, principalmente os aposentados. A sua avaliação sobre a promessa do atual governador não cumprida em relação para restabelecer a normalidade e o respeito para com o serviço público.
1: 2 minutos para sua resposta.
2: Perfeito. Nosso entendimento é até um pouco do que eu já coloquei anteriormente sobre esse debate. Por exemplo, esses 30 bilhões que foram perdoados dessas grandes empresas no nosso estado, parte dele, mais ou menos 13 bilhões, já seria o suficiente, inclusive, para pagar toda a folha hoje dos aposentados que a gente tem no estado. Isso são dados de uma pesquisa que foi feita pelo Fórum Catarinense e que a gente tem, inclusive, esse dever e esse compromisso à nossa candidatura de poder divulgar mais esses dados. Porque quando a gente fala, candidato, sobre essa questão dos servidores públicos, nós temos que ter o entendimento de que o trabalho e o serviço aqui no nosso estado, ele precisa ser um serviço em que esses profissionais tenham mais condições e qualidade de exercer esses trabalhos. Que a gente precisa garantir não só o investimento na educação, como também o investimento na saúde, como também o investimento nesses setores, que esses trabalhadores, que inclusive adoecem, e enquanto psicóloga, inclusive durante a minha graduação na universidade, agora enquanto psicóloga clínica, que é o meu trabalho, eu atendo também esses profissionais, e esse adoecimento dos servidores públicos e dos trabalhadores de modo geral, eles não precisariam acontecer como acontecem. E eles só acontecem porque há uma escolha política em não investir nesses serviços, que inclusive são serviços para atendimento básico da nossa população, mas prefere investir em todos os outros setores. E reitero, a questão da isenção fiscal dos 31 bilhões é um crime para o nosso estado. Nós poderíamos e deveríamos usar esse recurso, e quando eleita, não haverá mais essas isenções, e pelo menos esses 31 bilhões irá, sem dúvida alguma, para o atendimento à população.
1: 1 minuto para sua réplica, João.
0: Eu quero aqui convocar a todos os servidores públicos do estado de Santa Catarina. Nós estabelecemos, após um estudo muito profundo e baseado na minha gestão de Chapecó durante 4 mandatos, nunca atrasei um dia a folha de pagamento. Todo ano, data base, e sempre paguei a correção inflacionária e 1% de ganho real. Meu compromisso com os servidores públicos estaduais, a data base está estabelecida no mês de maio de cada ano. Para os servidores, quanto à contribuição, nós vamos criar o teto, vai para o teto do INSS, R$ 8.400, então os 14% deste se pago por praticamente todo o magistério, a proporcionalidade para a Polícia Militar, e a data base vale para todos os servidores públicos em geral, inclusive Polícia Civil, para os servidores também, os agentes prisionais, e todo servidor do estado está tendo o seu pedido, a sua pauta atendida. Agora eu preciso do apoio de todos.
1: Candidato Ralf Zimmer, 1 minuto para o senhor perguntar para o candidato João Rodrigues.
3: Candidato João Rodrigues, eu estive aqui há 4 anos, a estrada estava pior. Vinha essa noite para cá, essa madrugada, chegamos aqui em São Miguel do Oeste pela 282. Me surpreendeu positivamente a recalchutagem que teve, né? Embora com a chuva e tudo mais, chegamos bem. Mas ainda está mal iluminada. Está mal iluminada. e demanda uma duplicação, né? A BR-282, a Bem da Verdade, aí foi construída entre 60 e 75 e quase nada avançamos ao depois, e hoje ela não suporta mais a necessidade de escoamento. Eu gostaria de saber do senhor, tendo em conta, e não leve para o lado pessoal, que o grupo que está com o senhor, o MDB, tem lá o ministro dos transportes do atual governo Lula, o teu PSD está com 3 ministérios com o governo Lula, enfim, o Raimundo foi governador 8 anos, o Jorginho é 4, ninguém de vocês fizeram, da velha política, por assim dizer. Como vamos fazer?
1: Seu tempo terminou, candidato. 2 minutos, candidato João.
0: Eu só para fazer uma observação, o filiado do nosso querido Ralf, hoje é o vice-presidente do Detran de Santa Catarina, indicado no governo Jorginho. Então ele faz parte da base do governo do Jorginho, então não dá para falar muito. Mas vamos lá, porque o seu governador se nega a falar com o governo federal para cobrar uma solução do problema. Eu farei o que eu fiz em Chapecó. O acesso a Chapecó era municipal. O governo era a presidente Dilma. E eu era o maior adversário do PT e continuo sendo adversário político. Mas eu respeito meu adversário. Contratei o projeto, paguei o projeto por parte da prefeitura. Fui a Brasília através do deputado Cláudio Vinhatti, que era meu adversário, de quem eu ganhei a eleição. Articulamos e federalizamos aquele acesso. O governo federal fez a obra. O que, que eu farei o mesmo como governador? Vou a Brasília propor e vou levar o projeto. Duplicação da 282 São Miguel a Florianópolis. E o dinheiro, o Estado vai disponibilizar se o governo federal não quiser disponibilizar. Porém, esse recurso nós vamos usar para duplicar 282, a 280, concluir a 470, para que isso seja urgente. De que maneira? Nós vamos abater na dívida pública que o Estado paga 1 bilhão por ano. No atual governo do governador Jorginho, o Estado já pagou 3 bilhões de dívida pública, não fez uma obra com o governo federal, porque o atual governador diz que não tem tempo a perder com Brasília. É obrigação do prefeito buscar dinheiro no Estado. É obrigação do governador ir a Brasília discutir as mazelas, e também porque o governo federal vira as costas para o nosso Estado, porque o governador priorizou a política partidária em detrimento do sofrimento da nossa gente. Eu sou um conservador de direita, mas respeito meu adversário.
1: 1 minuto para a réplica, Ralf.
3: João, estamos com o mesmo problema, né? Eu lá com o correligionário meu no atual governo, que é meu adversário, você com o Tiscoski aí, com o PP todo enfiado lá no governo do Jorginho, né? É difícil ir contra a máquina, tá ruim para nós dois, mas vamos tentar, estamos aqui para isso. O que eu quero dizer é o seguinte, seja com todo o respeito que eu tenho a ti, o teu grupo político, ao do Jorginho, ao Domerísio, vocês estão aí na política há 30, 40 anos e fizeram muito, verdade seja dita, mas não fizeram outro tanto. Vocês estão sempre jogando pro futuro. Desde que eu nasci, estou com quase 50 anos, o Brasil é o país do futuro. E o futuro chegou, porque eu vou fazer diferente de vocês. Eu vou notificar o presidente da República, seja quem ele for, por cartório, dando 30 dias para começar a obra antes do carnaval. Não começar, eu vou tocar a patrola, vou dispensar a licitação no osso do peito e vou rasgar 282 até... nem os militares fizeram até Florianópolis e tá para nascer o macho que vai tentar me parar. Esta que é a verdade.
1: São 9h09. Este é o debate com os candidatos ao governo de Santa Catarina aqui no Cine Peperi. Debate que conta com a participação de João Rodrigues, do PSD, Laís Chaude, do UP, e Ralf Zimmer, do PRD. 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Agora, intervalo comercial e no próximo bloco, candidato continua perguntando para candidato com tema livre, Rede Peperi, eleições 2026.
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0: Agora são 9h16, estamos retomando o debate com os candidatos a governador de Santa Catarina aqui no Cine Peperi. Hoje, com a presença dos candidatos João Rodrigues, do PSD, Laís Chaude, do UP, e Ralf Zimmer, do PRD. Debate com as emissoras da Peperi aqui no extremo oeste de Santa Catarina, rádios Itapiranga de Itapiranga, Atalaia de Campoerê, Peperi de São Miguel, Cedro de São José do Cedro e também a rádio Oeste de Porã do Oeste. Também estamos ao vivo com imagens no Facebook e no YouTube do portal da Peperi. Neste bloco, mais perguntas diretas entre os candidatos com tema livre. Os tempos são os mesmos do bloco anterior. Um minuto para formular a pergunta, dois minutos para responder e um minuto para réplica. Não haverá tréplica. E a exemplo do bloco anterior, cada candidato fará dois questionamentos e também vai ser perguntado em duas oportunidades. Por ordem de sorteio, quem abre este bloco é a candidata Laís Chaude, e a pergunta é para o candidato Ralf Zimmer. Um minuto para o seu questionamento, candidata.
1: Candidato, o senhor tem acompanhado a luta, imagino, pelo fim da escala 6x1, que tem acontecido não só aqui no nosso estado, uma luta nacional, que hoje está parada no Senado, mas que, fruto da organização, mobilização e lutas dos trabalhadores, essa pauta tem sido colocada para frente, inclusive algumas empresas, né, e trabalhadores já têm conquistado a redução dessa exaustiva jornada que é a escala 6x1. Candidato, o senhor defendeu, pelo que eu entendi, que a isenção fiscal para o grande empresariado ela é necessária. Mas eu pergunto para o senhor, por que que é necessário o desenvolvimento financeiro para esse grande empresariado, mas quem acaba sofrendo essas consequências são os trabalhadores? Como resolver isso?
2: Muito boa pergunta, Laís. Estava esperando tempo ali, sim, correr. Sim. Eu quero dizer que eu sou a favor da redução da 6x1 para 5x2. Já me manifestei em redes sociais diversas vezes, né? Eu entendo que o capital e o trabalho devem ser conciliados e não serem inimigos, né? O empresário assume o risco. O trabalhador entra com a força de trabalho. Então eles devem ser parceiros e não inimigos. Dito isso, essa escala, a redução para 5x2, ela já era pauta do Constituinte de 88, né? Já era para ter passado lá, já é assim na França, na Alemanha, nos outros lugares, e ela passa a ser um imperativo até transversal, não é nem só questão mais ideológica de tal lado do trabalhador ou do empresário. A IA, que aí está, né, está drasticamente reduzindo postos de trabalho. A gente não vê mais porteiro nas grandes cidades, nos prédios, onde se tinha cada prédio seu porteiro. Hoje tem 4 para 500 prédios. A gente vinha conversando ontem isso, eu e o meu candidato ao senador. Então, a gente está numa era que o emprego está ficando raro. E a gente vai ter que reduzir a carga de trabalho para ter mais postos de trabalho para mais gente. Então, isso é conciliar o capital com a força de trabalho. A gente não precisa ser inimigo. A questão da isenção, que bem tocasse, eu também sempre fui contrário. Até que eu descobri que se nós tirássemos, o Paraná dava, o Rio Grande do Sul dava e nossas empresas iriam embora. Mas como também disse a candidata, isso tem data para acabar no Brasil todo. Que fez uma reforma tributária, mal ou bem, que eu acho que ficou ruim para Santa Catarina, porque agora vai tributar o consumo, e o consumo é nos grandes centros. É uma reforma tributária da Fiesp. Não é da Fiesc, essa que é a verdade, mas ela vai, num ponto ela é boa, esse ponto que ela acaba com as isenções daí no país todo. Aí quando tu deixa parelha a regra para todo mundo, ninguém precisa fazer isenção. E sou a favor da redução, sim, da 6x1 para 5x2, como é na França e na Alemanha.
0: Réplica em um minuto, candidata.
1: A gente compreende que não dá para a gente falar sobre desenvolvimento econômico sem a gente colocar no centro desse debate os próprios trabalhadores, que são o motor dessa economia. Nós da Unidade Popular defendemos não só o fim da escala 6x1, dessa escala de fato exaustiva, massacrante, que impede que as famílias, inclusive, convivam entre si, que os trabalhadores tenham tempo de qualidade para fazer aquilo que bem entendem, mas junto da redução da jornada, junto da redução da escala 6x1, também defendemos o aumento de 100% do salário mínimo. Porque defender apenas a redução da jornada não garante que o trabalhador vai, de fato, fazer o que quiser nesses 2 dias ou nesses 3 dias, como nós defendemos, de descanso, que é o seu direito. E muitos dizem que aumentar em 100% o salário mínimo quebraria o Brasil, mas para nós o que quebra é justamente essas grandes isenções fiscais, assim como 42%
0: seu tempo está encerrado.
1: Do PIB ser colocado para a dívida
0: seu
1: pública.
0: Seu tempo terminou, candidata.
1: Obrigada.
0: João Rodrigues, 1 minuto para perguntar para a candidata Laís.
3: Eu quero fazer a pergunta para a candidata: como estamos no extremo oeste, eu quero me ater às demandas desta região. E por conhecer muito bem a cada município, a cada cidadão, eu falei para você há poucos instantes atrás sobre a questão da saúde. Eu vou só repetir. Luiz Henrique combatia ambulância terapia. Ele tomou providências, melhorou a saúde, fez avanços, mas lamentavelmente isso não aconteceu. Agora a coisa intensificou. Nós já estamos falando da ônibus terapia. Na sua avaliação, já que você é psicóloga formada pela Universidade Federal, o que que se observa, o que que se acha que pode ser feito para combater a chamada ambulância terapia, ou ônibus terapia, não só do Oeste, mas de qualquer região do estado de Santa Catarina?
0: Perfeito. 2 minutos para sua resposta, candidato.
1: Perfeito. Primeiro que a gente defende uma saúde que seja 100% público, de qualidade. A gente defende um grande investimento, candidato, no SUS. E esse investimento no SUS, ele acontece por diversas vias, mas principalmente porque hoje a gente tem tido um investimento na saúde que vai para a saúde privada, para os planos de saúde. E isso deixa na mão toda a população. Sobre a pergunta de fato do que o candidato coloca, e quando eu falo sobre a defesa do Sistema Único de Saúde, é também a nossa defesa que a gente consiga fazer um investimento tão profundo que os profissionais tenham a condição de atender todos aqueles que chegarão, que tem a demanda da saúde, mas também, principalmente, que a gente possa construir novas UPAs, que a gente possa, enquanto governo de estado, também incentivar os municípios a construírem mais postinhos. Porque a gente entende que a atenção básica, ela é essa primeira porta de entrada para o Sistema Único de Saúde, para esse cuidado da saúde e, inclusive, para a prevenção, para que a gente não precise alcançar aí níveis como a gente tem hoje, de uma precariedade dos hospitais, em que a gente tem no nosso estado mais de 100 mil cirurgias ainda a serem feitas. Então, a demanda da saúde, ela é muito grande, e para além disso, também nesse âmbito da saúde pública, nós defendemos que todos os políticos, desde vereador a governadores, a presidentes do país, utilizem o SUS, utilizem a saúde pública, porque é muito fácil quando esses que votam qual o orçamento que vai para a saúde, acabam utilizando a saúde privada, acabam utilizando os planos de saúde. Então, a nossa defesa e o compromisso da Unidade Popular, inclusive, é obrigar todos os políticos a usarem o SUS.
0: 1 minuto para a réplica, candidato.
3: Bom, por isso que eu quero aqui reafirmar meu compromisso com o Extremo Oeste, por conhecer a realidade. Lamento que o governador não esteja aqui. Isso não é ataque. É porque é importante quando o governo não quer participar dos debates, porque ele sabe que deixou a desejar com a região. Então, para nós evitarmos essa ambulância terapia, nós vamos ampliar o hospital regional aqui de São Miguel pelo projeto que já está pronto. Não se admite uma pessoa que tenha câncer. A radioterapia ele até faz aqui, mas a quimio tem que fazer até no Paraná. Nós vamos credenciar os serviços aqui em São Miguel do Oeste para que as pessoas não saiam daqui, todos os serviços. Semana passada, um cidadão de Seara saiu de Seara para fazer uma consulta em Blumenau, para preparar um transplante transplante de rim intervivos. Esse serviço era feito em Chapecó. Foi suspenso, não se faz, e ele acabou se acidentando no meio do caminho, acabou vindo a óbito. É porque o Estado não tem empatia pelo povo mais humilde. Por isso, nós vamos dar prioridade ao trabalhador catarinense.
0: Candidato Ralph Zimmer, um minuto para o seu questionamento para o candidato João Rodrigues.
2: João Rodrigues, levantou uma questão muito importante aqui, o sistema trifásico de luz que não chega, a Celesc não trouxe ainda as regiões que precisa trazer, mas a Celesc teve uma gestão lá de 2009 a 2014, não sou eu quem diz, é o Ministério Público, desastrosa a ponto de ter uma ação do Ministério Público contra os gestores daquela época, que os valores atualizados são mais de 300 milhões de reais. O que que aconteceu? A Celesc pegou e contratou lá em 2019 a 2014 uma empresa para fazer cobrança, pagou 6 milhões de reais adiantado, coisa que não é usual. Pagou 25 vezes 6 milhões de reais para a mesma empresa e não recuperou um real. E ficou em brancas nuvens, não fosse o Parisotto notificar, e o Ministério Público entrou com uma ação que faz 12 anos, desde 2014, tramitando, não tem a sentença de primeiro grau. E aí quebraram a Celesc lá atrás. O senhor, como é que vai combater a corrupção se for governador?
3: Bom, primeiro passo, eu vou proibir qualquer familiar meu de entrar dentro do governo para se aproveitar das empresas que, porventura, tenham qualquer relação com o governo para poderem levar para seus escritórios atividades ligadas ao poder público para receber dinheiro através de processos fora do governo. Tem essa questão. A de interesse em privado trata com o familiar lá fora. Eu vou proibir isso. Segundo, eu acho que eu posso responder por mim como a minha gestão de prefeito de Chapecó. Com 4 mandatos, a maior avaliação do Brasil, a cidade que eu entreguei com 1.900.000.000 em obras. Se Chapecó fosse um estado, é o primeiro estado brasileiro. Enquanto Santa Catarina tem 9,4% para poder investir, que Chapecó é 20%, é o maior índice do estado, o terceiro maior do Brasil. É a terceira cidade brasileira com mais investimentos públicos, porque nós enxugamos o governo, não permitimos a corrupção e investimos naquilo que é certo e cuidamos da população. Quanto à Celesc, obviamente nós precisamos discutir com o Conselho, porque o Conselho é que define a distribuição dos lucros, fazer um reinvestimento para levar a rede trifásica em todos os pontos da área rural. Agora, cada um responde por suas atitudes, eu respondo pelas minhas, e com o prefeito Chapecó, graças a Deus, com 4 mandatos, 10 eleições, 10 vitórias, se é coisa que eu faço é cuidar com austeridade para poder priorizar os investimentos. Por isso que Chapecó tem mais investimento que Joinville, Florianópolis, Blumenau, do que o próprio estado de Santa Catarina, graças ao que é a gestão pública que nós desenvolvemos. Mas eu concordo plenamente, a corrupção precisa ser combatida. E, aliás, todo gestor público precisa ser investigado, e seus familiares também. De onde vem o patrimônio milionário que muitos têm por aí?
0: Um minuto para a sua réplica, candidato Ralph.
2: Eu já no primeiro momento da minha gestão em janeiro, vou chamar o presidente do Tribunal de Justiça, com toda a cordialidade, evidentemente, que a liturgia do cargo dele também deve ser respeitado, a Alesc, MP, Defensoria, Tribunal de Contas, e fazer uma sessão pública aberta à imprensa, uma coletiva, e elencar as ações que estão paradas, como essa da Celesc, que não sou eu quem estou dizendo, é o Ministério Público que está dizendo que teve um rombo, que atualizado passa de 300 milhões de reais, e há 12 anos o processo não tem nem a sentença de primeiro grau, para se fazer um mutirão. E aí, se não quiser fazer, a relação institucional vai ser a mesma, eu vou notificar no CNJ quem está com o processo. E também não vou ter relação nenhuma, João, com familiares. E também aqui não é só sobre legalidade, não há nenhum ataque pessoal, a FAB está aqui, mas Chapecó enviou rádios, dinheiro às rádios dos seus parentes, quando o senhor era prefeito. Não estou dizendo que era ilegal, nem que era imoral, mas na minha gestão não vai um centavo para parente nenhum meu.
0: Quem pergunta agora é a candidata Laís. Tem um minuto para formular o questionamento para o candidato João Rodrigues.
1: Candidato, o déficit habitacional aqui no nosso estado já beira 200 mil famílias, praticamente. E nosso estado, das 5 cidades com metro quadrado mais caro, 4 estão em Santa Catarina, principalmente na região do Vale do Itajaí e a própria capital de Florianópolis. Mas a gente tem hoje maioria dos trabalhadores com uma média salarial que não consegue pagar o caro aluguel, que pelo menos está numa média de R$ 1.000 a R$ 1.300, e uma das maiores cestas básicas do nosso país. Inclusive, os operários, tanto da Aurora quanto da BRF, recebem uma média salarial de R$ 2.000 reais, e não têm essa condição de conseguir se manter. Eu queria saber de você, candidato, como resolver a questão do déficit habitacional no nosso estado, que tanto encarece a vida do catarinense.
0: 2 minutos para a sua resposta, candidato.
3: A resposta serve para todo o estado, de uma forma especial para São Miguel do Oeste, Extremo Oeste e Chapecó. Lamentavelmente, o atual governo do estado, e eu quero que os ouvintes entendam, é fato, é verdade, não é ataque, não construiu uma unidade habitacional em Santa Catarina, porque se nega a fazer um projeto aproveitando os recursos do Fundo de Garantia. No nosso programa de governo, nós já projetamos 60 mil unidades habitacionais. O trabalhador da Aurora, da BRF, que ganha um pouco mais do que a candidata fala, porque tem alguns benefícios a mais, eu conheço bem isso, lá em Chapecó, mas é insuficiente para poder manter a sua estrutura, porque o aluguel lá passa de R$ 2.000. Nós vamos credenciar e cadastrar todos os trabalhadores que têm carteira assinada, que têm a renda de 0 a 7 salários mínimos. Ele tem que pagar R$ 40.000 do Fundo de Garantia para poder ter acesso a uma unidade habitacional. A maioria já não tem uma Fundo de Garantia. Então o estado se propõe a pagar os R$ 40.000 a fundo perdido, vai dar 2.400. Porém, para construir 60 mil apartamentos, há algo em torno de 12 bilhões. 17% de ICMS volta para o caixa, praticamente o valor que o estado colocou. Somente desta forma nós vamos começar a avançar nesse déficit habitacional. Depois das 60 mil unidades, nós vamos avançar. Eu já fiz isso. Estou fazendo em Chapecó 1.000 novas unidades nesta modalidade. Lá, como prefeito, nós doamos o terreno e estamos dando um subsídio de R$ 20.000 por unidade habitacional. No estado, eu pretendo fazer um subsídio de R$ 40.000. Vamos lá, para quem tem carteira assinada, chegou a hora do trabalhador para poder sair do aluguel e ter a sua residência própria, para sobrar mais dinheiro, para poder cuidar mais da sua família.
0: Réplica em 1 minuto, candidata.
1: A defesa da unidade popular, e como eu disse, também sou militante de um movimento que luta pela moradia, principalmente garantir a reforma urbana. Porque hoje os centros urbanos não são utilizados como deveriam pela população e pelos trabalhadores. Tudo é muito caro para nós, e principalmente a questão do transporte público, que garante que a gente não só deixe o nosso recurso na habitação e na alimentação, mas também simplesmente para circular pela cidade. Candidato, me surpreende um pouco essa questão tão enfática em relação aos trabalhadores de carteira assinada, porque a gente tem hoje no nosso estado um número de informalidade, de trabalho informal muito grande. E a defesa da unidade popular é que a gente garanta, sem dúvida alguma, moradias populares para todos os trabalhadores do nosso estado. Porque, inclusive, há muitos imóveis e terrenos públicos que estão abandonados, inclusive imóveis privados e especulação, e nós destinaremos para habitação popular.
0: Seu tempo está encerrado, candidata. Agora, candidato Ralph, qual é a sua pergunta em 1 minuto para a candidata Laís?
2: Candidata Laís, a Casan é uma empresa pública de saneamento básico. Eu vou pedir para voltar o tempo aqui para desligar o celular que está com o celular.
0: Eu seguro, peço para segurar o tempo, por favor. Vamos então.
2: É isso aí, rapaz.
0: Está travado o tempo em 50 segundos. Só pode continuar agora, candidato, fazendo a pergunta para a candidata Laís.
2: Laís, com a nova legislação, as prefeituras podem abrir concorrência, evidentemente, para a questão do saneamento, mas a Casan é uma empresa pública. Eu não quero privatizar, eu quero é despolitizar a Casan, que ao longo dos anos teve diversos presidentes que não tinham perfil técnico, mas apenas perfil político, e nesse sentido poder concorrer com a com as empresas privadas, que em Santa Catarina não tem uma boa memória, né? Uma boa recordação dessas empresas privadas que corromperam e levaram à cadeia mais ou menos 30 prefeitos, né? Que ao invés dele fazer a água e esgoto na sua casa, fez o esgoto no serviço público e roubou, né, o catarinense. Qual a tua opinião em relação à Kazan e esse roubo sistemático que teve por diversos prefeitos em Santa Catarina?
1: Nossa defesa é da Kazan 100% pública. Nós somos contra as privatizações. Nós somos contra as terceirizações. Porque isso, para nós, não só precariza o trabalho, como não entrega e não devolve para o morador de Santa Catarina um serviço de qualidade. Porque onde a gente tem empresas, nós temos a concorrência pelo lucro. E para nós, um governo tem que estar comprometido e as empresas públicas têm que estar comprometidas com a qualidade do serviço, com o bem-estar da população. O lucro, ele só serve para enriquecer uma pequena parcela da população, do Brasil e inclusive do mundo, porque nós estamos falando da Kazan, mas se nós falarmos também sobre a Celesc, candidato, nós temos um grande investimento hoje na Celesc, que não vem, inclusive, do nosso país, é do exterior, é da China. E aí a gente se pergunta para onde vai esses serviços quando, como a gente tem visto no cenário internacional, quando a guerra logo chegar no nosso país. O Brasil é o terceiro país em terras raras do mundo. Nós temos a condição hoje de garantir a melhor qualidade de serviço público para o nosso país, mas principalmente também aqui no nosso estado, como temos falado, é um estado rico, porque é um estado que é construído principalmente pela classe operária. Nosso estado é proporcionalmente é o estado mais operário do nosso país. Só que a gente se questiona por que que é tão o investimento acontece tanto nessas áreas privadas e nas terceirizações e por que não tem a prioridade desses governos que estão, inclusive de muitos candidatos, de garantir o investimento no orçamento garantir o investimento do orçamento público no serviço público, para garantia principalmente, unicamente, da qualidade desses serviços.
4: Um minuto para réplica, candidato Ralf.
2: Dê um Google aí em Ageia, escândalos da Operação Mensageiro em Santa Catarina, e fique a par, cidadão, dos prefeitos das cidades que vocês foram roubados por um bando de sem vergonha, bandido, alguns já condenados, né? Que apodreçam na cadeia, essa cambada de vagabundo que roubou o catarinense enquanto deveria levar água, que é essencial para a vida, e rede de esgoto, que previne um monte de doenças, para sua casa, mas levou dinheiro para a família deles, essa cambada de canalha. O lugar deles é na cadeia. A Kazan vai continuar pública na minha gestão. Eu quero assumir um compromisso aqui com a Kazan e com todas as empresas públicas de Santa Catarina, que o quadro diretivo, o presidente, vai vir da casa. Quem tiver melhor currículo na casa para administrar essas instituições, e com todo respeito da questão de modelo de gestão, né, não vai vir político, politiqueiro, para tomar lugar de quem é da casa.
4: Candidato João Rodrigues, um minuto para perguntar para o candidato Ralf Zimmer.
3: Eu quero fazer uma pergunta ao candidato, até porque ele fez um questionamento, mas eu faço questão de falar sobre isso. Eu sou empresário em radiodifusor, tenho 30 anos de profissão. Ao longo da minha vida, sempre tive três empregos. Televisão, vice-prefeito, prefeito, deputado. A única coisa que eu consegui construir junto com a minha esposa foi aquilo que eu sei que são emissoras de rádio. Eu dei para minhas filhas porque deputado federal não pode ter a rádio. Durante cinco anos de mandato em Chapecó, mídias técnicas foram aplicadas em Nonoai, ao lado de Chapecó e São Carlos, porque são imóveis de empresários em torno de R$30 mil ao longo de 5 anos. Ralf Zimmer fez uma denúncia ao Ministério Público. Um blogueiro lá de Florianópolis, pago pelo Jorginho Melo, fez outra denúncia anônima. Pergunta é, na sua concepção, o patrimônio do filho do Jorginho Melo está certo?
2: João, eu não estou questionando teu patrimônio, quero até falar com a Fábio, que está aqui, que tem o maior respeito por ela, pelas tuas filhas, pela tua família, né? Como tem pela do Jorginho, do Merizio, eu não sei se está certo dele ou teu, ou do Merizio. Eu sei que vocês são muito bons, porque vocês vieram de baixo, prosperaram tanto os três na vida política, né? Presumo a boa-fé de vocês e de todos. E também prosperaram na iniciativa privada. Isso não é, eu não vejo como defeito a pessoa prosperar e ficar rica. A minha única questão, e eu fui muito leal na manifestação que eu fiz para o Ministério Público, eu copiei um pedaço que a gente conversou, que tu tinha me dito que estava tudo legal. É porque eu entendo que, por modelo de gestão, João, eu penso diferente de ti. Eu penso, por exemplo, que foi para uma das rádios da família a questão do anúncio de um evento de motonáutica. Eu entendo que isso não tem interesse público. O valor não é tanto, mas é o gesto. Não estou dizendo que tu ficou rico por isso. É uma mixaria isso aí, pelo patrimônio que tu construiu, né? E que eu acredito sim que foi de boa fé. Foram 16 mil reais. Mas eu não faria. Né? Eu não faria isso. E eu não farei, se for. E isso eu quero deixar bem claro. Eu não te tenho por inimigo, nem tu, nem a Fábio, nem tuas filhas. Muito pelo contrário, tenho em autoestima. No entanto, eu, como servidor público, nunca levei uma caneta para casa, um clips, e eu tenho esse rigorismo. Agora, você, João, Jorginho, Merizio, Laís, todos nós que somos candidatos, a gente realmente tem que ter a vida aberta. E a população pode fazer esses questionamentos. Eu faço de forma respeitosa. Eu entendo que modelo de gestão não é envolvendo família. Tu fez algumas ilações aí ao filho do governador. E se tu tiver prova, que vá em frente. Eu não sou advogado filho do governador, nem dos teus filhos, nem de ninguém. E nem dos meus. Os meus, se precisasse ser investigado, que também eu seja. Ninguém está acima da lei para mim.
4: Um minuto para réplica.
3: Eu só faço observação porque o Ralf já sabe, ele tem indicações do governo do Estado. Automaticamente o Jorginho não participa dos debates e sempre ele representa o governador. Está tudo certo, tem questionamentos. Eu só faço a pergunta porque a mídia nacional liberou uma notícia que, para mim, precisa, obviamente, de esclarecimentos, e concordo plenamente contigo. Todo candidato tem que abrir a sua vida. Eu estou disposto a abrir a minha vida inteira, de qualquer coisinha que eu tenha construído ao longo do meu trabalho, daquilo que faço, daquilo que fiz, daquilo que construo. Mas a mídia nacional e a mídia catarinense trouxe esta semana do atual, e eu não quero aqui também fazer nenhuma ilação de ilegalidades, mas um patrimônio que chega perto de 80 milhões de reais, construídos, sabe-se lá como, porque a dúvida está gerada na notícia. Então, como é, homem público, precisa trazer a público de onde vem, assim como eu também preciso dizer, e o Ralf e qualquer outro candidato precisa dizer isso.
4: São 9h44, estamos com o debate envolvendo os candidatos ao governo de Santa Catarina. Hoje aqui no Cine Peperi, João Rodrigues do PSD, Laís Schaud do UP e Ralf Zimmer do PRD. Também estamos com as emissoras da Peperi no Extremo Oeste, rádios Itapiranga de Itapiranga, Atalaia de Camporê, Peperi de São Miguel, Cedro de São José do Cedro e Oeste de Porã do Oeste. Debate ao vivo também com imagens no YouTube e no Facebook do portal da Peperi. Temos agora intervalo comercial e, na sequência, bloco final, mais uma rodada de perguntas com tema livre entre os candidatos e ainda o espaço para as considerações finais. 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

0: Estamos retornando com o debate com os candidatos ao governo de Santa Catarina aqui no Cine Peperi. Estão João Rodrigues, do PSD, Laís Chaude, do UP, e Ralf Zimmer, do PRD. Estão aqui no estúdio para o debate desse sábado, que tem transmissão ao vivo pelas emissoras da Peperi, rádios Itapiranga de Itapiranga, Atalaia de Campoerê, Peperi de São Miguel, Cedro de São José do Cedro e Oeste de Iporã do Oeste. Debate também ao vivo com imagens no YouTube e no Facebook do portal da Peperi. Neste bloco final do debate, mais uma rodada de perguntas entre os candidatos com tema livre. Os tempos são de um minuto para perguntar, dois para responder e um minuto para réplica. Os candidatos ainda terão um minuto para as considerações finais. Seguindo a ordem de sorteio, nós começamos este bloco com o candidato João Rodrigues, que tem um minuto para formular a pergunta para o candidato Ralf Zimmer.
1: Eu quero fazer uma pergunta aqui extremamente importante, porque Santa Catarina e o Brasil vive um momento... Eu vou falar de saúde pública, não vou falar dos escândalos de Brasília, muito menos do STF, que da maneira que está, infelizmente, a gente não sabe quem está limpo e quem está sujo lá. Mas quero te perguntar, nós temos um problema grave que se chama crianças com espectro autista em Santa Catarina. Não há uma política pública de Estado para as mães atípicas, não há uma ação de governo do Estado, essa gente está sem a mão do governo. Na sua avaliação, o que deveria ser feito, o que você faria para poder dar uma atenção, para poder dar apoio, para poder dar um atendimento a todas essas pessoas que estão desamparadas em todo o Estado catarinense?
0: 2 minutos para sua resposta, candidato Ralf.
2: João, por essas e outras razões, eu aproveito aqui para abrir o meu voto para a presidência da República, um candidato limpo, honrado, que é Augusto Cury, que trata desse tema, né? Ele é um médico psiquiatra. E são 32 milhões, salvo o melhor juízo, de neurodivergentes no país. Tem que ter, evidentemente, uma política pública voltada para eles, que eu desconheço, confesso. Posso ser que tenha, mas desconheço que se tenha hoje na União, no sistema de saúde, se tenha no Estado ou nos municípios, ou os municípios que têm ou não. Na realidade, é um tema que se insere dentro da saúde pública, né? E ele tem que ter uma conversa, não só com a saúde pública, mas com a escola, porque às vezes a escola vai detectar o pai, a mãe, uma vida simples, não consegue detectar aquela questão divergente da criança, né? E quando consegue, também tem que ter acesso à medicação, a tratamento contínuo, para inserir, evidentemente, essa criança, esse jovem na sociedade. Nós temos aí um desembargador do Tribunal de Justiça de Santa Catarina, amigo meu, doutor Alexandre Moraes da Rosa, não Alexandre de Moraes, é diferente, né? E ele se descobriu, né, já juiz à época, com uma pessoa do espectro autista. Então, essas pessoas têm que ser vistas com amor, tem que ter a mão do Estado e também sem preconceitos, né? Se nós temos um desembargador em Santa Catarina, e um excelente desembargador, se não o melhor dos melhores, não só do Estado, como com projeção nacional, com livros escritos e tudo mais, e é do espectro autista. O Lionel Messi, maior craque de futebol dos últimos tempos, uma pena que é argentino, também tem o espectro autista. Então a gente tem que tratar essas pessoas com uma saúde pública, com uma mão na família, com outra na escola, para fazer essa triagem e promover o tratamento contínuo. Não tem segredo.
0: 1 minuto para a réplica.
1: Bom, os municípios já desenvolvem, alguns municípios têm algumas políticas importantes. Chapecó, por exemplo, nós adotamos uma política pública. O que é que nós vamos fazer no estado de Santa Catarina? São 10 lares para mãe atípica. Serão 10 polos com equipe multidisciplinar, inclusive neuropediatra, advogado, psicólogo, em 10 polos para atender a microrregião. Nas escolas estaduais, nós vamos implantar a sala interativa, como fizemos na rede pública municipal em Chapecó. Em todas as escolas vai ter uma sala interativa. O segundo professor já é obrigatório. A sala interativa legislativa é um reforço, é um apoio, não é obrigatório. Que muitas vezes uma criança, ela pode ter um surto em sala de aula. Então, com a sala interativa, pode ser uma opção dela ficar mais acomodada, mais tranquila, mais equilibrada. Então, nós vamos adotar uma política pública em todo o estado de Santa Catarina.
0: Pergunta agora é sua, candidato Ralph, para Laís. Um minuto para o senhor perguntar.
2: Laís, nós estamos aqui no Oeste Santa Catarina, região maravilhosa aqui, nossa São Miguel do Oeste. Quero mandar um abraço para Itapiranga, os municípios aqui vizinhos. E nós temos historicamente governos anteriores, e não é também nenhum ataque pessoal, e governos atuais também. Também não é um ataque pessoal, mas que não resolveram ainda a contento a questão da infraestrutura em Santa Catarina. Né? Então, eu pergunto para ti, porque no meu governo, no plano de governo, eu trago uma novidade, que é a criação da Secretaria de Logística para integrar os modais e as regiões, né, os modais de transporte, e, enfim, para tirar do papel aí a Ferrovia do Frango, que tem há décadas no papel, promessas que são sempre chutadas para frente. Eu vou ter uma metodologia para trabalhar com isso, dessa questão da infraestrutura, e eu pergunto para ti, que é muito cara essa questão para o Estado, literalmente, qual é o seu planejamento em relação a isso, candidato?
3: Perfeito. Bem, acho que sobre a questão da infraestrutura, posso levantar aqui dois tópicos muito importantes. Uma dessa que o candidato colocou sobre a questão das estradas. Nós defendemos também a construção das ferrovias, porque acreditamos que hoje as rodovias, as estradas aqui no nosso estado, para além, inclusive, a própria vinda até aqui, né, são estradas que ainda são muito precárias e que colocam a vida dos moradores, dos trabalhadores, principalmente para quem precisa fazer esse trajeto mais vezes na semana, em risco. Isso porque ainda é utilizado o transporte de mercadorias nesses espaços onde também circula pessoas. Então, a defesa da construção das ferrovias, ela é fundamental para que a gente consiga estruturar melhor também essas rodovias e as estradas aqui no nosso estado, mas também garantir que a vida das pessoas não seja mais uma mercadoria e não seja uma mercadoria tratada aí no dia a dia, na sua própria locomoção. Há outra questão, candidato, em relação à infraestrutura, que a gente já citou um pouco aqui, é sobre a questão do esgoto, do tratamento do saneamento básico aqui no nosso estado. Santa Catarina, apesar dos pesares, é um dos estados que tem o menor índice de tratamento de esgoto do nosso país. E a gente precisa ter uma atenção grande com isso. Só tem como... Acho que o candidato está no celular, não sei se é possível.
0: O candidato, só segura o tempo, por favor. O celular durante o programa não pode mesmo, conforme foi alertado já para os assessores. O tempo, então, vai ser retomado agora. A senhora pode continuar, por favor.
3: Perfeito. Sobre a questão do saneamento básico, como eu estava dizendo, mas a questão da falta de tratamento dos esgotos e de como a gente tem visto o tratamento público na questão da Casan, isso tem tudo a ver quando a gente fala sobre a infraestrutura do nosso estado. Porque quando a gente coloca, novamente vou repetir, as empresas privadas, as terceirizadas, para fazer um tratamento, para fazer um serviço que é tão básico para a garantia da qualidade de vida da população, a gente vai ter, em detrimento da vida e da qualidade de vida, o lucro. E isso faz com que a gente tenha aí, como o candidato também colocou e me questionou no último bloco, sobre a questão dos desvios e das corrupções. Para além disso, a questão do saneamento básico é tão caro para nós, porque hoje uma das causas de ter tantas filas e tanta precariedade também no serviço de saúde é pela falta de saneamento básico que a população enfrenta aqui no nosso estado.
0: Réplica, candidato Ralph.
2: Na realidade, todos os grupos majoritários aqui de Santa Catarina, minoritários, que tiveram, que têm cargo em Brasília, no governo federal, neste, nos governos anteriores, até mesmo no governo do estado, não resolveram a questão a contento por uma simples razão, e você que está em casa deve saber disso. Não se iluda com um candidato que for a presidente, porque eles não se importam conosco em Brasília, por um simples motivo. Aqui é um colégio eleitoral que não pesa na eleição presidencial. Então, eles, para presidente, eles vão sempre priorizar as maiores bancadas, as maiores populações onde volta o voto. Isso é histórico, nós estamos abandonados em Santa Catarina e vamos continuar sendo independente do presidente que seja eleito. Por isso, eu vou ser drástico, eu vou notificar e vou dar 30 dias. Não começou a obra, vou dispensar a licitação, matar no osso do peito, subir numa patrola aqui em São Miguel do Oeste com vocês e nós vamos marchar até Florianópolis abrindo uma outra via.
0: Candidata Laís, agora um minuto para sua pergunta para o candidato João Rodrigues.
3: Candidato, o senhor falou sobre a questão da saúde, queria retomar também esse ponto, que iria priorizar o trabalhador. Mas a população tem sofrido essas extensas e cansativas jornadas de trabalho, né, principalmente servidores da saúde também, que, como eu disse anteriormente, tem sofrido muito, tem adoecido. E a gente entende que quando a gente trata sobre a questão da saúde, há também aquela velha frase sobre quem cuida de quem cuida, né? E, candidato, em Chapecó, inclusive estive ontem com muito prazer, pude conversar com um sindicato que denunciou que o senhor acabou retirando a possibilidade desses profissionais de pegarem atestado. E aí a minha pergunta é, como que o senhor quer garantir a qualidade de vida do trabalhador, não permitindo que o atestado, algo tão básico, seja efetivo na vida?
1: Bom, primeiro quero te responder com muita alegria. Atestado falso nunca será permitido em lugar nenhum. Inclusive, nós demitimos servidores porque estavam com atestado rasurado. O atestado médico tem que ser para alguém que realmente precisa, não é para alguém que não quer trabalhar. Então, a reclamação do sindicato em razão a isso, se é que foi feito e da maneira que foi feito, é porque eu cuido com muito rigor, que serve para mim, serve para você, serve para o funcionário. Nós servidores públicos. Chapecó, nós reduzimos o número de atestados significativamente. Por quê? Os atestados são liberados, mas para quem realmente precisa. Nós acabamos com a indústria, com a fábrica do atestado, não só no serviço público. Na unidade de saúde, por exemplo, na UPA, a UPA vivia congestionada em Chapecó, não tinha espaço para o paciente poder fazer uma consulta, porque ele estava com problema de saúde. O que que acontecia? Era atestado do médico. E nós criamos um atestado juntamente com a equipe, o atestado real. Resumo da obra, reduziu em 70% o atestado e nunca ninguém morreu. E todos aqueles que não receberam o atestado médico continuaram as suas atividades laborais na iniciativa privada. Então, o atestado tem que ser para quem precisa, ele não pode ser um documento para você faltar ao trabalho. A gente tem que valorizar quem trabalha, quem acorda cedo, dorme tarde. Agora, quem se utiliza de subterfúgios para não cumprir sua missão merece a punição. E não há um servidor público em Chapecó que não tenha o atestado quando necessário. Todo o acompanhamento profissional é dado a todos os nossos servidores. Não há nenhuma denúncia ao Ministério Público, não há nenhuma investigação sobre isso, não há nenhuma condenação disso. O que há é a moralidade que nós implantamos. A gente respeita, colabora, cuida, valoriza, mas a gente cobra o resultado.
0: Um minuto para a réplica, candidata Laís.
3: Bem, o candidato falou sobre a questão das filas e do aumento da demanda da UPA, enquanto, teoricamente, segundo o candidato, esses profissionais estariam colocando atestados falsos aí para conseguir se recuperar. Mas, na nossa opinião, candidato, o que diminui efetivamente a fila da UPA e dos hospitais e dos postinhos, o que dá garantia da saúde, de fato, não só para o profissional, quanto também para a população, é o investimento público. É a garantia, inclusive, dos concursos públicos para esses profissionais. E, para além disso, queria focar que a nossa candidata à presidência da República, Samara Martins, 80, é também uma trabalhadora do SUS, ela é dentista e garante não só enquanto categoria, mas também enquanto compromisso político e programático, assim como a unidade popular, um SUS 100% público e garantia da qualidade de vida para a população.
0: Bom, vamos agora para a nova rodada de perguntas entre os candidatos. A candidata Laís, por ordem de sorteio, faz a pergunta para o candidato Ralph.
3: Candidato, até vocês estavam comentando um pouco sobre essa questão dos patrimônios, salários, desvios de dinheiro, enfim, o que, como vocês denominaram. Também chama a atenção a nós a questão da disparidade salarial que tem hoje um político no estado, no país, mas estamos falando de Santa Catarina, e um simples e necessário operário aqui do nosso estado. Ou seja, o político hoje acaba recebendo aí um montante de mais de 20 mil, 30 mil, 40 mil reais, além dos penduricalhos, e um operário na base de 2 mil, quando recebe esses benefícios, porque se um desses operários falta por uma questão de saúde, inclusive esses benefícios, parte deles também são diretamente cortados. Queria saber, candidato, de você, o que no seu governo, caso eleito, você vai fazer para diminuir essa disparidade, esse escândalo salarial?
2: Tem tudo a ver a sua pergunta com a minha história de vida, Laís. Eu sempre lutei contra isso, inclusive quando fui defensor geral do Estado, aprovamos um plano de cargos e salários para os servidores, brigando com o governador na época, né, politicamente, com o seu vice. O governador era o Raimundo Colombo, da chapa hoje do João, o vice era o Eduardo Pinho Moreira, que assumiu depois o governo do MDB, que até hoje, não sei se o MDB está contigo ou não, João, vim aqui 4 anos atrás, estava cheio, hoje não tem nenhum aqui, não sei se acabou o partido aqui, o que que deu, cadê o Nadal, enfim, isso é outro detalhe. Mas, naquela oportunidade, o Eduardo assume o governo e caneteia, antes de assumir, o Raimundo, no último dia, traiu os servidores, ele tinha prometido que ia apoiar, apoiou no último dia, ele foi lá e vetou plano de cargo e salário para o servidor, não para o defensor público, para o servidor do chão de fábrica que atende a população. Nós fomos para a Assembleia, isso era em 2018, e eu quero fazer um registro aqui, não é do meu partido, mas a gente tem que honrar a história. O deputado Marcos Vieira abraçou a causa e nós viramos e conseguimos entregar um plano de cargo e salários para quem está no chão de fábrica. Eu entendo que tem uma disparidade muito grande de salário, está errado, que no máximo, mas do máximo dos máximos, poderia ter entre o pior e melhor salário no país, na coisa pública, coisa de um terço. Um quinto, vai lá, mas bem lá na ponta. O que tem hoje é, infelizmente, abissal a diferença. Eu, eleito governador, eu quero diminuir sim, principalmente você que está na ponta, o policial civil, o policial militar que está na rua, não quem está no ar-condicionado, esse já ganha bem, está com a razão, Laís, nessa pauta. Isso tem que ser feito e eu já tenho história de fazer. Derrubei veto em projeto de lei de minha autoria quando eu era defensor geral e eu vou fazer ser eleito governador porque eu sei como. E vocês podem acreditar, que não acredita, pergunto para os servidores da defensoria.
4: Réplica em 1 minuto, candidata.
3: Primeiro que acho que a gente precisa ter propostas concretas, assim, de fato, sobre essa questão, porque muitos políticos, muitas pessoas hoje querem ocupar esses cargos, que são cargos tão caros para a sociedade, né? Simplesmente para enriquecerem. E a nossa proposta, acho que talvez diferente do que o candidato também apresentou, na verdade é, primeiramente, garantir que todo o salário de todos os políticos, desde vereador à presidência da República, tenha um salário base do que um professor hoje ganha. No nosso estado, seria um salário mais ou menos de 4 mil a 5 mil reais. E nós, da Unidade Popular, nos comprometemos com isso, está no nosso programa e também nos nossos princípios do nosso partido, porque nós não defendemos que uns enriqueçam em detrimento do empobrecimento de outras pessoas. Então, nós defendemos que o salário dos políticos deve ser igual ao salário de um professor.
4: Candidato João Rodrigues, 1 minuto para a sua pergunta para a candidata Laís.
1: Bom, eu quero fazer uma pergunta à nobre candidata. Vou voltar sobre a região onde estamos, porque aqui interessa muitos assuntos dessa região. Aqui nós temos uma avenida chamada Avenida Bart, que corta o perímetro urbano da cidade de São Miguel do Oeste, que lamentavelmente está completamente danificada, inclusive com lombadas eletrônicas, tinha até recentemente, não sei se mantém, mas é uma avenida completa, porque é uma rodovia federal. O governo do estado havia se proposto, num passado, conveniar com o município para fazer a revitalização na hora de 20 milhões. O atual governador se negou e quem paga a conta é a população. Qual é a sua visão sobre isso, mesmo sendo uma obra federal?
3: Essa é uma importante pergunta, porque nós, inclusive, podemos falar em relação ao próprio Pacto Federativo, né, que tem estado tanto na pauta, aí também quando a gente fala sobre essa relação do Estado com o governo federal. E nós defendemos que, primeiro, todo o recurso que vem para o Estado, independente de qual governo ele venha, ele precisa ser investido. O que não tem acontecido, e que a gente tem visto, no atual governo do Jorginho Melo. Tanto nessa questão das próprias estradas, como a gente e o candidato até nomeou, mas também em relação às políticas públicas destinadas para o combate à violência contra as mulheres. Santa Catarina recebeu orçamento para conseguir investir em casas de referência às mulheres vítimas de violência, em políticas públicas para esse combate tão importante, tão expressivo, e por uma vontade política não foi investido. Então nós da Unidade Popular temos a certeza que todo o investimento que venha para o Estado e que seja também do Estado, como eu disse e repito, seja colocado para melhoria da qualidade de vida da população. Inclusive, nós defendemos também as frentes emergenciais de trabalho, que é garantirmos a construção dessas estradas e ferrovias e tudo que for necessário, escolas, hospitais, enfim, as próprias casas de referência, como eu citei, que sejam feitas através de um contrato direto do Estado com esse trabalhador, garantindo um salário digno e que tenha a garantia de que essas pessoas, os trabalhadores, ou seja, gerando emprego também, construam aquilo que mais necessitam. E junto disso, para finalizar a minha resposta, nós temos a certeza também, candidato, que fazer obras ou qualquer outra questão também com empresas privadas faz com que fique mais fácil, como a gente viu, mais um escândalo de desvio de dinheiro e corrupção.
4: Réplica em um minuto, João.
1: Eu fiz o questionamento apenas para abordar o assunto, ou seja, com o prefeito Chapecó, nós tivemos um acesso da rodovia federal. Completamente queimadas as lâmpadas, escura, a população padecendo com isso. Fiz um acordo com Brasília e a prefeitura pagou toda a iluminação pública perto de 3 milhões de reais. Era responsabilidade federal? Era. Mas quem é que estava sofrendo com isso? O povo de Chapecó. A obra está revitalizada. Então, eu quero garantir a São Miguel do Oeste, mesmo que o governo federal deveria ter feito a obra da Vila Ibarte, e ela está aí, a população que está sofrendo com isso, na qualidade de governador, eu vou fazer a revitalização. Nós vamos revitalizar por completo esse trecho. Depois, eu me acerto com Brasília. O que eu não posso deixar a população padecendo, sofrendo, e o Estado assistindo com 10 bilhões na conta, jogando a culpa a Brasília. Cobra a conta de Brasília, mas não deixa a população de São Miguel do Oeste padecer.
4: Ralf, um minuto para perguntar para o candidato João.
2: Candidato João, eu tenho acompanhado, a gente tem conversado muito, aliás, ao contrário do que eu disse no outro debate, o único candidato que conversa comigo, não recebo o zap de Jorginho, de Merizo, de ninguém. Então, quero deixar claro isso para todos aqui. E há uma inquietude no Estado em relação a verbas de imprensa, não estou falando da tua rádio, estou falando verbas de imprensa em geral. Tem uns nanico ali da nossa região, aqui na nossa região Oeste, que tem uns blogzinhos sem alcance nenhum, que ganharam mais de 200 mil reais da Lesc, enquanto outros âncoras ganharam metade. Então, há uma disparidade. E a gente vê as linhas editoriais sistemáticas. Ora em ataque a um lado, ora em ataque ao outro. Eu propus uma minuta, enviei para a Assembleia Legislativa, enviei cópia para você. Está lá, foi dado recebimento pelo presidente Júlio Garcia para regulamentar as verbas de publicidade para todos vocês que trabalham com a comunicação e imprensa essencial numa sociedade livre. Eu quero saber se tem compromisso de regulamentar essa questão conforme o tamanho, enfim, dar critérios para essa distribuição.
4: Candidato, 2 minutos para a resposta, João.
1: A mídia mais ética que o Estado tem é o convênio com a Caerte. Ali é transparente. Cada veículo que tem CNPJ gera emprego, paga imposto, tem o seu grau de importância da comunidade, conversa com a população, leva as informações. Isso chama-se mídia ética. Essa vou manter com certeza absoluta e vou criar Fala Governador uma vez por semana em rede estadual para conversar com a população, porque eu considero isso extremamente importante. O que é que eu discordo quando o Estado gasta milhões em blogs? Gente que tem 10 seguidores ganha mais que uma rádio. tem 20 seguidores e está ali com a missão para atacar A ou B. Então, no nosso governo, nós vamos acabar com essa festa e vamos manter, sim, a mídia nos canais de informação, quer seja da rede social, quer seja os veículos oficiais. Jornais diários precisam ser respeitados pelo governo do Estado. Agora, também não concordo com gastar alguns milhões em outdoors, extremamente caros, de obras que não existem. Obras que não são entregues, por exemplo, a Via Mar foi gasto mais uma barbaridade de dinheiro em publicidade e o Tribunal de Contas, conforme eu previa, eu anunciei, não vai ter Via Mar, não existe, é blefe, é uma propaganda eleitoral em véspera de eleição, apostei e ganhei. O Tribunal de Contas mandou suspender porque o processo está em desacordo, inclusive sob preço em determinados itens. Eu já havia anunciado isso. Então, mídia ética, vou manter que eu convênio com a Caerte e que a mídia oficial com os veículos oficiais, os veículos registrados em Santa Catarina. Agora, vamos cortar aquilo que não é necessário.
4: Um minuto para a réplica, Ralf.
2: É preciso fazer justiça com as mídias. Uma imprensa livre é fundamental, né? Só que tem que ser proporcional o valor que recebe. E se há erros no governo do Estado, eu acredito que haja, há também na LESC, inclusive levado na época com o seu vice-presidente, seu partido, presidente, o Heron Jordani, foi chefe de gabinete do Júlio lá. O Júlio está tentando consertar, mas levou um pessoal do Oeste aqui, nosso, da nossa região, uns blogs sem vergonha, sem seguidores, ganhando fortuna da LESC, e eu denunciei. E vou denunciar, se for do Jorginho, se for teu, se for do Merizio. Porque o jornalista merece respeito conforme o seu tamanho. Não é para ficar rico, meia dúzia de promovedor de ataque sistemático. Tem um grupo agora aqui que tem que ser investigado, aquele ICL também, parece que tem o banqueiro Esteves, um cara lá de Brasília, se metendo na mídia nossa aqui. Vamos fazer mídia com os repórteres, com as rádios e com as emissoras de Santa Catarina, e tudo às claras. Vai ter critério para receber e todo mundo vai receber dentro do critério.
4: Estamos na reta final do debate com os candidatos ao governo de Santa Catarina aqui na Peperi. Agora um espaço para as últimas considerações, sempre respeitando a ordem de sorteio. Candidato João Rodrigues, um minuto para suas considerações finais.
1: Bom, primeiro eu quero agradecer a direção aqui da Rede Peperi, a todos os profissionais e de uma forma especial a toda a população. Fazer o apelo do voto, que nos permitam o segundo turno, porque lá vai ter dois candidatos, vai ser possível ter debates. Você perceba que o atual governador fugiu de tudo, porque tem respostas que precisam ser dadas à sociedade daquilo que não foi entregue. Mas eu quero ter a honra, sim, de ir, e vamos ao segundo turno, e quero ter a honra de ser governador do Estado. Peço o apoio de todo o Oeste, Extremo Oeste e de todos os catarinenses. Como prefeito 4 vezes, 10 eleições, 10 vitórias, sempre fiz pelo povo, me dediquei, sou apaixonado pelo que faço. Junto com a Fábio, minha esposa que está, que me acompanha na caminhada, Vils Trevisan, nosso futuro deputado federal, um dos melhores prefeitos da história de São Miguel do Oeste, a Marlene, candidata a deputada estadual desta região, que representa Antídio Lunelli e também Espiridião Amin, os melhores candidatos ao Senado.
4: Candidato Ralf Zimmer, um minuto também para sua consideração final.
2: Agradeço a Peperi, agradeço sobretudo os candidatos que me ladeiam, porque sem adversário a gente não tem democracia. E aqui somos adversários e ninguém é inimigo. O importante é você que está nos ouvindo, nos vendo, tirar a temperatura do que tem aqui, do que tem, enfim, em redes sociais e ver que o cada um já fez, o potencial do que cada um tem que fazer, se suas propostas têm arrimo em questões financeiras e legais. Porque dar tiro pro alto e falar bobagem hoje em dia, infelizmente, não paga imposto. O imposto que tinha que ter era sobre isso. Mas eu quero, sobretudo, você que está em casa, atentar para a eleição de Senado, que essa é muito importante para definir o nosso futuro. 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
4: Laís, um minuto para sua consideração final também.
3: Agradecer ao convite da Rede Peperi, muito importante esse debate para nós e essa participação também. Nós da Unidade Popular temos uma proposta de um programa que já atuamos na prática do dia a dia, porque o nosso partido não está presente nas épocas, só nas épocas das eleições. Nós construímos a luta popular, as greves, as manifestações, a luta pelo combate à violência contra as mulheres no dia a dia através dos nossos movimentos sociais, e quero pedir o seu voto no número 80, Samara Martins e Raquel Brício, 80 para a presidência da República, Laís Chaud e Natália Mello, 80 para a governadora, Amanda Venceslau, 80-00 para a deputada federal, assim como André Drejan, 80-80, deputado federal, para Senado, Marlene Socas, número 808, e para Senado também, Ana Lúcia Machado, 800. E para deputado estadual, estamos apoiando a reeleição Marquito, 50-150.
4: Agradecemos a presença dos candidatos a governador que aceitaram o convite de vir para o Extremo Oeste e debater ideias, propostas e projetos para o futuro de Santa Catarina. Ponto final no debate envolvendo os candidatos a governador. Teremos o sábado que vem o debate com os candidatos a vice-governador, fechando assim o ciclo de debates do projeto Eleições 2026 da Rede Peperi. Obrigado pela audiência. Voltaremos o sábado que vem. 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
15: 10h29.
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0: 10h31.
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3: No Enfoque Legislativo de Guarujá do Sul, estamos em contato com Carlos Possato, vereador do PL do município de Guarujá do Sul, para falar para a gente sobre os assuntos desta semana no Legislativo. Primeiramente, secretário, espaço para você trazer o extrato dessa sessão, dessa semana. Bom dia.
4: Bom dia, Jonathan. Bom dia aos ouvintes da Rádio Cedro FM. Muito bom estar de volta aí falando sobre a Câmara de Vereadores, sobre o município de Guarujá do Sul. Nós, como vereador, temos sim obrigação de colocar para o nosso munícipe como está o Legislativo. E assim, sobre a sessão que aconteceu nessa quinta-feira, são os projetos corriqueiros, né? Sobre a lei orçamentária que vai para o ano que vem, que é um projeto corriqueiro que já havia sido discutido aí com o pessoal do financeiro também, né? E daí é um projeto que é normal, na verdade, todos os anos tem que passar pela Câmara para ser aprovado.
3: Nosso segundo assunto, vereador, é relacionado a um projeto que foi aprovado agora no município, relacionado à questão dos veículos que transitam pelas rodovias, pelas vias municipais, na verdade, questão da delimitação de peso de carga desses veículos. Fale um pouquinho também sobre essa iniciativa.
4: Sim, Jonathan. Na verdade, nós criamos uma lei ao ano passado, foi por indicação minha, que a administração municipal, prefeita, trouxe à Câmara para ser aprovada, a largura das estradas principais, vicinais e secundárias. Hoje tem uma lei no município, nunca existia. E para o pessoal da agricultura é bom ter essa lei, para eles saber onde é que coloca uma cerca, onde é que vai fazer uma construção, que já tem um diâmetro nas estradas. E essa lei que nós aprovamos quinta passada é uma lei do executivo, foi parceria com os vereadores, mas criada por mim lá, a lei que limita os pesos do nosso GRS, que seria as estradas rurais, né? Que não existe essa lei no município, mas é uma lei baseada na lei dos estados do Brasil, que não pode rodar rodotrem 9 eixos, né? Com a capacidade máxima de 57 toneladas. Por que que só pode andar em rodovia federal perante um documento? Então, no Guarujá, nós temos que ter um amparo, né, para proibir a passagem de rodotrem, que é esse asfalto que liga até na Caravaggio, vai ligar até no município da Princesa, para não deteriorar todas as nossas bases, porque a base não é compatível a esse peso. E eu me preocupei como agricultor, e eu também fui caminhoneiro, conheço como é que funciona a situação, em fazer logo a lei para ter uma base para o pessoal da legislação que é o Denatran de Guarujá possa trabalhar com essa lei. A Polícia Militar possa agir também se caso tenha infração. Então a lei foi aprovada até 57 toneladas, que seria bitrem e quarto eixo. Nós temos aí dois países vizinhos aí que não roda máximo 45 toneladas, e que é a Argentina e o Paraguai, que todos nós conhecemos. As rodovias são ótimas, né? E preservadas, porque não tem tanto peso. E assim, com essa lei, o Denatran de Guarujá do Sul pode trabalhar em cima dessa lei, que já está aprovada e assim sancionada pela administração. Ela pode ser trabalhada no nosso município, que eu, na minha opinião, como agricultor também, é uma lei que vai preservar o nosso asfalto rural, que o planejamento, que os projetos já estão para fazer muito mais asfalto no interior, né? Então as GRS, que são rodovias que vão para a agricultura, vão ser bastante asfaltado, a previsão do ano que vem ter mais asfalto no interior. Então a lei vem para prevenir e garantir que não detone as nossas bases, nossos asfaltos que vai no interior, que tanto nós sonhamos em ter estradas asfaltadas no município de Guarujá do Sul, e graças a Deus já tem agora 3,8 quilômetros que vem para o lado da Caravaggio e tem aquele asfalto que vai no Pessegueiro. Então, essa lei é para proteger esses asfaltos.
3: Ao término de nossa entrevista, Carlos, deixa espaço para suas considerações finais.
4: Sim, Jonathan, na verdade, a gente quer pedir aos munícipes que participem juntamente à Câmara de Vereadores, que participe com o seu vereador. Eu sempre falo, a participação virtual é uma coisa, a participação frente a frente é outra. Você elegeu, você ajudou aquele vereador, acompanhe o trabalho dele, ajude o trabalho dele. Porque nós somos passageiros, nós vamos ficar 4 anos aqui, e eu, como já segundo mandato, eu quero sair de cabeça erguida, com o dever cumprido com meus eleitores, com o município de Guarujá do Sul, e eu peço, então, a ajuda dos munícipes. Nós somos os porta-vozes de vocês, nós estamos aí representando vocês. A gente não tem a caneta na mão para fazer, mas a gente está junto com os munícipes nas questões de pedir, fiscalizar, olhar, se tiver alguma coisa para a gente ir atrás, comunicam, porque nós somos representantes, sim, legal dos munícipes de Guarujá do Sul. E eu, quando entrei na política, eu me propus a ser um vereador atuante. Eu trabalho, eu estou seguido no Guarujá, estou seguido todos, cada 3 dias por semana estou juntamente lá na Câmara de Vereador, porque eu quero fazer o meu papel de vereador para terminar meu mandato de cabeça erguida e dever cumprido com os munícipes de Guarujá do Sul. Então peço aí, qualquer situação que tiver, chame os vereadores. Nós temos aí para isso. E agradecer, então, mais uma vez, a rádio tá dando a oportunidade para a gente aí falar sobre o Poder Legislativo, que é muito importante. E muitas pessoas não dão muito valor ao vereador, porque o vereador não tem atuação na sociedade como fazer as coisas, mas o vereador é muito importante. A administração depende de tudo do vereador, tudo passa pela Câmara de Vereador. Então, agradeço a oportunidade de estar aqui nessa rádio falando para os munícipes de Guarujá do Sul. Obrigado a todos e um abraço e até.
3: Obrigado às informações de Carlos Possato, vereador do PL do município de Guarujá do Sul, participando do Enfoque Legislativo. Nós voltamos no próximo sábado. Até lá.
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0: Bom dia, no ar o programa Enfoque Legislativo, um programa da Câmara de Vereadores de São José do Cedro. Está com a gente o vereador Rudinei Dalpiaz, do MDB. Fala para nós sobre a sessão que aconteceu essa semana. Como foi a sessão, Rudinei? Bom dia.
1: Bom dia, Everton. Bom dia aos ouvintes da Rádio Cedro. Uma satisfação a gente estar nos microfones da emissora e nos do trabalho da nossa Casa Legislativa. Nas últimas sessões tivemos uma pauta bastante movimentada, foram discutidos projetos encaminhados pelo Executivo, indicações e reivindicações dos vereadores, além de outros assuntos que chegaram diretamente da comunidade.
0: Que assuntos foram esses debatidos entre os vereadores, Rudi?
1: Everton, o assunto que foi muito discutido por vereadores e foi pautado ali, novamente trata da questão da nossa periférica, né? Desde fevereiro de 2025, encaminhamentos e pedidos junto ao DENIT e propriamente também junto ao CONTRAN e o setor de administração da prefeitura, para nós tratarmos da questão de segurança, a questão da iluminação e principalmente as sinalizações com pintura de faixas junto à nossa periférica, aí para nós também tratarmos da questão de propriamente de segurança.
0: Nós temos umas situações que são bem graves, como essa. Passou todo o inverno, já começamos a nos aproximar agora do clima mais quente, de menos neblina, e não foi pintado, né? A sinalização horizontal, ela é inexistente na via periférica, né? O que tinha ali já apagou, e a vertical também é inexistente. A gente passa em vários trechos aí, não tem. A gente até não imagina o porquê, porque tem locais aí onde já está definido, não vai ser feito mais nada. A obra já está concluída, ou seja, não precisa mais colocar placas provisórias, por exemplo, ainda ali no município de Guarujá, mas aonde acessa a periférica. Ali tem uma placa provisória, ali é uma placa definitiva. Não vai mais ter mudança nenhuma, já está assim definido.
1: E isso, Everton. Então, nessa questão, a gente também é uma indicação do próprio presidente da casa, do vereador Júlio e do Mauro, que o município, então, faça o uso aí e coloque em prática, no mínimo, os redutores de velocidade através de umas lombadas, para também a gente ter fazer o próprio uso da questão que a gente volta a mencionar, que se chama segurança, né? Nós tivemos nesse um ano 2 acidentes nesse período, nesse trecho que compreendem a saída da cidade até o posto ou o restaurante da Gerelli propriamente dito, e 2 acidentes que o primeiro acidente ainda a pessoa está em fase de recuperação. Né? Então foi 2 acidentes com danos, e nesse último final de semana também tivemos propriamente um acidente ali onde duas crianças tiveram umas lesões bem sérias, bem graves, e estão ainda propriamente internadas. Então, tratando-se dessa questão de segurança.
0: Nas outras sessões ainda do mês de agosto, que teve inclusive sessão de agosto realizada em setembro, né? Porque não foi possível fazer a sessão no dia 31, como estava marcado, porque teve o granizo em Padre Réus e outras comunidades. Então, a última sessão de agosto aconteceu em setembro e teve também projetos aprovados, né? Inclusive aquele projeto que causou bastante comentários na Câmara, que foi o projeto da licença prêmio, né? Algo bem amplamente debatido.
1: Isso, Everton. Então, a sessão propriamente do dia 31, em virtude do evento climático que aconteceu no final de semana nos nossos distritos, nas comunidades de Padre Réus e Mariflor, então, nós adiamos a sessão. Ela aconteceu no dia 2/9, e nós tivemos naquela sessão a aprovação do projeto que trata da questão do regimento interno do funcionalismo público. Então, nós tivemos também ouvindo, a própria teve reunião com o sindicato, nós tivemos o pessoal do RH junto com nós lá, nos explicando e não passando situações, e a gente propriamente levantou muitos dados, e esses dados nos permitiram que nós votássemos com segurança esse projeto número 5, que teve sua primeira votação na sessão do dia 2/9.
0: Os senhores também fizeram alguns pedidos junto à Câmara para que algumas melhorias sejam feitas em alguns pontos do município?
1: Isso, Everton. Então, demandas que vêm da sociedade, uma delas é a questão da estrada, da linha derrubada. Nós temos um trecho aí que passou por uma melhoria num período para melhorar a sua base, e então foi colocado a brita, e pelo período de chuva que teve aí, pela movimentação, um trecho próximo aí ao Cedro Frigor, aí a gente pediu que a Secretaria de Obras, dentro da medida do possível, atendesse ali, fizesse a melhoria ali, porque o desvio está sendo feito pela contramão, ali um elevado na topografia, então ele torna-se um ponto cego de bastante circulação, e muitas vezes para também pensar nessa questão de segurança. E propriamente dentro da cidade também, junto à Secretaria de Obras, a gente comentou

0: 10h47.
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0: Bom dia, no ar o programa Enfoque Legislativo. Nós estamos de volta na segunda parte do programa da Câmara de Vereadores de hoje. A nossa primeira parte foi com o vereador Rodinei Dalpias. O vereador Mauro Weber está com a gente. Fala para nós sobre a sessão dessa semana. Como foi a sessão, vereador Mauro? Bom dia.
1: Bom dia, Everton. Bom dia, ouvintes da Rádio Cedro FM. Então, tivemos uma sessão muito com bastante trabalho. Então, tivemos aprovação de vários projetos em única votação. Projetos também que foram aprovados em primeira votação. E tivemos indicações também. Então, apresentamos, vou aproveitar esse momento também e citar as indicações que nós fizemos, os requerimentos que foram encaminhados. Então, na semana anterior, encaminhamos uma solicitação à Defesa Civil, através de uma indicação, para que ocorra a Defesa Civil Municipal, para que ocorra uma ampla divulgação dos contatos. Então, a gente percebeu a dificuldade que muitas pessoas tiveram no domingo, no dia 30, em que ocorreu essa tempestade com alguns estragos no interior do município, e a necessidade que as pessoas tinham de contato e muitas vezes dificultando. Então, essa indicação tratava da ampla divulgação dos contatos da Defesa Civil, bem como para que haja esse fortalecimento. Então, fizemos essa indicação ano passado para que criasse um Instagram, criasse meios de comunicação específicos da Defesa Civil Municipal para que essas informações elas fossem difundidas. Isso já ocorre, porque a gente vê que é marcado, inclusive, a Câmara de Vereadores, os vereadores, a Rádio Cedro, os demais meios de comunicação também são marcados nessas postagens, mas para que a gente tenha o fortalecimento dessa cultura de prevenção e sem criar alarmes ou pânico nas pessoas, mas para que realmente as pessoas estejam a par daquilo que está acontecendo. Também na sessão da última segunda-feira, encaminhamos dois requerimentos, um em conjunto com o vereador Júlio Rubim, com o presidente, e outro, ambos encaminhados para o CONTRAN e um também para o DENIT. O primeiro deles, que trata especificamente do CONTRAN, então foi um pedido da comunidade para que encaminhasse essa solicitação ao CONTRAN e ao Executivo também, às secretarias competentes, quanto ao estudo da viabilidade de instalação de uma rotatória, de uma rótula, exemplo do que nós temos na esquina do Mercado Marcon, da loja da Malga também, no cruzamento da rua João Busato com a Odilo Link, no qual, na semana passada, na quinta-feira, nós tivemos dois acidentes em menos de 10 minutos. E também para que verifiquem essa questão da sinalização horizontal e vertical, porque é um local que com frequência acontecem acidentes, até porque parte da rua, a preferencial a partir do Duarte, é a João Busato, e neste cruzamento com o Odilo Link, então é o Odilo Link que é a preferencial. Então fizemos essa solicitação, tivemos

0: resposta do presidente do CONTRAN, o secretário, o alemão, que já confirmou que já está na pauta do CONTRAN essa instalação de uma rotatória agora nos próximos dias, que com certeza vai organizar melhor também o fluxo e evitar maiores acidentes. O outro requerimento que nós fizemos, encaminhado ao CONTRAN e ao DENIT também, junto com o presidente Júlio, foi novamente reforçando que é um pedido dos moradores da sinalização e dos redutores de velocidade na periférica. Então, compreendendo o trecho que inicia lá no viaduto da linha derrubada, estendendo-se até São Domingos, na comunidade, onde vários pontos aí necessitam de uma atenção. Devido ao acidente também que aconteceu no último domingo, foi um pedido que os moradores desta região reforçaram novamente. Recordo que este foi um pedido que eu encaminhei, um requerimento, em fevereiro de 2025, Tivemos a visita do engenheiro, o secretário Júlio na época acompanhou e a resposta do DENIT foi que não havia previsão. Como reforçando também o que o vereador Pedrinho citou, nós muitas vezes cansamos de encaminhar requerimentos e ouvir essas respostas vazias, digamos assim, e não são tomadas algumas medidas. Mas também encaminhado ao CONTRAN, tivemos a resposta de que o município vai fazer a instalação por conta própria, então será notificado o DENIT fazendo essa informação, né, essa formalização de que o município fará a colocação desses redutores, bem como as conhecidas tartarugas que podem ser colocadas na divisão da pista, evitando assim ultrapassagens e colocando também um pouco mais de segurança para os moradores daquela localidade. A gente sabe que tem também o fluxo de máquinas agrícolas nessas propriedades. Temos a mecânica também lá, que recebe veículos de porte maior, que tem um deslocamento mais lento, e os moradores, eles estão cada vez mais assustados com a velocidade, com os incidentes que vem acontecendo, e nós reforçamos esse pedido porque ano passado, após aquele acidente que teve, e que até hoje a vítima desse acidente, ela está ainda em processo de recuperação, nós tivemos mais um grave acidente no último fim de semana. Então, juntamente com o vereador Júlio, nós reforçamos essa comunicação ao DENIT, solicitando que, caso aconteça alguma coisa, o Poder Legislativo informou, cobrou isso. Os vereadores, quando estiveram em Florianópolis também, tiveram essa conversa, nós aguardamos um posicionamento e até agora apenas foram informações de que não está contemplado no projeto, mas isso tem preocupado a comunidade e é um pedido que nós reforçamos também ao CONTRAN.
1: Voltamos no próximo programa da Câmara de Vereadores. Um bom dia a todos e até lá.
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1: Bom dia, hoje no programa Jogo Aberto, a administração de São José do Cedro em debate, nós temos a presença do nosso vice-prefeito Enio Carossi. E o Enio vai falar para nós sobre vários assuntos importantes que foram destaque essa semana. A gente observou obras importantes sendo realizadas na Avenida Salgado Filho, nas proximidades do cruzamento com a Rua Santa Maria, logo acima do Banco do Brasil, ali na propriedade próxima à residência da senhora Cadó, e uma intervenção que já estava sendo programada há um bom tempo. E algo bem feito, com base, com inclusive o escoamento pluvial, ou a drenagem sendo bem feitinha, para que essa avenida da nossa cidade receba essas melhorias, Enio. Bom dia.
9: Bom dia, Everton. Bom dia aos ouvintes da Cedro FM. Então, durante essa semana, nós tivemos uma intervenção na Rua Salgado Filho, onde há muito tempo já estava sendo esperada essa obra, né? Então, isso já vem de vários anos, eu acredito que de 4 ou 5 anos atrás, que sempre teve esse problema aí naquela rua, com infiltração de água e melhorias foram feitas. E agora teve uma intervenção essa semana, uma intervenção com base, a gente fez aí com o rachão, a Secretaria de Obras, ela, junto com a engenharia, nós colocamos uma base em torno de 60 centímetros de rachão, a gente fez a compactação, então acredito que agora vai solucionar esse problema aí na Rua Salgado Filho. E eu acredito que semana que vem, ou mais tardar, a outra já está preparada para receber a base asfáltica, que é a empresa Conder, que vai estar fazendo. Então, a gente está melhorando a cidade de São José do Cedro, né? Então, essas melhorias já estão acontecendo, né? Nós estamos aí há 1 ano e 8 meses. E nós estamos vendo que a gente precisa fazer muita coisa ainda para resolver as ruas de São José do Cedro, que estão em uma situação precária.
1: O senhor falou sobre essas ruas, algumas já estão mapeadas há bastante tempo. A Avenida Rio Grande do Sul, do trecho do Quebra-Mola, da Lombada, da Salete Uliana até a Rua Irmã Ludovica, onde tem aquela faixa elevada, ali na frente da Santa Hora, nas proximidades ali da Cooper Alfa, do supermercado Pouco Preço, da Isol. Ali há algo, inclusive, que se pensou, eu não sei com qual projeto, se ele ainda é assim, de repente até pudesse ser feita uma fresagem, mas ali me parece que não é necessário, porque a camada de asfalto que tem em cima do calçamento ali, e isso é de 40 anos... ela é bem fininha, então ali de repente é só colocar uma massa asfáltica nova, também vai ficar bom, e é um trecho que esse já é para a próxima semana, prefeito.
9: Então, Everton, a Avenida Rio Grande do Sul, ela vai receber essa camada asfáltica. Os engenheiros do Conder já fizeram o levantamento, né? Em alguns pontos vai ter fresagem, é necessário que seja feito, e vai ser contemplado também com 2 quebra-molas, né? A gente vai retirar algumas lombadas aí, vai melhorar aquela faixa elevada, a gente vai ser contemplado um quebra-mola dentro da legislação. Então, a Avenida Rio Grande do Sul vai receber uma melhoria, né? É outra avenida que é a entrada da cidade, que há muitos anos está nessa situação. E agora a administração entendeu, e nós, atendendo a reivindicação também da comunidade, né, a gente vai conseguir fazer agora nos próximos dias essa obra, que melhorias, né, que é tão importante para o nosso município.
1: O ginásio do bairro Promorar também recebeu melhorias importantes, ampliação inclusive. Já está finalizada essa obra, prefeito?
9: Então, Everton, nós foi restaurado praticamente todo o ginásio do bairro Promorar, tanto por dentro, por fora, foi melhorias significativas, né? O ginásio está bonito, está finalizando, a comunidade também está esperando o fim dessa obra, e graças a Deus a gente vai conseguir finalizar agora. A empreiteira já nos avisou que vai terminar agora durante a semana que vem. Então, essa é uma obra importante, né? Nós temos algumas deficiências de quadras esportivas em São José do Cedro. Então, essa vem de encontro com os esportistas de São José do Cedro, né? E, inclusive, já com ansiedade de reinauguração daquele ginásio esportivo aí no bairro Promorar.
1: A gente hoje tem alguns ginásios que estão sendo mais utilizados, né? Mas nós temos um ginásio municipal ali no Colégio Sebem, um ginásio novo, moderno, né? As crianças estão aproveitando, havia até uma expectativa da comunidade também poder participar, também realizar alguns jogos à noite, né? Para que a obra pública é para isso, é para a comunidade usufruir. O ginásio do CEMEG também, tem o ginásio da São Domingos, que é utilizado inclusive para competições, né? Para o campeonato municipal, né? Campos de futebol suíço foram inaugurados, campos sintéticos inclusive, Enio, que num primeiro momento a gente pensa nas crianças, mas os pais podem ir lá brincar também, ou seja, dando total infraestrutura na parte esportiva, que é tão importante, que é a saúde, vice-prefeito.
9: Então, a administração entendeu que nós precisávamos de restaurar o esporte em São José do Cedro. Tanto é que nas administrações passadas não tinha nem secretário. Hoje nós temos o secretário Robertinho, que está fazendo um excelente trabalho. Nós estamos investindo, como o senhor falou, em grama sintética, onde que tinha areia, né? Ali no bairro Beckenkamp já está finalizado, e a gente tem o prazer de passar aí, está sempre movimentado, as crianças saem do celular, vão brincar, vão jogar, dá prazer ali, né? E nós estamos também agora, nos próximos meses, nós vamos colocar ali no bairro São Domingos também, tem aquela quadra de areia que a gente vai colocar o sintético. Então, o esporte está andando em São José do Cedro. Também, como você falou, dos ginásios, né? Nós estamos assim utilizando os ginásios do interior também, né? Então, São José do Cedro na base esportiva está indo muito bem, e nas outras atividades também, todos os secretários estão fazendo o melhor possível para que São José do Cedro seja um município bom de se viver, e a administração fazendo o possível para que isso aconteça.
1: Nós conversamos com Enio Carossi, vice-prefeito de São José do Cedro. Enio, obrigado pela sua entrevista, participando do Jogo Aberto, a administração de São José do Cedro em debate, programa deste sábado. Voltamos terça-feira com mais um programa da Prefeitura e um Jogo Aberto no próximo sábado. Bom dia a todos e até lá.
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0: Olá, ouvintes dessa emissora. Está no ar o programa informativo da Administração Municipal de Guaraciaba, o espaço onde você acompanha as principais ações e notícias do nosso município. No programa de hoje, vamos falar sobre a programação especial que está sendo preparada para comemorar os 65 anos de Guaraciaba, com atividades durante todo o dia 1º de outubro, incluindo o tradicional encontro dos idosos, bolo de aniversário, atrações para as crianças, artistas locais e show nacional com Felipe Falcão. Também trazemos informações sobre o processo seletivo simplificado para a contratação de engenheiro civil, que está com inscrições abertas até o dia 30 de setembro. Você vai acompanhar ainda uma orientação importante do Conselho Municipal de Trânsito para os motoristas que encontram a mensagem "boleto não registrado" ao tentar emitir uma guia de pagamento de infração. Na área da saúde, vamos falar sobre a palestra de saúde bucal realizada com os alunos da Rede Municipal de Ensino. E para finalizar, trazemos o convite para as audiências públicas do segundo quadrimestre de 2026, que serão realizadas no próximo dia 28. Então fique com a gente, porque o programa está só começando. Guaraciaba está se preparando para comemorar uma data muito especial. No dia 1º de outubro, o município completa 65 anos. Para marcar a data, a administração municipal está preparando um dia inteiro de festividades, com programação gratuita para toda a população no CTG Fronteira do Oeste. As atividades começam pela manhã com a recepção dos idosos, seguida do culto ecumênico e do tradicional almoço dos idosos, que reúne anualmente os grupos da terceira idade do município. Depois do almoço, a programação continua com o matinê para os idosos. E para participar do almoço, os idosos devem ficar atentos às retiradas de fichas. A organização está realizando a distribuição das fichas para garantir a participação dos grupos e a organização do almoço. Quem traz mais informações sobre a retirada das fichas é a coordenadora dos assuntos da terceira idade, Lorecida Lázari.
1: Olá, quero cumprimentar todos os nossos rádios ouvintes, em especial os nossos idosos, né? Então, no dia 1º de outubro, a gente vai fazer a festa anual dos idosos. Também se comemora no dia 1º de outubro o Dia do Idoso. Então vamos comemorar todos juntos, né? E dia 1º de outubro também vamos comemorar os 65 anos do nosso município. Então a administração resolveu fazer e comemorar tudo junto a festa dos idosos, né? Então a festa vai ser no CTG. O idoso que tiver 60 anos, ele tem direito do almoço. É só passar aqui no Centro de Idosos comigo, retirar a fichinha até dia 28 de setembro. No dia não vai ter ficha nem para dar e nem para vender. Então precisa ser retirada essas fichinhas antes, né? A festa vai ser no CTG a partir das 10 horas da manhã. Lembrar de levar pratos e talheres e nós da administração esperamos todos vocês lá, tá bom? E boa festa para todos daí, né?
0: E às 16 horas, na campeira do CTG, será servido o tradicional bolo de aniversário de Guaraciaba para toda a população. Na sequência, haverá show infantil e apresentações de artistas locais. E a programação continua à noite. Às 20 horas, acontece o sorteio da campanha Nota Fiscal que Movimenta, que vai distribuir 50 mil em vale-compras no comércio local. A população ainda pode participar da campanha durante todo esse mês de setembro, trocando as notas fiscais das compras realizadas no município pelos cupons do sorteio. E às 21 horas, o público poderá acompanhar o grande show nacional com a dupla sertaneja Felipe Falcão. Além das atrações, o espaço contará com a praça de alimentação, com vendas de comidas e bebidas por empresas e entidades de Guaraciaba. Toda a programação será gratuita. A Administração Municipal de Guaraciaba também está com inscrições abertas para o processo seletivo simplificado para a contratação temporária de engenheiro civil. Para concorrer à vaga, é necessário ter curso superior completo em engenharia civil e registro ativo no CREA. A contratação será por uma carga horária de 40 horas semanais, com caráter temporário pelo período necessário para atender a demanda do município, observado o limite máximo de 12 meses previsto na legislação municipal. As inscrições são gratuitas e devem ser realizadas exclusivamente de forma eletrônica, pelo site do município, até o dia 30 de setembro. A administração municipal reforça ainda que a contratação para a vaga é imediata. agora uma orientação do Conselho Municipal de Trânsito para os motoristas de Guaraciaba. Quem estiver tentando emitir uma guia para pagamento de uma infração e encontrar a mensagem "boleto não registrado", pode solicitar a correção da situação de forma online, sem precisar se deslocar até o atendimento presencial. A solicitação pode ser realizada pelo aplicativo do Detran ou pelo portal Detran Digital. Para fazer o procedimento, o motorista deve acessar o sistema, entrar com a conta GovBR, selecionar a opção Infrações e em seguida clicar em Abrir chamado de boleto. Depois, é necessário informar a placa do veículo, preencher os dados solicitados e enviar o chamado. Após a análise da solicitação, o boleto será registrado e um novo documento poderá ser gerado para pagamento. O Conselho Municipal de Trânsito reforça que os motoristas devem utilizar os canais oficiais do Detran para realizar o procedimento e acompanhar a solicitação. E falando em saúde, os alunos da Rede Municipal de Ensino de Guaraciaba participaram nesta terça-feira, dia 15, de uma palestra sobre saúde bucal. A atividade foi realizada pelos dentistas do município e teve como objetivo orientar os estudantes sobre os cuidados com a boca e os dentes, incentivando hábitos saudáveis e a prevenção de problemas bucais. Durante a palestra, foram abordados assuntos como escovação adequada, cuidados diários e atitudes importantes para manter a saúde bucal. A ação faz parte do trabalho de promoção e prevenção desenvolvido pelo município e reforça a parceria entre as Secretarias de Saúde e Educação. Além de orientar os próprios estudantes, a proposta também é que esses conhecimentos cheguem até as famílias, ajudando a fortalecer os cuidados com a saúde bucal no dia a dia. E confira tudo sobre esporte aqui em Guaraciaba.
2: Está no ar mais um Minuto do Esporte junto ao informativo da Prefeitura Municipal de Guaraciaba. Ocorre neste final de semana mais uma rodada do Campeonato Municipal de Futebol de Campo da Primeira Divisão. Serão 3 jogos atrasados pertencentes à quarta rodada. Hoje, sábado, dia 19 de setembro, na linha São Domingos, União joga contra o Palmeiras. Na linha Olímpio, Campo do Floresta, o Floresta recebe o Tupi. Amanhã, domingo, dia 20, na linha Índiozinho, Universal mede forças com o Santiago. Os outros 2 jogos pertencentes a esta rodada estarão ocorrendo durante a semana. No dia 24 de setembro, quinta-feira, no Campo Municipal Glauciano Gabi, o São José enfrenta o 13 de maio. E o outro jogo desta rodada será realizado no dia 26 de setembro, onde o Itapajé recebe o Cruzeiro. Já pela segunda divisão, os jogos desse final de semana são pertencentes aos jogos atrasados da segunda rodada, onde estarão se enfrentando hoje, sábado, dia 19 de setembro. Na linha São Vicente, o São Vicente recebe o Juventude. Na linha Liso Baixo, o Cruzeiro do Sul mede forças com o Solano. Amanhã, domingo, dia 20, na linha São Luís, o Oriental recebe o Ipiranga. Folga nesta rodada pela segunda divisão a equipe do Botafogo. Pelo Campeonato Municipal de Bocha Rolada, teremos a realização dos jogos de ida das semifinais, onde hoje, dia 19, na linha 7, a partir das 13 horas e 30 minutos, 7A recebe o Caravaggio. O outro jogo entre Santiago B contra o 15 de maio ocorreu ontem à noite na linha Daltro Filho. Os jogos de volta serão realizados no dia 25 de setembro no Centro de Idosos entre 15 de maio e Santiago B e no dia 26 de setembro na linha Caravaggio, com Caravaggio recebendo linha 7A. Dando sequência no Campeonato Municipal de Futebol 7 Suíço Master Edição 2026, na próxima quarta-feira, dia 23 de setembro, teremos a realização da quinta e última rodada da fase classificatória. Os jogos ocorrem na sede Linha 24. Abrindo a rodada do primeiro jogo da noite às 19 horas e 15 minutos, o Suíço 24 enfrenta a Fazenda Ludovic AABB. Em seguida, às 20 horas e 15 minutos, o Santiago joga contra o Suíço Itapajé. E fechando a rodada às 21 horas e 15 minutos, Suíço Master 24B mede forças com o Ipiranga Arena. Os campeonatos municipais poderão ser acompanhados pelo site guaraciaba.digital.esp.br. Deixamos o convite a todos também a prestigiarem no dia 25 de setembro a equipe de futsal adulto que representa o município de Guaraciaba, aonde jogará no ginásio municipal Genésio Pazinato contra a equipe de Dionísio Cerqueira às 20 horas e 30 minutos, em jogo válido pela quinta rodada do Campeonato Regional de Futsal Adulto Taça Unzabir 2026. O Campeonato Municipal de Voleibol Misto Edição 2026 terá seu início a partir do dia 26 de setembro, junto ao Ginásio Municipal Genésio Pazinato. Se enfrentam na primeira rodada a AGBA contra a Vôlei Elite às 17 horas e logo em seguida, Trovão Azul enfrenta Vai Como Pode. O Departamento Municipal de Esportes de Guaraciaba convida os dirigentes das equipes interessadas em participar do Campeonato Municipal de Futebol 7 Feminino, edição 2026, para uma importante reunião de lançamento a ser realizada no próximo dia 28 de setembro de 2026, às 19 horas, junto à sala de reuniões do Departamento de Esportes. Este foi o nosso Minuto do Esporte. A todos os apreciadores esportivos, um ótimo final de semana.
0: E para finalizar o nosso programa de hoje, a Administração Municipal de Guaraciaba reforça o convite para a população participar das audiências públicas referentes ao segundo quadrimestre de 2026. As audiências serão realizadas no próximo dia 28, no auditório da Câmara de Vereadores. Às 13h30, será realizada a audiência pública de prestação de contas do Sistema Único de Saúde, o SUS. Na sequência, às 14h30, acontece a audiência de avaliação do cumprimento das metas fiscais. A participação da comunidade é importante para acompanhar a prestação de contas e a aplicação dos recursos públicos, além de contribuir para a transparência da administração municipal. E assim encerramos nosso programa de hoje. Lembrando que você pode ficar por dentro de tudo que acontece em nosso município, no site oficial e nas redes sociais do município de Guaraciaba. Desejamos a todos um bom final de semana e até o próximo programa.
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5: 11:20.
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11: No Enfoque Legislativo de Guarujá do Sul, estamos em contato com Carlos Possato, vereador do PL do município de Guarujá do Sul, para falar para a gente sobre os assuntos desta semana no Legislativo. Primeiramente, secretário, espaço para você trazer o extrato dessa sessão, dessa semana. Bom dia.
12: Bom dia, Jonathan. Bom dia aos ouvintes da Rádio Cedro FM. Muito bom estar de volta aí falando sobre a Câmara de Vereadores, sobre o município de Guarujá do Sul. Nós, como vereador, temos sim obrigação de colocar para o nosso munícipe como está o legislativo. E assim, sobre a sessão que aconteceu nessa quinta-feira, são os projetos corriqueiros, né? Sobre a lei orçamentária que vai para o ano que vem, que é um projeto corriqueiro que já havia sido discutido aí com o pessoal do financeiro também, né? E daí é um projeto que é normal, na verdade, todos os anos tem que passar pela Câmara para ser aprovado.
11: Nosso segundo assunto, vereador, é relacionado a um projeto que foi aprovado agora no município, relacionado à questão dos veículos que transitam pelas rodovias, pelas vias municipais, na verdade, questão da delimitação de peso de carga desses veículos. Fale um pouquinho também sobre essa iniciativa.
12: Sim, Jonathan. Na verdade, nós criamos uma lei ao ano passado, foi por indicação minha, que a administração municipal, prefeita, trouxe à Câmara para ser aprovada, a largura das estradas principais, vicinais e secundárias. Hoje tem uma lei no município, nunca existia. E para o pessoal da agricultura é bom ter essa lei, para eles saberem onde é que coloca uma cerca, onde é que vai fazer uma construção, que já tem um diâmetro nas estradas. E essa lei que nós aprovamos quinta passada é uma lei do executivo, foi parceria com os vereadores, mas criada por mim lá, a lei que limita os pesos do nossa GRS, que seria as estradas rurais, né? Que não existe essa lei no município, mas é uma lei baseada na lei dos estados do Brasil, que não pode rodar rodotrem nove eixos, né? Com a capacidade máxima de 57 toneladas. Por que que só podem andar em rodovia federal perante um documento? Então, no Guarujá, nós temos que ter um amparo, né, para proibir a passagem de rodotrem, que é esse asfalto que liga até na Caravaggio, vai ligar até no município da Princesa, para não deteriorar todas as nossas bases, porque a base não é compatível a esse peso. E eu me preocupei como agricultor, e eu também fui caminhoneiro, conheço como é que funciona a situação, em fazer logo a lei para ter uma base para o pessoal da legislação, que é o Denatran de Guarujá, possa trabalhar com essa lei. A polícia militar possa agir também, se caso tenha infração. Então a lei foi aprovada até 57 toneladas, que seria bitrem e quarto eixo. Nós temos aí dois países vizinhos aí que não roda máximo 45 toneladas, e que é a Argentina e o Paraguai, que todos nós conhecemos. As rodovias são ótimas, né? E preservadas, porque não tem tanto peso. E assim, com essa lei, o Denatran de Guarujá do Sul pode trabalhar em cima dessa lei, que já está aprovada e assim sancionada pela administração, ela pode ser trabalhada no nosso município. Que eu, na minha opinião, como agricultor também, é uma lei que vai preservar o nosso asfalto rural. Que o planejamento, que os projetos já estão para fazer muito mais asfalto no interior, né? Então, as GRS, que são rodovias que vão para a agricultura, vão ser bastante, bastante asfaltadas. A previsão do ano que vem ter mais asfalto no interior. Então, a lei vem para prevenir e garantir que não detone as nossas bases, nossos asfaltos que vai no interior, que tanto nós sonhamos em ter estradas asfaltadas no município de Guarujá do Sul. E graças a Deus já tem agora 3,8 quilômetros que vem para o lado da Caravaggio, e tem aquele asfalto que vai no Pessegueiro. Então, essa lei é para proteger esses asfaltos.
11: Ao término de nossa entrevista, Carlos, deixa espaço para suas considerações finais.
12: Sim, Jonathan, na verdade, a gente quer pedir aos munícipes que participem juntamente à Câmara de Vereadores, que participe com o seu vereador. Eu sempre falo, a participação virtual é uma coisa, a participação frente a frente é outra. Você elegeu, você ajudou aquele vereador, acompanhe o trabalho dele, ajude o trabalho dele. Porque nós somos passageiros, nós vamos ficar 4 anos aqui, e eu, como já segundo mandato, eu quero sair de cabeça erguida, com o dever cumprido com meus eleitores, com o município de Guarujá do Sul. E eu peço, então, a ajuda dos munícipes. Nós somos os porta-voz de vocês, nós estamos aí representando vocês. A gente não tem a caneta na mão para fazer, mas a gente está junto com os munícipes nas questões de pedir, fiscalizar, olhar, se tiver alguma coisa para a gente ir atrás, comunicam. Porque nós somos representante, sim, legal dos munícipes de Guarujá do Sul. E eu, quando entrei na política, eu me propus a ser um vereador atuante. Eu trabalho, eu estou seguido no Guarujá, estou seguido todos, cada 3 dias por semana estou juntamente lá na Câmara de Vereador, porque eu quero fazer o meu papel de vereador para terminar o meu mandato de cabeça erguida e dever cumprido com os munícipes de Guarujá do Sul. Então peço aí, qualquer situação que tiver, chame os vereadores. Nós estamos aí para isso. E agradecer então mais uma vez, a rádio tá dando a oportunidade para a gente aí falar sobre o Poder Legislativo, que é muito importante. E muitas pessoas não dão muito valor ao vereador, porque o vereador não tem atuação na sociedade como fazer as coisas, mas o vereador é muito importante. A administração depende de tudo do vereador, tudo passa pela Câmara de Vereador. Então agradeço a oportunidade de estar aqui nessa rádio falando para os munícipes de Guarujá do Sul. Obrigado a todos e um abraço e até.
5: Obrigado às informações de Carlos Possato, vereador do PL do município de Guarujá do Sul, participando do Enfoque Legislativo. Nós voltamos no próximo sábado. Até lá.
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14: 11:29.
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0: No Jornal dos Municípios de Anchieta dessa semana, nós estamos conversando com a secretária de Assistência Social, Rosângela Dondoffer, e ela fala para nós sobre os jogos que aconteceram em São Miguel do Oeste, do Grupo dos Idosos e também do Grupo SPAIF. Bom dia, Rosângela.
25: Bom dia, um bom dia muito especial a todos os ouvintes que estão conosco nesse momento. Então, sobre a participação do município de Anchieta na fase dos jogos da terceira idade, foi um momento muito especial para todos nós. Anchieta estava muito bem representada pelos nossos atletas da terceira idade, que participaram com muita disposição e alegria, principalmente com aquele espírito de amizade e companheirismo que é tão bonito de se ver. Mais do que resultados, o nosso objetivo é proporcionar qualidade de vida, integração e valorização dos nossos idosos. E quando vimos a alegria deles participando desses jogos, percebemos que todo esforço vale a pena. As atividades que estão sendo desenvolvidas além dessa participação dos jogos com a terceira idade são muito importantes. Elas ajudam na convivência, na autoestima, na saúde, na socialização e também fazem com que nossos idosos se sintam cada vez mais valorizados e incluídos na sociedade. A terceira idade não é só uma fase para ficar em casa, é uma fase para viver, participar, fazer amizades, viajar, praticar esportes, atividades e aproveitar a vida. E é isso que queremos incentivar cada vez mais em nosso município. E também quero agradecer aqui de coração a todos os colaboradores que estiveram envolvidos nessa participação dos jogos, que nada acontece sozinho. Existe uma equipe trabalhando, organizando e acompanhando para que nossos idosos possam participar desses momentos com segurança e tranquilidade. Quero aqui deixar o meu agradecimento muito especial a Lucena Negre, que é a coordenadora dos grupos dos idosos aqui do município e que não mede esforços para que todos os eventos aconteçam da melhor forma possível. Também temos o PAIF acontecendo aqui no município de Anchieta. O PAIF é um serviço de proteção integral às famílias, que inclusive estamos com inscrições abertas para as famílias que tiverem e que têm interesse em participar dos nossos grupos e atividades. O PAIF é muito importante porque ele trabalha justamente o fortalecimento das famílias e dos vínculos comunitários. É um espaço de conversa, orientação, convivência e também de prevenção de situações de vulnerabilidade. Aqui fica também o meu convite todo especial para as famílias de Anchieta que tiverem interesse, procure assistência social e também o CRAS e venha conhecer o trabalho que estamos desenvolvendo. Hoje, as principais demandas identificadas no município é principalmente demandas relacionadas à renda, vulnerabilidade social, questões habitacionais, acesso a benefícios e também situações que envolvem os vínculos familiares. Por isso também é muito importante estar participando dos grupos do PAIF. Também temos uma atenção muito especial às situações de violência e à proteção de crianças, adolescentes, mulheres e idosos. Cada família tem uma realidade diferente. Por isso, nossa equipe procura fazer um atendimento individualizado com muito cuidado e respeito a cada um que nos procura nesse momento.
1: Esse foi o Jornal dos Municípios dessa semana de Anchieta. Um bom dia a todos e até o próximo bloco.
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4: 11:36.
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1: 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Até já.
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1: Bom dia, no Jornal dos Municípios de Palma Sola, nós conversamos com a secretária de Saúde do município, Elisandra da Silva. Ela fala para nós sobre a chegada de uma ambulância do SAMU e também de melhorias que aconteceram nas unidades de saúde e também a questão do Setembro Amarelo. Bom dia, secretária.
4: Bom dia, Pâmela. Bom dia a todos os ouvintes da Rádio Cedro. É um prazer estar conversando com vocês mais uma vez, falando um pouquinho então sobre o Setembro Amarelo. A Secretaria de Saúde iniciou o mês de setembro já fazendo algumas campanhas dentro da empresa Palma Sola S.A. Nós fizemos uma parceria importante com eles em relação à Semana Cipate, e dentro dessa Semana Cipate a gente entrou com as palestras sobre saúde mental. Também fizemos aí uma apresentação da nossa equipe, fez uma palestra na sessão da Câmara Mirim, que teve itinerante na Rua Coberta, ali na Semana Alusiva da Independência, e também na sessão de vereadores noturna, onde a gente teve presença aí de alunos, de adolescentes, de adultos, enfim, de toda a população. Porque eu sempre digo que falar de prevenção ao suicídio não é sobre estatística, né? É falar de vidas, a vida das pessoas que a gente conhece, das pessoas que a gente ama. E durante muito tempo, o suicídio ele sempre foi um tabu. Então, esse silêncio que envolvia essa questão, ele não protege ninguém. O que protege as pessoas hoje é a informação, é o acolhimento. E muitas vezes a pessoa que está sofrendo, ela não está precisando de conselho perfeito. Ela precisa apenas ser ouvida, e ser ouvida sem julgamento. Então é importante que se notar alguém próximo, ou que seja se isolando, que tenha dado algum sinal de desespero, é importante que você estenda a mão, que você pergunte como realmente essa pessoa está, a escute com atenção e com empatia, que esse é o principal, parte mais importante nas relações interpessoais hoje, a gente saber ouvir. E o Setembro Amarelo, ele vem para nos lembrar disso, que a gente precisa ouvir mais. E que as pessoas que estão passando por isso, elas não precisam carregar esse peso sozinho. Eles podem buscar ajuda, eles devem buscar ajuda. E a gente, como Secretaria de Saúde, está fazendo esse trabalho agora dentro do mês de setembro, reforçando essa questão. De fato, o aumento da ansiedade, da depressão e também o uso precoce de psicotrópicos entre jovens é hoje um dos maiores desafios da saúde pública. Ela é uma realidade que ela exige que a gente, como gestão, atue de forma bem estratégica, unindo tanto a prevenção comunitária, o acolhimento humanizado e também a racionalização do uso dos medicamentos. A gente tem percebido, tem observado assim, com muita atenção esse aumento significativo desses quadros de ansiedade, de depressão, e a rápida mudança no estilo de vida, o impacto das redes sociais e essas incertezas que tem muito na juventude hoje em dia, tem gerado um sofrimento psíquico muito, muito precoce em relação a 10 anos atrás, por exemplo. Essa nova geração, ela tem enfrentado isso de uma forma diferente que a gente enfrentou há anos atrás, e a gente precisa encarar isso de frente, sem tabu, principalmente a gente como Secretaria de Saúde, como gestão pública, como saúde pública. Tem que entender que o nosso papel hoje, ele é fundamental. E os medicamentos que a gente, como Secretaria de Saúde fornece, eles são fundamentais para os tratamentos, mas eles não podem ser vistos como uma solução mágica e isolada. Então, a medicação, ela precisa caminhar lado a lado com as terapias, o apoio familiar e também com as mudanças de hábito, né? E a nossa preocupação como gestão é garantir que a prescrição feita pelos nossos profissionais seja com consciente e acompanhada de perto, né? E a família em si, que está por trás dessa juventude, precisa estar a par, precisa acompanhar, precisa dar o apoio necessário. E o nosso compromisso como secretaria é olhar para essa juventude, para essa geração de forma integral, fortalecendo aí a atenção primária, capacitando nossas equipes para que nossas equipes tenham saúde para acolher essas famílias, acolher esses jovens, sem julgar, sem criar ponte, sem julgar e sim criar uma ponte com as escolas, com as comunidades, fazendo esse elo de ligação entre as famílias, a comunidade, a pessoa que está necessitando e a própria família. Então, a gente tem procurado trabalhar muito nesse sentido, principalmente agora, no setembro, reforçando, fazendo essas palestras preventivas, deixando as portas abertas da secretaria, E falando, reforçando com os pais, que nessa, quando a gente foi dentro da Palma Sola S.A., a gente, lá a gente encontrou muitos pais, né, muitas pessoas adultas, reforçando para eles que fiquem atentos às mudanças súbitas, né, de comportamento, isolamento, algum comportamento diferente do habitual, e para os jovens, para que eles saibam pedir ajuda, que, e saber, né, que pedir ajuda não é sinal de fraqueza, e sim um ato de coragem. E a nossa rede de saúde, ela está de portas abertas, a gente reforçou isso em todas as nossas ações agora dentro do mês, nas ações externas, né, da Secretaria, a gente tem deixado isso muito claro, que as portas da Secretaria de Saúde estão abertas aí para acolher e para cuidar daqueles que necessitarem.
1: Nós conversamos com a Secretária de Saúde, Elisandra da Silva. Um bom dia a todos e até semana que vem.
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12: 11:44.
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30: Alô, você está começando o programa da Prefeitura dessa semana. Nós estamos aqui na comunidade Vista Alegre, onde nesse sábado vai acontecer a 32ª edição do Kerb Fest, uma das festas mais bonitas e marcantes que nós temos em toda a nossa região, em Princesa, né? Uma festividade que comemora os 31 anos do município, que vai completar agora dia 29 seus 31 anos. Um mês de festividades e agora chegamos a mais uma edição do Kerb. O Ademilson Ramão está comigo, ele é o presidente aqui da comunidade, para falar sobre a festividade e sobre vários outros detalhes. Primeiro, uma satisfação conversar com o senhor, seja bem-vindo.
31: Bom dia, Marcelo, bom dia a todos os ouvintes do programa da rádio aqui, do programa da Prefeitura do Estado de Princesa. Bom, Marcelo, estamos num desafio, né, essa semana, né, uma força-tarefa, Prefeitura Municipal, a empresa que está executando a obra. Então, em primeira mão, a gente tem a notícia de que a gente vai realizar a Carefest no novo pavilhão. Então, é uma satisfação para a gente da comunidade, a gente quer agradecer muito a administração municipal por isso, né? Acho que uma força-tarefa através da prefeita aí nos últimos dias. Tinha uma missão meio árdua, mas vamos conseguir cumprir. Não vai estar 100% completo o pavilhão, né? Mas vai estar em condições de realizar a festividade aqui. A gente tem uma outra novidade também, que é uma nova área de estacionamento. Isso a comunidade adquiriu aqui, são 5 mil metros quadrados de área, é meio hectare. A prefeitura também, temos que agradecer isso, a prefeitura vai estar cascalhando, já fez a terraplanagem, né? Então vai ser mais uma questão de inovação aqui na nossa comunidade. Então vamos abrir com chave de ouro essa 32ª Kerb Fest aí.
30: Aliás, estamos aqui exatamente no estacionamento. É gigante, hein? Vai estar

0: tempo bom, a carreata está confirmada. Então aí logo depois das 19 horas a abertura. Depois nós temos o jantar. Temos já confirmado vários grupos de dança de toda a região que vai estar vindo. O pessoal já participam da janta, depois nós temos a apresentação das danças, né? E depois começa o baile. Então a gente vai salientar que o jantar vai ser realizado ainda no pavilhão antigo, né? Então a gente vai fazer o jantar no pavilhão antigo, então a pessoa pode vir para jantar, tem um custo de R$45, a gente pediria que fosse pedir fazer isso antecipado também, né? A reserva. E aí se a pessoa quer assistir a dança, ela vai poder assistir, ela vai ser realizada no pavilhão novo, só que aí a gente vai estar cobrando o valor do ingresso de R$30. Se essa pessoa sair até as 11 horas da noite, a gente devolve esse dinheiro na portaria. Se a pessoa continuar, paga os R$70 de ingresso, vai ser colocado uma fitinha, fica no salão novo até a hora que quiser no outro dia de manhã, né? Mas tá, vai ter aberto ao público para assistir a dança. Quem jantou pode estar assistindo, só que nós vamos ter que cobrar o ingresso para nós ter uma forma de controlar o público. Na saída, se sair 11 horas, vai ser entregue. Só não adianta chegar 11h05 que não vai receber os R$30 de volta.
1: Fato é, então, no sábado, se não tivermos chuva, no final da tarde, carreata saindo lá das proximidades do supermercado ali do André, com destino aqui ao Kerb Fest. Logo na sequência, depois da carreata, sangria do primeiro barril de chope. A sangria está confirmada de qualquer forma. Aí depois a festividade que continua com essa sangria do primeiro barril de chope, não estaremos só abrindo, Ramon, a questão da 32ª edição do Kerb, mas também a inauguração oficial desse pavilhão novo aqui da comunidade.
0: É isso, inclusive a gente vai fazer isso no pavilhão novo, né? Depois a gente se desloca para o jantar no outro pavilhão e retorna para o pavilhão novo depois, né? Para a dança e o baile.
1: O senhor falou sobre a janta do sábado. Vai ter aquela deliciosa tripa recheada, vamos ter cucas, saladas, o que mais?
0: É isso mesmo, a tia vai ter a tripa recheada, carne suína, carne bovina, maionese, salada, cuca colonial, pão de milho, melado, possivelmente lá o alemão gosta muito de botar um melado em cima do pão de milho, né?
1: Verdade.
0: Então isso vai ter também ali, né? É uma janta completa e um cardápio bem, bem bacana. Também ressaltamos que nós temos reservando barris de chope para o sábado e para o domingo ainda, né? É só entrar em contato aí, a gente tem um mapinha, ainda temos algumas vagas para estar de mesas, né? Em cada barril desse vai ter uma mesa de 3 metros com 2 bancos, né? Então o pessoal pode colocar a chopeira ali, o pessoal ficar ao redor e quer sentar um pouco, descansar dentro, é essa possibilidade.
1: O senhor quer deixar teu telefone para quem quiser reservar o barril e tal coisa?
0: Isso, Luciano, é o 49-984-32-5801.
1: Repita para nós.
0: 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Então no momento que a pessoa ligar para a gente, se tiver interesse, a gente já envia um link que vai ter o mapa do salão, tudo. Os que está disponível para escupar ainda, a mesa que está disponível para ser adquirida ainda.
1: Olha que baita programação no sábado aí. Carreata, se não chover, a abertura aqui do primeiro barril de chope com a inauguração do novo pavilhão. Na sequência nós vamos ter jantar, apresentações e para fechar o sábado à noite aí bailão com a banda
0: Fritz 4, né? Banda Fritz 4 já animou 2 Kerb aqui, o pessoal
1: muito
0: gosta
1: bom.
0: Muito dessa banda, né? Então vão estar aí novamente. É, e no domingo, então, a gente inicia de manhã cedo já, a gente tem que montar toda a parte, porque
1: Sim.
0: a gente, como faz o baile no mesmo salão, tem uma equipe que vem 7 horas da manhã, estão aí montando as mesas para a questão do almoço. É, o almoço também antecipado, ele é R$45, e aí dá direito a participar no matiné, que também é com a banda Fritz 4, é a mesma banda da noite, né? É, e na hora a gente vai estar cobrando R$55. Valor do almoço.
1: Uhum.
0: É um pouco isso para a gente valorizar quem compra antecipado e também para a gente conseguir se programar, né? Porque quem trabalha em comunidade sabe a dificuldade que é você saber quanto você vai adquirir de cada alimento para conseguir não deixar faltar e também não sobrar muito, né? Então a gente prioriza por isso, né?
1: Lá na programação no domingo, então, por volta das 10 horas ali a recepção de quem tá chegando e tal, meio-dia, almoço típico mais uma vez, né?
0: Isso, almoço típico, cardápio um pouquinho mais aprimorado do que a janta, né? Mas também todos esses ganhos que tem na janta também vai ter no almoço também, né?
1: Logo depois do almoço tem algumas apresentações e aí matinê com Fritz 4.
0: Isso aí, mas depois tem a apresentação das danças aqui, quem vai se apresentar vai ser no domingo somente o grupo do município, né? Não vai vir grupo de fora no domingo, mas no sábado nós já temos vários grupos confirmados, mas no domingo é sempre essa que programação.
1: Sim.
0: Só se apresenta o grupo do
1: Tans
0: município.
1: Freud, né?
0: Isso, o grupo aí da comunidade, do município no caso, né?
1: Vamos ressaltar aqui, vamos voltar para o sábado agora, a questão

0: da janta e dos valores, para que fique bem explicadinha essa questão aí para o sábado.
1: Bom, no sábado, então, Marcelo, a janta é R$45. A pessoa que vier, quiser assistir as apresentações de dança, daí vai vir para o pavilhão novo, vai ser cobrado R$30 para ele entrar. E se ele sair até as 11 horas, a gente devolve os R$30. Caso contrário, já queira vir para a janta e baile já definido, isso é R$70, já é colocado uma fita lá na entrada do pavilhão. Daqui na recepção do outro pavilhão já vai estar com a fitinha, só entra direto no pavilhão e tudo certo.
0: A expectativa é muito grande, a comunidade trabalhando bastante também, agora ainda mais, né, para deixar tudo pronto aqui com relação ao novo pavilhão. Mas é uma correria, né, Ramon?
1: É uma correria, a gente já está aí há 10 dias praticamente, né? A questão que para nós acumula um pouco, porque a finalização de obra e realizar toda a preparação, né? Mas a gente já fez antecipadamente a ampliação da churrasqueira. É outra coisa que a gente quer também deixar salientar: o ano passado a gente teve um problema com a queda de energia no domingo.
0: Uhum.
1: Então esse ano a gente já está se precavendo com isso, a gente vai ter um gerador aqui no lado do pavilhão. Caso faltar energia, a gente aciona o gerador, né? A gente ficou ano passado praticamente o dia todo sem energia, né?
0: Eu acho que essa é a grande pedida, nem é mais novidade das comunidades. Vai fazer um evento desse tamanho, tem que ter o gerador, porque de fato ano passado a comunidade foi prejudicada, não teve um matinê praticamente no domingo à tarde por falta de energia elétrica, né, Ramon?
1: Sim, Luciano. Na verdade, não só a comunidade, o público que veio também.
0: Exato.
1: Foi prejudicado, né? Porque ele pagou o almoço, ainda que conseguimos servir o almoço, né? Meio que difícil de avisar o povo, um barulhão, mas conseguimos servir. Isso, o almoço, é. Já estava pronto o almoço quando faltou energia, né? Mas o matiné tocou meia hora só, né? Então, na verdade, todo mundo saiu prejudicado, né?
0: A gente tem certeza que o senhor, exemplo das demais famílias, já estão aqui na comunidade de Vista Alegre há tantos anos. O senhor já participou de tantas edições. É uma festa da alegria, é uma festa que traz dança, que traz a culinária alemã em evidência. Quer dizer, vem todos para cá, porque realmente vão gostar do que vai ter, né?
1: É, com certeza, né, Luciano? A cada ano ela vem crescendo. Nós já chegamos a servir aqui no ano retrasado quase 1.000 almoços no domingo, né? Então, esse ano a gente talvez não vai nem aceitar a venda de tudo isso. Se chegar aos 900, a gente vai ter que parar, né? E a gente não quer apertar muito o pessoal para estar atendendo. Sim. Mal, então a gente vai deixar espaço. Prefere a gente vender um pouquinho a menos, mas a gente vai estar... Nos 900 nós não vamos conseguir servir a mais que isso pela questão do espaço.
0: Eu e o senhor estávamos observando aqui a montagem, por exemplo, dos toaletes, dos banheiros, né? Masculino, feminino, acessibilidade. Um clube bastante moderno, né?
1: É, com certeza hoje vai ser o clube mais moderno que nós vamos ter no município até o momento. Nós só vamos hoje aí, ó, quando o ginásio sair pronto, daí vai estar, né? Então, eu acho que é um orgulho para a comunidade isso, e está conseguindo proporcionar isso. E isso é uma parceria com a Prefeitura Municipal também, né?
0: Sim,
1: então,
0: sim.
1: A Prefeitura Municipal tá investindo, a comunidade também tinha vários recursos guardados de 3, 4, 5 anos de CARP, que a gente não estava gastando esperando isso. Ao exemplo da aquisição do estacionamento, teve um custo para a gente adquirir essa,
0: sim,
1: área, né? Então é um investimento em conjunto que com certeza vai trazer um bem-estar para quem vai estar vindo nessa festividade, né?
0: O microfone está à disposição, para o senhor reforçar esse convite para sábado, para domingo. Venham para o CARP Fest, 32ª edição aqui na Vista Alegre.
1: Então a gente convida novamente, a comunidade está de portas abertas para atender o melhor possível. A gente sempre faz o melhor que a gente tem para atender bem, que a gente quer que essa pessoa que veio esse ano volte o ano que vem de novo, né? É uma festividade para comemorar o aniversário do município, é uma festividade 32ª edição já, né? Então é uma festa já bem tradicional, quem conhece sabe. A gente tem uma cuidado que não é de explorar as pessoas que vêm para estar comprando ou passando a festividade, são preços populares para que a gente... É uma festa para realizar, sim, não é para você arrancar um lucro estratosférico, mas sim para que a pessoa venha, se divirta, sim, e faça uma boa festa.
0: É bem próximo aqui da cidade, né, de Princesa, temos asfalto até aqui, se chover não tem problema algum, cara.
1: É isso, nós temos uma pequena previsão de chuva para o sábado, né, mas a gente tem asfalto até aqui na comunidade. A gente vai pôr brita na frente do salão, já está encaminhado para ser colocado. O estacionamento vai estar cascalhado, né? Então, quando tá chuva, o pessoal não precisa assustar. Chegou ali dentro, vai estar bem abrigado, né? Então, a gente convida o pessoal que venha para festejar com a gente aí.
0: Daí, portanto, Ademilson Ramon, ele é o presidente aqui da comunidade da Vista Alegre, onde vamos ter, então, nesse final de semana, 32º Kerb Fest. E ó, essa música de fundo que tu tá ouvindo aí é a banda que vai estar aqui, hein? No sábado à noite, no bailão, no domingo, no matinê. É a banda Fritz 4, uma das melhores aí do sul do Brasil. E todos vocês estão convidados para vir à Vista Alegre aqui em Princesa neste final de semana. O programa da Prefeitura vai ficando por aqui. Um forte abraço, um bom final de semana e a gente se encontra lá, na Vista Alegre. Até lá.

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4: Doze horas, 26 minutos. Mendes diz que reajuste de 15% no Bolsa Família não viola a lei eleitoral. Candidatos a governador assinam compromisso de não elevar tributos na Fiesc. Rede Peperi realizou neste sábado o quarto debate do projeto Eleições com candidatos a governador. A Associação de Doadores de Sangue mantém viagens mensais ao EMOSC. Município promove programação comunitária para celebrar os 31 anos de emancipação político-administrativa. Justiça condena homem a mais de 36 anos de prisão. Esses são os destaques do Globo em Foco que está começando agora. O tempo na região do extremo oeste é instável e chuvoso. A previsão para as próximas horas é de mais chuva. A mínima das últimas horas foi de 17 graus. A máxima pode chegar a 21 graus. Agora, na central de jornalismo da Rádio Cedro FM, 18 graus. Umidade relativa do ar em 81%. Doze horas, 28 minutos. De acordo com o Banco Central, o dólar começou o dia cotado em R$ 5,16. O euro está valendo R$ 5,91. Já o peso argentino está cotado em 0,0034. O governo Trump pretende realizar a maior entrega de bombas da história dos Estados Unidos a Israel. O acordo de US$ 2,8 bilhões inclui a transferência de 40 mil artefatos de quase uma tonelada cada. A medida, que não foi anunciada oficialmente, vem à tona em um momento de desgaste internacional de Israel, que enfrenta críticas por suas operações militares na faixa de Gaza e no Líbano, bem como pela violência de colonos israelenses contra palestinos na Cisjordânia, alegadamente com o consentimento de suas forças militares. O presidente dos Estados Unidos, Donald Trump, anunciou nesta sexta-feira um acordo com a Dinamarca e a Groenlândia. Segundo ele, dará aos americanos controle permanente sobre a segurança e outras necessidades da defesa da ilha. Em uma publicação na rede social, Trump afirmou que o acordo garante aos Estados Unidos a capacidade de, para sempre, fazer o que for necessário para proteger a Groenlândia e o próprio Estados Unidos. A Groenlândia é uma ilha que faz parte do Reino da Dinamarca, mas tem governo autônomo. Uma operação policial realizada em Assunção, no Paraguai, resgatou cerca de 200 trabalhadores em um call center investigado por suspeita de exploração trabalhista. Entre os funcionários havia um grande número de brasileiros, muitos em situação migratória irregular. A polícia começou a investigar o caso após receber denúncias de uma brasileira ao Ministério das Relações Exteriores do país. O órgão encaminhou o caso ao Ministério Público, que abriu uma diligência sobre as possíveis irregularidades na empresa. Segundo a polícia, a mulher contou que foi recrutada por meio de plataformas digitais para trabalhar na empresa. A partir do relato, os investigadores passaram a apurar como os trabalhadores foram contratados e chegaram ao Paraguai. A seguir, Mendes diz que reajuste de 15% no Bolsa Família não viola a lei eleitoral.
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4: Doze horas e 31 minutos. O Banco Central anunciou mudanças no regulamento do PIX para ampliar funcionalidades e reforçar a segurança e aperfeiçoar a participação de instituições no sistema. Entre as principais novidades está a autorização para que o PIX automático seja usado em conta salário a partir de julho de 2027. O Banco Central também regulamentou a chamada cobrança híbrida, que reúne boleto e QR Code do PIX no mesmo documento. A finalidade é evitar pagamentos indevidos ou em duplicidade. As regras passam a valer em fevereiro do ano que vem. A regulamentação prevê também possibilidade de dispensar a participação obrigatória de instituições com mais de 500 mil contas ativas, quanto ao perfil de clientes ou modelo de negociações não justificar o acesso à infraestrutura do PIX. O IBGE divulgou nesta sexta-feira a segunda edição do informativo com pessoas com deficiência e desigualdades sociais no Brasil, com dados do Censo Demográfico de 2022. Em 2022, haviam 14 milhões e 400 mil pessoas com deficiência, PCDs, no Brasil. Isso representa cerca de 7,3% da população, sendo 6% com deficiência severa e 1,23% com deficiência profunda. Entre as pessoas com deficiência, a dificuldade mais comum é para enxergar, que atinge 4% da população. Em seguida, vem dificuldades para caminhar ou subir degraus, que atinge 2,6%. O ministro Gilmar Mendes, do Supremo Tribunal Federal, decidiu que o decreto de que reajusta o valor do benefício do Bolsa Família não fere as regras eleitorais. O ministro afirma que, na decisão desta sexta-feira, o aumento concedido é apenas uma atualização de valores, pelo critério da correção monetária. A Advocacia-Geral da União pediu nesta sexta-feira que o Supremo Tribunal Federal reconhecesse o decreto que reajustou em 15% os valores do Bolsa Família. O pedido foi feito em uma ação em que Gilmar Mendes é o relator. O candidato à presidência da República, Renan Santos, do Missão, pediu ao Tribunal Superior Eleitoral a suspensão do aumento, alegando que a finalidade é eleitoreira. A ação ainda não foi analisada pelo Tribunal. A seguir, candidatos a governador assinam um compromisso de não elevar tributos na Fiesc.
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4: Doze horas 37 minutos. A Agência Nacional de Transportes Terrestres informou nesta sexta que decidiu suspender os testes de controle de velocidade média em rodovias federais concedidas. A medida inclui o trecho da BR-101 Estado. A alegação para a decisão foi a necessidade de aprimoramento do projeto por meio de análises técnicas e reajustes operacionais sobre sinalização e comunicação aos usuários. A ANT reforçou que nenhum motorista foi multado ou penalizado com base no sistema. Em Santa Catarina, os testes seriam realizados na ponte Anita Garibaldi, em Laguna, entre os quilômetros 312 e 315 da BR-101. Nessa modalidade de fiscalização eletrônica, é monitorada a velocidade de veículos entre os dois pontos. O sistema apura se não houve excesso no trecho entre os equipamentos. Como parte do calendário especial adotado em função das eleições de 2026, a Assembleia Legislativa Catarinense suspendeu nas próximas duas semanas a realização de sessões ordinárias e reuniões de comissões permanentes. As atividades serão retomadas após o primeiro turno marcado para o 4 de outubro. O expediente ao público na LESC, no entanto, segue normalmente neste período de segunda a sexta, das 7 da manhã às 7 da noite. Os setores administrativos do Parlamento Catarinense e a Diretoria de Comunicação Social da LESC também estarão em funcionamento. Os eventos realizados nas dependências da LESC prosseguem normalmente e, nesta segunda-feira, a Comissão de Direitos da Pessoa com Deficiência promove o seminário Prevenção e Saúde. Os candidatos ao governo de Santa Catarina, com representação da Assembleia Legislativa, assinaram um documento que firmam com os industriais catarinenses o compromisso de, caso eleitos, não aumentar carga tributária no próximo mandato. Três candidatos a governador participaram do evento na apresentação de propostas realizado pela Federação das Indústrias nesta sexta-feira: Jorginho Melo, Ralf Zimmer e João Rodrigues. Para o presidente da Fiesc, Gilberto Seleme, o não aumento da carga tributária estadual é um compromisso inegociável com a indústria. A federação também entregou aos candidatos 89 propostas prioritárias divididas em 10 áreas. São medidas voltadas a ampliar a produtividade, estimular a inovação e fortalecer a segurança jurídica e melhorar a qualidade de vida da população. A seguir, a Associação de Doadores de Sangue mantém viagens mensais ao EMOSC. O município promove programação comunitária para celebrar os 31 anos de emancipação político-administrativa.
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4: Doze horas e 42 minutos. A Rede Peperi realizou hoje o quarto debate do projeto Eleições 2026. O programa deste final de semana colocou frente a frente os candidatos ao governo de Santa Catarina. O debate no Cine Peperi foi transmitido pelas rádios Itapiranga, Cedro Oeste, Atalaia e Peperi, além da transmissão em imagens pelo Facebook e pelo canal da Peperi no YouTube. A Peperi encaminhou convites para todos os candidatos a governador e três confirmaram presença: João Rodrigues, do PSD, Laís Schaude, do UP, e Ralf Zimmer, do PRD. João Rodrigues, do PSD, afirmou que conhece as demandas de Santa Catarina, especialmente no extremo oeste, e destacou a experiência como prefeito de Chapecó. Educação e oportunidades aos jovens, o candidato defendeu o uso da tecnologia nas escolas, o ensino médio profissionalizante e investimentos em atividades culturais e esportivas, e qualificação para os jovens. Infraestrutura e rodovias, ele propôs ampliar a articulação com o governo federal para buscar recursos e soluções para rodovias do extremo oeste, com foco na redução dos custos de transporte. Saúde e redução das filas, o candidato defendeu o uso de hospitais públicos e privados para reduzir as filas por cirurgias e propôs ampliar a estrutura do Hospital Regional de São Miguel do Oeste. Laís Schaude, do P, afirmou os motivos da sua candidatura e destacou sua atuação em movimentos sociais e na defesa da população trabalhadora. Em segurança pública, a candidata defendeu a desmilitarização das polícias e uma atuação voltada à proteção da vida. Na agricultura familiar, defendeu o fortalecimento e destacou a importância de garantir renda e qualidade de vida aos pequenos produtores, além de ampliar o acesso da população aos alimentos produzidos no estado. Sobre terceira idade e servidores públicos, a candidata criticou o desconto de 14% nas aposentadorias de servidores públicos e defendeu medidas para melhorar a qualidade de vida da população idosa. A Associação de Doadores de Sangue mantém viagens mensais ao EMOSC para reforçar estoques. A informação é da presidente da Associação de Doadores de Sangue de Anchieta, Edriane Contini. A entidade mantém a organização de viagens mensais ao EMOSC em Chapecó para contribuir com a reposição dos estoques de sangue. Segundo a Edriane, os níveis dos bancos de sangue costumam permanecer baixos e a participação dos doadores é fundamental para atender a demanda. Nesses casos, a entidade é acionada para mobilizar doadores e organizar uma viagem de emergência. A próxima viagem de Anchieta para Chapecó está marcada para o dia 16 de outubro. A associação convida os moradores interessados em doar sangue a procurar a Secretaria Municipal de Saúde para obter informações e verificar sobre os procedimentos necessários para a participação da ação.
14: Hoje a gente foi com uma viagem a Chapecó de doadores e a próxima viagem a Chapecó está marcada para o dia 16/10. Convidar toda a população, os doadores que tiverem interesse, pode estar passando na Secretaria da Saúde e fazer a inscrição lá com eles, ou também a gente tem um telefone de contato. Qualquer dúvida pode estar chamando os membros da diretoria, que a gente esclarece qualquer dúvida que tem.
4: Cerca de 200 doadores ativos participam de ações de doação de sangue em Anchieta. Segundo Adriane Contini, a entidade conta com atualmente 200 doadores ativos. O grupo participa das mobilizações realizadas pela associação e atende aos chamados sempre para novas viagens. Em cada deslocamento até o EMOSC, a associação costuma levar entre 14 e 16 doadores. A quantidade pode variar de acordo com a data e disponibilidade dos participantes, mas a presidente destaca que os doadores têm participado das ações. A associação mantém o contato com os integrantes para organizar viagens e orientar quem deseja começar a participar das campanhas. Em caso de dúvidas sobre doação ou sobre próximas viagens, a população pode procurar a Secretaria Municipal de Saúde. Ralf Zimmer, do PRD, afirmou que decidiu disputar o governo de Santa Catarina para apresentar propostas e contribuir com a discussão sobre os principais desafios do Estado, especialmente do Grande Oeste. Segurança e proteção às mulheres, ele defendeu a prevenção à violência contra as mulheres e mudanças culturais para combater o machismo, além de reforçar a importância da atuação das forças de segurança. Sobre meio ambiente e recursos hídricos, Ralf destacou a necessidade de preservar recursos naturais de Santa Catarina, com monitoramento da água, prevenção de desastres e integração entre os governos para enfrentar eventos climáticos. Sobre a administração pública, o candidato defendeu a redução de custos da máquina pública e uso de ferramentas digitais para facilitar o acesso da população aos serviços do Estado. A série de debates eleitorais da PPRI termina no sábado da semana que vem, no dia 26 de setembro. O próximo programa será com os candidatos a vice-governador do Estado. Os debates eleitorais da PPRI começaram no dia 29 de agosto, com candidatos a deputado estadual.

0: A informação é da prefeita de Princesa de Angeli Marmit. O município está realizando uma programação especial em comemoração aos 31 anos do município. As festividades foram distribuídas ao longo dos diferentes finais de semana. A programação teve início no dia 29 com a participação das 11 candidatas e a presença de famílias, alunos e professores e representantes do Estado. Entre os momentos destacados pela administração, esteve a participação da PAI de São José do Cedro, além da presença dos bombeiros e da Polícia Militar. No dia 13 de setembro, a Comunidade de Progresso, em conjunto com a Comunidade da Linha Sede, realizou a 20ª Festa do Costelão. Mesmo diante de uma situação de luto que atingiu a comunidade, os moradores se organizaram para manter a programação, que contou com a união das comunidades.
1: Agora, então, nesse final de semana, no dia 19 e 20, será a vez da Linha Vista Alegre celebrar a 32ª Kerbfest. Né, tivemos um apuro, sim, um apuro com a conclusão do novo pavilhão, né, teve um atraso na entrega da obra, mas vai dar tudo certo, a obra está sendo concluída e teremos uma festa num espaço novo, amplo e com grande estrutura e também muito bonito. Então, no sábado, dia 19, inicia, caso não chova, com a carreata saindo da sede às 18 horas. Às 19 horas vamos ter a abertura oficial com a sangria do primeiro barril. Às 20h30 vai ter o jantar típico da culinária alemã e logo após apresentações folclóricas e encerrando com o baile animado pela banda Fritz 4. No domingo, dia 20, às 10 horas, a gente já retoma as festividades, né, com a recepção das pessoas para o almoço típico da culinária alemã. Então vai ter variedade de carne, suína, bovina, a tripa recheada, além das cucas, né, que são uma delícia e que são produzidas pela comunidade.
0: Comunidade de Vista Alegre realiza a festa alemã e inaugura novo pavilhão neste final de semana. A informação é da prefeita, de Angeli Marmit. A Comunidade de Vista Alegre de Princesa será responsável pela programação deste final de semana. A programação ocorre hoje e amanhã e contará com a tradicional Kerbfest, que também marcará a conclusão do novo pavilhão da comunidade. No sábado, a programação começa às 19 horas com a abertura oficial e a celebração do primeiro barril de chope. Às 8h30 será servido o jantar típico da culinária alemã, seguido por apresentações de grupos folclóricos. No domingo haverá um almoço típico com variedade de carnes, cucas produzidas pela própria comunidade e outras atrações culturais. A programação nos próximos finais de semana também terá a festa do vovô em homenagem aos pioneiros do município. A seguir, justiça condena homem a mais de 36 anos de prisão.
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12 horas e 54 minutos. As últimas notícias do Globo em Foco. Homem é condenado a mais de 36 anos de prisão por abusar sexualmente da própria neta em São Lourenço do Oeste. A justiça condenou um homem de 57 anos a 36 anos, 5 meses e 15 dias de prisão, em regime inicial fechado pelos crimes de estupro de vulnerável e satisfação de lascívia mediante a presença de criança ou adolescente. Os crimes foram cometidos contra a própria neta em São Lourenço do Oeste. Segundo o processo, os abusos ocorreram durante aproximadamente 4 anos, período em que a vítima tinha entre 8 e 12 anos de idade. Conforme os autos, o homem teria aproveitado a relação de confiança e de convivência familiar para cometer os crimes dentro da residência. Justiça mantém prisão de homem condenado por crimes sexuais contra a própria neta. A sentença foi proferida na segunda-feira pela Vara Única da Comarca de São Lourenço do Oeste. A condenação levou em consideração um conjunto de provas reunidas durante a investigação, incluindo o depoimento especial da vítima e escuta especializada e laudos periciais. Ainda segundo o processo, o homem teria feito ameaças para impedir que a vítima revelasse os abusos. A justiça reconheceu a autoria e a materialidade dos crimes e considerou da definição da pena a condição do condenado como avô afetivo da vítima, além do contexto de violência doméstica e familiar. O direito de recorrer em liberdade foi negado e a prisão preventiva foi mantida. A decisão aponta que a medida é necessária para garantir a ordem pública. 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Boa tarde.

0: Boa tarde, ouvintes. Está no ar o Show de Bola neste sabadão, hoje dia 19. É mais um mês que vai se passando. Daqui mais 11 dias já estamos chegando ao término do mês 9 do ano de 2026. 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Essas informações agora são de Grêmio e de Internacional, são de Campeonato Brasileiro. Afinal de contas, começa hoje mais uma rodada da competição. E o Grêmio, e claro, o Internacional precisam vencer. Tem adversários difíceis. O Grêmio, claro, tem a questão do fator casa, que pode pesar, mas joga contra hoje o vice-líder do Campeonato Brasileiro e que precisa urgentemente voltar aí, vencer, somar pontos para brigar, continuar brigando nessa parte de cima da tabela de classificação. Hoje está um pontinho atrás apenas do Flamengo, mas a gente sabe, né? É muito importante esses jogos, sequência após sequência de jogos, as equipes aí da ponta estão brigando, e sempre, né? Infelizmente, a questão financeira de Palmeiras e Flamengo estão tornando essas disputas muito frequentes. Vai ser sempre assim, vai ser Palmeiras e Flamengo de um bom tempo nessa disputa, né? Mas Grêmio Internacional precisam então desses resultados. Faltam 10 rodadas para o término do Campeonato Brasileiro. Estamos começando a rodada número 28, rodada 28 já das 38 que teremos nesta edição de campeonato. Ou seja, são 30 pontos em disputa e tanto o Grêmio como o Inter precisam fazer no mínimo 17 pontos para atingir aquela marca dos 45 que a gente está tendo como nota de corte dos rebaixamentos. Me parece, olhando no cenário atual, de que essa nota, quem sabe, possa ficar um pouco mais baixa, até um 44 pontos. Mas, precisa somar esses 17 pontos aí, porque senão não vai ter escapatória. E que coisa, né? Eu não recordo, falei ontem no programa também, não me recordo de Grêmio Internacional brigar para rebaixar os dois times no mesmo ano. Normalmente, quando um está lá embaixo, o outro está um pouco mais para cima e vice-versa, né? Mas agora os dois brigando contra o rebaixamento. Ano passado a gente teve uma amostra disso, mas o Grêmio aí nas últimas 5 rodadas distanciou um pouquinho e ficou mais tranquilo. O Inter escapou na última rodada. E que coisa, né? O torcedor de Grêmio Internacional não aguenta mais essa situação. Passando então a rodada número 28 para vocês, daqui a pouquinho a gente traz as prováveis escalações de Grêmio e de Internacional nos seus compromissos, né? O Grêmio joga no domingo, 11 da manhã, o São Paulo e o Internacional jogam na noite de hoje, às 21 horas. Abrindo a rodada 28, às 4 da tarde, nós temos o Atlético Mineiro e a Chapecoense, jogo que acontece na Arena MRV, em Belo Horizonte, em Minas, no jogo do primeiro turno em Chapecó. O Atlético passou o carreto por cima da Chapecoense, foi jogando de 4-1 ou 5-1, foi uma goleada aqui na Arena Condá. Então, provavelmente mais uma rodada aí que a Chapecoense não vai conseguir pontuar. A Chape já inicia, claro, seu planejamento contra o rebaixamento, com a tentativa de volta na próxima edição, porque o rebaixamento é inevitável. Até nós falávamos da última rodada, se eventualmente conseguisse somar algum ponto contra o Internacional, quem sabe esse cenário pudesse mudar, engataria 2 jogos seguidos de vitória, mas o cenário da Chapecoense, infelizmente, é esse. Hoje também, às 5 horas da tarde, nós temos Mirassol e Botafogo, um jogo que interessa a dupla Grenal na parte de baixo da tabela de classificação. Hoje, o Mirassol não se encontra numa posição tão agradável assim, na 15ª colocação. Hoje tem um ponto à frente apenas do Grêmio, com 29 pontos, e o Botafogo um pouquinho mais longe, né, dessa zona de desconforto, mas também com 35 pontos. Atualmente está aí a 7 pontos de distância do Grêmio, primeiro fora da zona do rebaixamento. Então, um resultado, um jogo para se acompanhar na torcida para que o Mirassol não vença. Torcida agora da dupla Grenal também, claro, além dos feitos em campo, precisa secar os adversários que estão nessa parte de baixo da tabela. E o Mirassol, em hipótese alguma, né, não pode vencer esse jogo. Temos também, na noite de hoje, o Remo enfrentando o Santos. Jogo marcado para as 18h30 lá no Pará. O Santos, com essas contratações, com essas últimas rodadas, deu uma respirada boa. O Santos veio de uma sequência muito boa de resultados. Nos últimos 5 jogos, venceu 4, empatou 1. Então, no meu entendimento, acho que o Santos, de vez, deixou para trás esse fantasma da zona de rebaixamento com a chegada desses atletas agora.
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0: ajudar também na obra de Deus, está ajudando muito, meu Deus, né, levar a mensagem de Deus. A gente, quando recebe de Deus, né, algo importante, não temos também fazer alguma coisa. E ela hoje vai estar aqui para trazer uma palavra também e levar um testemunho para aqueles que estão sofrendo, para aqueles que não tem mais, parece que não tem mais saída, né, irmã Mayra? Que há uma saída, há uma porta para nós, aonde nós podemos ir, que é uma porta espiritual. Quando nós vamos, irmã Mayra, psicóloga, tem que ir psicóloga, essas coisas para nós ajudar, procurar o remédio, né, irmã Cleusa, irmãos que estão aqui. Então, mas quando não adianta, nós temos que procurar algo, um alimento espiritual, que é a palavra de Deus, né? Para que nós temos força, né? De novo, de brotar, de crescer, para ter força, né? Para seguir o caminho. Porque há sofrimento, muitas vezes, né? Que a gente passa na vida, nós caímos tanto que nós não temos mais força para, né, para continuar na vida. Então, nós dizemos aquele alimento espiritual. Então, nessa tarde, também com o apoio do irmão Valdemar aqui, né? Temos sempre junto aqui. Deus abriu aqui para nós levar essa palavra há muitos anos. Amém, abençoar o diretor dessa rádio, todo, né, aqui, os funcionários. Porque se Deus abriu aqui é para abençoar aqui esse lugar, abençoar a família deles, todos os funcionários aqui, né? Que Deus abençoe ricamente, né? Porque nós precisamos, aonde nós andamos, aonde nós procuramos, nós precisamos abençoar as pessoas. Se nós vemos as pessoas ao nosso derredor abençoadas, nós ficamos felizes, né? Como ontem à noite, né? Um culto maravilhoso, onde o Espírito Santo se manifestou, né? Fortemente, né, irmã Cleusa? Eu vou estar lendo uma palavra, o irmão aqui está arrumando a live aqui, né? E nós aqui vamos levando a palavra de Deus. Quero mandar um abraço a todos que estão ouvindo nessa tarde a palavra de Deus. Tirar esse tempinho, esse tempo aí. Tempo bom, né? Um tempo que tá, Deus está mandando a chuva para irrigar a terra, né? Para que irrigar a terra, que para aqueles que semeiam a semente, né? Que dê bons frutos. Precisa, nós sememos a semente e Deus manda a chuva, irriga a terra para produzir fruto. É que nem nós, né, irmãos, aqui, Deus dá saúde para nós, né, a semente, e nós levamos essa semente, nós semeamos, né, e as pessoas que estão vindo nessa tarde, né, quem vai dar o crescimento no coração, na alma delas, é o Espírito Santo de Deus. O mesmo Deus que manda a chuva, ele manda as bênçãos para essa pessoa de cura, de libertação, né? Então, se nós olhamos para a palavra de Deus, a Bíblia Sagrada não se entende como, né, se lê, não se entende dessa maneira. Se o Espírito Santo não dá interpretação da palavra, nós não conseguimos entender. Muitos dizem, eu leio a palavra e não consigo entender. Então nós precisamos buscar do Espírito Santo de Deus. Senhor, eu quero aprender a sua palavra. Porque a palavra de Deus diz também assim, né, irmãos? E se Deus fala na palavra, que nós não é para jogar, a palavra de Deus dá nem para os cães e nem para os porcos, mas é como pérola. Porque se nós dá a eles, eles mesmo pois vão se revoltar contra nós. E com uma força, porque nós alimentemos eles. Né? Então nós temos que cuidar. E cada um tem que querer, né, comer desse pão, beber dessa água, né, que nós fortalece, nós cura, nós liberta. Então nessa tarde, eu quero aqui ler uma palavra. E nós vamos estar entendendo a palavra de Deus nessa tarde, como muitas vezes, irmãos que estão aqui, irmãs, né, missionários que estão aqui, para vocês verem os irmãos que estão nas suas casas, estão vindo a palavra do Senhor. Aqui diz a família de Jesus, para nós entender o que é uma família, né? A família de Jesus, a família de sangue e a família espiritual, né? Aquelas que estão no caminho do Senhor são famílias espirituais. Aqui diz a família de Jesus, está aqui em Lucas. Lucas no capítulo 8 e versículo 19. 8 e 19 diz assim, também está em Mateus 12, 46 e 50. Está em Marcos 3 e 31 e 35. Olha que riqueza de versículos, né? Aonde fala a palavra de Deus nos evangelhos de Jesus Cristo, onde Jesus Cristo estava nessa terra evangelizando, ensinando, para que seja como hoje nós levamos a palavra E quem havia irmãos junto com eles na época eram os apóstolos, né? Os seus discípulos, né? Os seus discípulos que acompanhavam e depois que Jesus partiu, eles continuaram essa obra. E por isso que nós seguimos aquilo que os discípulos nos ensinaram, irmão. Ir na missão, fazer missão. Então, esse é o compromisso, a gente fica feliz, vê muitas pessoas na região, né, agora levando a palavra de Deus, né, se movimentando, um avivamento que está dando. Então, isso é muito rico. Então, aqui diz assim: e vieram ter com ele sua mãe e seus irmãos, e não podiam aproximar-se por causa da concorrência do povo. E lhe comunicaram: tua mãe, teus irmãos estão lá fora e querem ver-te. E ele, porém, lhe respondeu: minha mãe e meus irmãos são aqueles que ouvem a palavra de Deus e praticam. Veja bem, uma palavra de Deus, muitas vezes, irmã Mayra, as irmãs que estão aqui, né, irmão Valdemar, as pessoas dizem: o meu irmão, minha irmã de sangue, nossos irmãos, né, não querem nada. Mas aqui a palavra de Deus diz que assim era com os irmãos de Jesus. Os irmãos de Jesus também, ali a mãe, a própria mãe de Jesus, né, queria tirar Jesus de lá para conversar com ele no meio do povo. Ali ele respondeu, não por ofensa, não por, né, como nós, falar a palavra daquele que quer ouvir a palavra do Senhor. Não é por força, nem por violência. Então aqui diz assim: ele, porém, lhe respondeu: minha mãe, meus irmãos, são aqueles que ouvem a palavra de Deus e a praticam. Então nós precisamos, irmão, não basta ter uma religião, meus amados irmãos e amigos que ouvem nessa tarde a palavra de Deus. Não basta nós ter uma placa de igreja se nós não der ouvido à palavra de Deus. Se nós, eu vejo ali pessoas, muitas coisas acontecendo, milagres, que a gente diz milagres para honra e glória, para dar ânimo para nós pregar a palavra de Deus. Pessoas, né, como chegaram ontem noite ali, muitas pessoas, né, ali transformadas, né, vem correndo dar um abraço, né, e agradecendo, ser grato à palavra de Deus. Então, que nessa tarde quero passar já para a irmã Elaine aqui, passar para a irmã Cleusa vai, pois, dando. Podem?
1: Só dar uma saudação. Quero saudar a todos com a paz do Senhor Jesus nesta tarde. Feliz por nós poder estar mais uma vez nesta tarde aqui para exaltar o santo nome do Senhor e Salvador Jesus Cristo. Uma saudação especial para todos os ouvintes nesta tarde, os colaboradores, todos que cooperem com esta obra, que o Senhor Jesus abençoe a cada um de vocês. Também, já aproveitando a oportunidade, quero desejar felicidades para a irmã Elga Cadore, que amanhã estará completando os seus 92 anos, né? Que Deus venha abençoar grandemente a sua vida, como o Senhor tem abençoado, né? Tem descido as águas, Deus tem batizado ela, que o Senhor Jesus faz a obra completa na vida dela todos os dias, né? Que ela possa estar sempre feliz, né, na presença do Senhor Jesus. Amém?
2: Quero saudar os irmãos e os ouvintes com a paz do Senhor Jesus. Sempre agradecida a Deus por mais essa oportunidade que Ele nos concede de estar aqui nos estúdios da Rádio Cedro FM para estar apresentando o programa da nossa igreja, a Casa de Oração de Princesa. Quero estar mandando um abraço para todos os irmãos da Casa de Oração, para os visitantes que nos visitam ali na igreja, para todos os irmãos que ontem à noite nós participamos de um culto muito abençoado, né, irmã Elaine? Um culto muito abençoado, né? Um abraço a todos os irmãos que estavam ali com nós, da Princesa, Guarujá do Sul, São José do Cedro, os irmãos do interior, todos os irmãos que estavam ali naquele culto abençoado. Também quero estar mandando um abraço para minha mãe, a irmã Emília Lopes, que já ficou com o seu radinho ligado ali em São Pedro Tobias. Quando eu fui sair pro carro, ela já falou: não esquece que eu tô ouvindo o programa. Então, um abraço para minha mãe, para meus irmãos, o José, o Jandir, que ficaram ali em companhia da mãe. Que Deus abençoe a todos os irmãos. Também muito feliz da irmã Mayra estar aqui com nós, né, na rádio, já fazendo a obra do Senhor Jesus, né? Já trouxe o pastor e a irmã Elaine. Nós vamos estar ouvindo, já vamos louvar um hino, né, irmã Elaine? Vamos louvar um hino. E depois a irmã Mayra também, né, já vai estar saudando os irmãos aqui, trazendo um testemunho também.

0: irmã Mayra também vai estar saudando os irmãos e trazendo um testemunho para nós nessa tarde.
1: Boa tarde, na paz do Senhor. Queria agradecer por estar aqui e deixar uma palavra para todos.
2: Amém, grande Deus. Santo é teu nome, Senhor.
1: Feliz o homem que encontrou a sabedoria e alcançou o entendimento, porque a sabedoria vale mais do que a prata e dá mais lucro que o ouro. Ela é mais valiosa do que as pérolas e não existe objeto precioso que se iguale a ela. Na mão direita, ela tem vida longa e na sua esquerda, riqueza e honra. Seus caminhos são deliciosos e suas trilhas conduzem ao bem-estar. Ela é árvore de vida para os que a adquirem e são felizes aqueles que a conservam. Javé alicerçou a terra com sabedoria e firmou o céu com entendimento. Com o saber que ela tem, são abertos os abismos e as nuvens destilam o orvalho. Lendo a palavra assim, a gente olha para a vida da gente. Eu digo que eu cheguei na casa de oração, eu estava perdida no fundo do poço. E se eu olhar para trás hoje, eu tenho uma família de sangue, mas eu fiz uma nova família, novos amigos. Aleluia.

0: noite, todas as quartas de noite. Eu digo assim que eu tô indo na casa de oração e eu tô aprendendo a palavra. Isso é maravilhoso. Então eu quero dizer assim que as pessoas que estão precisando de ajuda, a gente tem que procurar ajuda, sim, psicólogo para tratar a mente da gente, porque quando acontecem certas coisas, a gente não consegue sozinho. Então a gente tem que buscar ajuda, procuram ajuda. Porque se você não procurar com o tempo, isso faz muito mal, né? Então a gente tem que procurar. E o principal que eu posso ver hoje é que vamos buscar a palavra, vamos buscar.
1: Glória a Deus.
0: Porque é por ali que vai vir a salvação, não tem outra. É por ali que você vai, você tem a família que te ajuda todos os dias. E eu agradeço do fundo do meu coração a minha família que me deu suporte, né, para vencer e dizer assim, procuram ajuda. E quando precisar de um conselho, de uma palavra, de um abraço, venham procurar a gente, que hoje a gente tem como dar uma palavra, né? Um abraço. E eu sei que tem muitas pessoas que precisam disso, mas a gente na época tinha vergonha, não tinha coragem de falar, né? Isso para mim hoje é uma questão de honra vir aqui e poder falar aqui, né? Eu sempre tive vergonha, sempre fui muito tímida, né? Mas isso está sendo grandioso. É um passo,
1: glória a Deus.
0: Um passo enorme para mim. Quem sabe tem pessoas que não entendem, né? Mas eu só tenho a agradecer a Deus, porque Deus me tirou do fundo do poço.
1: Grande Deus da glória, Senhor.
0: Obrigado, e obrigado.
2: Bem, é só para reforçar aqui, a irmã Mayra, feliz daquele que reconhece, né, irmã Mayra, hoje você já tem passado para muitas pessoas, né, como nós vimos ontem à noite, né, pessoas que vinham ali, né, que estavam no fundo do poço, que não tinham mais, vim abraçar, vim transformado. Então quem faz tudo isso é Jesus, mas através daqueles que levem a palavra de Deus, né. A irmã já tem ajudado muita gente e precisamos ajudar. A gente aconselha, nós, né, da Casa de Oração, pela Bíblia, procura o psicólogo, procura a saúde, mas nisso procura um lugar onde tem pessoas que, pela palavra de Deus, né, ore. Se nós olhar a Bíblia, se olhar o livro de Lucas, principalmente aqui, eu tenho na minha frente, que Jesus faz muitos milagres, muitos enfermos, né, curado, libertado. Então isso não é brincadeira, isso é sério. Então nós precisamos manter ser testemunha de Jesus. Então aqui nós não falamos a cada oração de placa de igreja, não falamos. Eu acho muito importante, irmãs, na vida da Mayra e deles ali, dos seus filhos, porque eles estão alegres e eles não usaram como vingança. Eu preciso falar aqui, não use, pessoal, como vingança, né, as palavras, já vão disputar, né, as coisas na justiça. A justiça é para isso, mas na lei da justiça de Deus não consegue diferente, né, irmã? Não é para, claro, para aqueles que não entendem, né, eles vão, e tem coisas que tem a justiça da terra, que aqueles que não querem vai ser ali, né? Mas que nem eles, eu acho muito bonito, porque eles sempre com amor, sempre, né, abraçando a família, sempre levando conforto aos seus filhos, criando os filhos não com ira, né, não com mágoa. Isso é muito importante. A irmã Cleusa luta com crianças, luta com, né, muitas, às vezes eles não sabem. Eu esse dia eu falei para a irmã Helene, ela fica lá todo esse tempo lutando com famílias, com crianças, trabalhando socialmente nas pessoas mais carentes, mais pobres. Isso é uma riqueza, né, que botou ela ali. Quantas mãezinhas nós estávamos falando, ela deve te abraçar, né, ali acolher seus filhinhos, nascer aquele bebê, né, ela pegar, cuidar, colocar nos braços da mãezinha, né, com amor. Então é isso, né, que a gente vê hoje, que nem você também, teus filhos estão junto, teu pai, tua mãe, todos. E não é, uns dizem, mas isso aí é uma coisa, tem gente que não crê mais na Bíblia, mas você viu que a Bíblia não se entende como você lê. Então você vem lá, não é por causa do irmão Ademar, do Pelé, não, mas a palavra de Deus tem poder, e você está aprendendo que ela pode, tem poder de transformar as pessoas. Ontem à noite a gente via ali testemunhas, as pessoas

0: abraçar a gente, pessoas que tinham batalha, os irmãos da casa de oração, né? Ali que falem e eles veem uma pessoa sofrendo, eles encaminham, né, para orações. Então, quem faz está vivo e quem dá vida a essa palavra é nós, precisamos levar, e o Espírito Santo dá vida e cura. Mas venham, faça experiência, a palavra de Deus diz, né? Faça prova de mim, Deus diz, né? Então, precisamos, irmão, fazer alguma coisa. Os irmãos que receberam unção de missionária, isso não acabou. Dá um tempo, né, irmão, de tem que parar para analisar, mas continua, fica na pessoa. Vamos dizer, ah, esse aí está desviado. Não está desviado, não. Aquele que aceitou Jesus no seu coração, confessou, ele nunca vai estar desviado, né? E a salvação, eu creio que aquele que confessou com a sua boca perante o altar, é a salvação, é garantida. Porque, irmã, eu quero ver se a irmã vai chegar, o irmão que aceitou Jesus, o irmão pode estar, às vezes aconteceu com os apóstolos, aconteceu com vários irmãos, ele pode estar revoltado, ele pode estar ali, mas como aquele pastor, que é isso, quero mandar um abraço para o pastor Vanderlei, né, ontem à noite, uma transformação, quer dizer, o pastor Vanderlei, eu nunca ia aparecer assim lá, né, ele e o Espírito Santo. E porque foi um algo assim que todo mundo chorou pelo Espírito Santo de Deus, moveu aquele lugar. Eu nunca vi esse homem pregar daquele jeito, né? Então, vê que o Espírito Santo tome um homem, ali o irmão Chiquinho no lado dele ali, né, orando. Quero mandar um abraço ao irmão Chiquinho, as orações do irmão Chiquinho que faz. Ainda no começo falou, né, ali eu falei ali algo que Deus usa a pessoa que está lá na frente para as orações dos irmãos que estão lá sentados. E tem uma pessoa, né, irmã, lá no fundo sentada, está orando para que Deus use a gente, né? Então, ali, pois Deus usou o pastor ali, que Deus abençoe em nome de Jesus. Irmã Cleusa.
1: Quero estar mandando um abraço também para os irmãos que estão nos acompanhando aqui através da live. A irmã Loiva Rockenbach, que escreveu: a paz do Senhor Jesus, a paz do Senhor Jesus, irmã, que Deus abençoe toda a sua família. A irmã Janice Bertoli escreveu: a paz do Senhor Jesus, irmãos, a paz do Senhor, irmã, que Deus abençoe a sua família, seu pai, irmão Éder Bertolo, também a sua mãe, toda a sua família, os irmãos ali da Padre Reus, né, o pastor Gelson, a sua esposa, né, que Deus abençoe a todos os irmãos ali, que no próximo sábado vai ter congresso de oração também ali, as irmãs, que Deus abençoe a todos. É o irmão Jonas ali de São Pedro Tobias, escreveu: a paz do Senhor, a paz do Senhor, irmão Jonas, um abraço para sua esposa, a irmã Tati, para as meninas também. O irmão Joel Cristiano Schneider escreveu: a paz do Senhor, irmão Joel, que é ali de Guaraciaba, também louva o Senhor Jesus, tem o seu instrumento. A irmã Elali escreveu: a paz do Senhor Jesus, a paz do Senhor, irmã, que Deus abençoe a cada irmão que está ouvindo nós através aqui da live, também através da Rádio Cedro FM. A irmã Tânia Silveira ali de Guarujá do Sul, o irmão Luiz Pivoto, a irmã Marta, a irmã Sueli Dimer, a irmã Eliane Siqueira, a irmã Sueli Denifer, espero que não tenha errado o sobrenome. Todos os irmãos que estão nos acompanhando através da live. A irmã Maria pediu o hino Grande Vitória. Eu creio, irmã Maria, que é este hino que nós vamos estar louvando aqui nessa tarde, porque outro hino com o nome de Grande Vitória eu não tenho no meu caderno. Também quero estar mandando um abraço ali para todos os irmãos ali de Guarujá do Sul, para a irmã Tati, para o seu filho, para o irmão Marciano, os irmãos da princesa, a irmã Dani, para toda a sua família, né? Para o irmão Chiquinho, para a irmã Clene, para o Tiago, saindo aqui da rádio, irmã, eu vou ali visitar o Tiago, né? Que ele estava de aniversário dia 1º, né? Eu já estava em Joinville, não pude comparecer ali no aniversário dele, mas eu vou estar indo e ali visitar ele. Também quero estar mandando um abraço para o pastor Vanderlei, que foi ontem na nossa igreja, no nosso culto, para sua esposa, para convidar nós, as irmãs do Círculo de Oração, para no dia 30 vai ser o congresso das irmãs ali da Igreja Assembleia Universal, e nós vamos estar ali participando com as irmãs, dia 30 e dia 31, irmã Elaine, se eu não me engano, ou dia 29 e 30. Eu vou ler certinho e no próximo sábado eu vou estar falando certinho aqui. Eu esqueci de tirar uma fotinho ontem do convite, mas no próximo sábado eu vou estar divulgando certinho aqui o dia do congresso das irmãs. Também quero estar mandando um abraço para a irmã Helga Cadori, né, que amanhã ela está de aniversário. Ela me convidou através da irmã Elaine para estar ali, mas irmã Helga, amanhã também lá em casa vai ser comemorado o meu aniversário, que foi dia 6, mas eu vou ver se mais à tardinha, irmã Helga, eu passo aí na sua sua casa com a mãe para estar lhe dando um abraço. Que Deus abençoe também a irmã Janete, toda a sua família, né, ali da princesa, que são nossas irmãs na fé. Nós vamos estar louvando então a Deus com esse hino que a irmã pediu aqui, Grande Vitória.

0: Que Deus abençoe você que tirou um tempinho para nos ouvir nessa tarde, ouvir os louvores, ouvir a palavra de Deus. Também fiquei muito feliz, irmã Mayra, da irmã ter vindo aqui dar o seu testemunho, né? Ser grata ao Senhor Jesus, isso alegra também os nossos corações, da senhora estar ali congregando com nós, né? Amém. Que bênção, né, irmã Elaine? A irmã Elaine também vai estar trazendo uma palavra nessa tarde, irmã Elaine, para os irmãos que estão nos ouvindo através da rádio. Também um abraço para o irmão Vitalino Peronde, que está nos ouvindo lá em Romelândia, também para sua esposa da Igreja Brasil para Cristo. Que Deus abençoe todos os irmãos aí.
1: Amém, como a irmã Cleusa estava falando, né? Motivo de muita alegria. Somos felizes porque vemos a felicidade na vida das pessoas, daqueles que chegam diante do Senhor, como a irmã Mayra estava falando. Temos que buscar, né? Como diz a palavra: vinde a mim todos que estáis cansados e oprimidos, que eu vos aliviarei, né? Então a irmã Mayra encontrou esse descanso, né? Que ela veio buscar, né? E sabemos que cada um de nós temos que nos esforçar. Então também fico feliz, ontem à noite também tenho ido saudar uma pessoa, essa pessoa disse: estou muito feliz, né? Que há poucos dias se via numa depressão, né? Angustiada, aflita, e hoje ela se encontra feliz. Continua vindo buscar do Senhor, irmão, né? É só nele que nós encontramos a paz e a felicidade. Eu vou estar lendo uma palavra que se encontra aqui em Tiago, no 4 em diante, que diz assim: é submissão a Deus. De onde vêm as guerras e contendas que há entre vocês? Não vêm das paixões que guerriam dentro de vocês? Vocês cobiçam coisas e não tens, matam e invejam, mas não conseguem obter o que desejam. Vocês vivem a lutar e a fazer guerras, mas tem, porque não pedem. Quando pedem, não recebem, pois pedem por motivos errados, para gastar em seus prazeres. Adúlteros, vocês não sabem que a amizade com o mundo é inimizade com Deus? Quem quer ser amigo do mundo faz-se inimigo de Deus. Ou vocês acham que é sem razão que a Escritura diz que o Espírito que Ele fez habitar em nós tem fortes ciúmes, mas Ele nos concede graça maior. Por isso diz a Escritura: Deus se opõe aos orgulhosos, mas concede graça aos humildes. Amém. Que palavra para nós, esta palavra é para nós hoje, né? Escrito por Tiago. Tudo palavras orientadas por nosso próprio Jesus, né? Que nos orienta com estas palavras para nós andarmos na presença do Senhor Jesus, para nos agradar o Espírito Santo de Deus, que Ele nos concede, né? E habita em cada um que se coloca na presença do Senhor. Então temos que abandonar o orgulho, porque o orgulho, ele afasta nós de Deus e nos humilha ainda, né? Então muitas vezes nós somos orgulhosos, não vamos vigiar também, nós temos desejos egoístas, muitas vezes desprezamos o bem-estar de outras pessoas, né? Então vamos estar vigiando, sendo vigilante. E adúltera significa infidelidade espiritual, né? Com Deus, que Deus tenha de misericórdia de cada um de nós, né? Que nós possamos olhar, né, para o espiritual com Deus em nossas vidas. Esta palavra é para os nossos corações nesta tarde, que cada um de nós se coloca na presença do Senhor Jesus para ver se nós estamos realmente agradando o Espírito Santo do Senhor que habita em nossas vidas. Amém?
0: Um abraço também para o irmão Naldo ali em São Pedro Tobias, que são nossos vizinhos, a irmã Iracema, que estão sempre ligadinhos ouvindo a Rádio Cedro, né? Que Deus abençoe, irmão Naldo, irmã Iracema. Também quero tirar um tempinho para estar visitando vocês ali em São Pedro Tobias. Um abraço para o irmão Manuel, para a irmã Maria, que estava com nós no culto, né? Que Deus abençoe grandemente a vida dos irmãos, né? Nós vamos estar louvando a Deus com o hino aqui que a irmã pediu, é o mandamento do Daniel e Samuel. Quero mandar um abraço também pro Gabriel, ali da Princesa, pra dona Leonilda, pro seu Celso, pra toda a sua família.
1: Ela. Amanhã? Eu falei que tu ia visitar ela.
0: Amanhã?
1: Não.
0: Ah, Gabriel, a irmã Elaine tá falando que eu vou visitar você, então eu vou sim. Eu ainda tenho 2 semanas pra ficar em casa, nós vamos estar, a irmã Elaine manda mensagem e nós vamos estar indo aí visitar vocês também, tá? Que Deus abençoe a cada um dos irmãos. Também um abraço para todos os nossos patrocinadores, né, que mantém a obra do Senhor Jesus no ar. Esse programa já está no ar 7 anos, passando já de 7 anos, né, e todos os irmãos que nos ajudam, né, às vezes são pessoas que nem são cristãs, mas já estão semeando na obra do Senhor Jesus, né, que Deus abençoe a cada um dos irmãos. Também um abraço ali para São Pedro Tobias, para a irmã Santina, para o irmão Gilmar, para o irmão Severino Pirã, para a irmã Marli, para todos os irmãos ali de São Pedro Tobias, para o seu Hilário Vatti, que também gosta muito do irmão Valdemar, tá? Irmão Valdemar, ele é o seu fã número 1. Ele sempre quer vir aqui na rádio para conhecer o irmão Valdemar. Já falei, um dia vou trazer ele um sábado aqui para conhecer o irmão Valdemar, né? Irmão Valdemar, que é o nosso programador aqui na rádio, e também, né, é locutor, trabalha aqui na rádio. Que Deus abençoe a cada um de todos os irmãos. Também quero convidar você a estar conosco nos nossos cultos, que acontece toda sexta-feira, a partir das 20 horas, venha receber do Senhor Jesus uma bênção para a sua vida, venha agradecer ao Senhor Jesus pela sua vida, pela sua família, pelo seu trabalho. Se está com algum problema, que nem a irmã Mayra falou, vem ali, o pastor ora por você, né? E às vezes eu estou lá em Joinville, irmã Elaine, eu já tive situação em Joinville que eu pensei assim, ah, se o meu pastor tivesse aqui para orar por essa pessoa, né? Então, assim, ó, vocês têm um homem de Deus ali para orar por vocês, então procure o pastor para estar orando, né? Receber do Senhor e venha agradecer ao Senhor Jesus. Ainda ontem na igreja eu falei, não deixe para fazer as coisas para Jesus quando você já não tem mais saúde. Procure fazer as coisas para o Senhor Deus quando você está bem, né? Tem uma passagem, se eu não me engano, é em Eclesiástico. Meu tio Joel manda sempre eu ler. Lembra do teu Criador no dia da tua mocidade, né? Então lembre do Senhor Jesus enquanto tu pode fazer alguma coisa para Ele. Não deixe os problemas, as enfermidades bater na tua porta para daí você querer fazer alguma coisa para o Senhor Jesus. Nós vamos estar louvando a Deus com esse hino, então, a pedido ali da irmã Marinette, que pediu o mandamento Daniel e Samuel. Música.

0: Muito verdadeiro esse hino, né, irmã Elaine? Que tem muitas pessoas que jogam pedras, né? Que falam mal. E esse hino fala tudo mesmo. Isso. Eu já tive pessoas, irmã Elaine, que falou para mim que se fosse para ser crente, que nem eu também era. Mas eu falei assim, ó, você não faz nada para Jesus, você é aquele tipo de pessoa que não faz nada para Jesus e critica quem faz, né? Porque quando eu digo você não faz nada para Jesus, não é muitas vezes você pegar, que nem o pastor Vanderlei falou ontem, pegar o violão, tocar um hino, ler a palavra de Deus. Você não toca um hino, não lê a palavra de Deus, não sabe interpretar a palavra de Deus, mas você pode ajudar uma pessoa que está doente, uma pessoa que às vezes está em condições financeiras, às vezes, né? Não, tu pode também estar ajudando uma pessoa assim. Isso é fazer a obra de Deus. Verdade. Né, pastor? Eu, a minha primeira paciente que eu cuidei, eu tinha 9 anos, que foi a mãe do Dário e do Remi. O papai falou assim para mim, hoje tu vai lá ver ela, que um dia ela foi uma menina que nem você. Ali surgiu a minha vocação para cuidar das pessoas, né? Fiquei 3 meses indo todo dia até ela falecer. Ela faleceu de câncer, então desde então eu cuido das pessoas. Eu, não é só quando eu tô de plantão, os irmãos sabem, ali em São Bento Bias, muitas pessoas com câncer, eu já cuidei, ia lá dar banho, fazer remédio, fazer comida, limpar a casa. Isso também é fazer a obra de Deus. Não é só pegar o violão, cantar um hino, fazer a obra de Deus também é isso, né, pastor? Então o pastor também vai estar trazendo mais uma palavra nessa tarde.
1: Amém, né, irmão? Essa é uma das maiores obras que tem na verdadeira, né? Nós precisamos fazer alguma coisa. Muitos dizem, não, Deus vai fazer. Não, ele já fez tudo. Irmãos, eu não prego aqui para contrariar nenhum, nada. Eu prego a palavra de Deus como ela me inspira. Então, examine as escrituras. Deus precisa fazer alguma coisa por nós ainda? Eu não acho na Bíblia nenhum lugar. Ele já fez tudo. E para nós resgatar, deu seu único filho na cruz, filho carne, né, que foi gerado por ele mesmo no ventre de Maria. Deus, né, gerou, andou nele para mostrar para nós, porque o ser humano não acreditava, não, você não vê, né? Então ele mesmo se fez humilde que nem nós, andou no meio de nós. E por isso que ali Mateus disse, foi-me dado todo o poder no céu e na terra, portanto eu dou para vocês. Ide expulsar os demônios, curar os enfermos em meu nome, né, missionário? Então nós precisamos ir, é uma ferramenta, assim como ele deu para Moisés, irmãos. Para Moisés, quando Deus usou Moisés para tirar o povo dele lá do Egito, da escravidão, ele era criminoso, ele era um assassino, né? Ele fugiu para o deserto, ele achou que não tinha mais jeito, mas o Senhor foi procurar ele. Mas ele disse, como é que vão acreditar em mim, né? Se eu sou... Ele deu pegou o cajado e deu um poder naquele cajado que Moisés usava. Então hoje o próprio Espírito Santo, no nome de Jesus, é o cajado que nós temos, irmã Mayra. Quando você vai lá numa casa, você ajuda, você lá faz uma faxina, faz uma limpeza daquela pessoa. Como eu quero agradecer, né, e falar para a irmã Márcia, né, ela fazendo essa obra, ela vai receber para sua família, seus filhos. Então nós precisamos fazer alguma coisa, irmãos, mas as pessoas estão desanimado. Eu vou falar, eu quero mandar um abraço para o pastor, né, ali o Elocir e o Paulo, que agora o pastor tem uma live, está pregando da Bíblia. É da Bíblia que nós temos que pregar, pastor. Nós temos que falar a verdade, descer as águas, nascer de novo. Achei muito importante ele falar. As pessoas já chegaram no ponto de dizer, não, irmão, vem aí no culto disso, daquilo, de você ter vitória. Mas que vitória se nós perder a salvação? Então nós temos que fazer alguma coisa. Eu vi esses dias, se Jesus hoje andasse aqui na terra, usasse o capital que tem acumulado nas igrejas, né, nos cofres, não ia ter um passando fome, não ia ter faltar pão, não ia faltar alimento, né? Então o que é a igreja? Nós explicar para isso, o que é a igreja, né, missionário? Nós falamos com a irmã Elaine, o que é a igreja? Foi criado para acudir as pessoas mais necessitadas, para as pessoas ali quando fecharam aquela cidade, ali botaram um portal, ali recolhiam em alimento para tratar os órfãos, as viúvas, as pessoas, né, que sofriam, eram em alimento. Está ali em Malaquias, nunca foi em dinheiro, irmãos. Então nós não entramos nesse assunto para não. Quero mandar um abraço para o nosso amigo e irmão e a irmã lá, o irmão Boioca e a Lali, que sempre trabalham, não se esforcem, né, trabalhar na obra de Deus. Eles não olham para a religião, não olham, né, estão ajudando as comunidades aonde for. Então, que Deus abençoe ricamente. Também quero mandar um abraço para o meu filho Paulo, né, que essa semana agora ele veio lá, vai trabalhar ali na casa de oração para nós, né, finalizar. Também quero agradecer os que ajudaram. Vou falar sim, de hoje não diz, não deve falar o nome, né, você dá com uma mão no pé, mas não também dá com uma mão e pode pegar com as duas, né, nós precisamos, né, pegar e anunciar e abençoar elas. Então, o irmão Silmar Frank sempre ajudou, e também o Valmir, o metalúrgico ali, que eles vieram, a gente não foi pedir para eles, eles acharam, né, por graça são abençoados e doaram o portão, deu, né, o portão ali com tudo, né, um portão grande ali, que vai ali na casa de oração, e o outro deu a mão de obra. Então, que Deus abençoe vocês ricamente, né, em nome de Jesus, como as pessoas que sempre ajudaram ricamente estão sendo abençoados, né. Então, ali a obra é de Deus, a obra ali, agora não paguemos aluguel, nós abrimos que a irmã Elaine, eu e ela ali, aquela casa ali para cá vai ficar só a casa de oração. É, e é casa de oração, né? A gente falou, meu filho também é abençoado e tudo. Então, todos nós somos abençoados. Nesse momento, eu quero fazer uma oração, irmãos. E dando assim, eu acho muito lindo, irmã Maia. Você viu que tu sente uma leveza? Você viu? Ah, não tem amor para quem não entende, né? Eles vão falar, a Bíblia que diz que eles vão chamar você de louca, vão chamar, né? Mas Deus usa as coisas fracas para confundir as fortes. Ele usa as coisas loucas desse mundo para confundir o sábio. Então, irmã, quando você está buscando, enchendo o teu vaso, buscando a palavra de Deus, muitas gente vão dizer, eu também peço perdão, já pedi aqui na área, a gente era muito, a gente fracassa, a gente é carne, para mim não me exaltar. Eu já pedi perdão a todos e continuo perdoando para que Deus, eu pensei, será que Deus ainda vai ouvir minhas orações? Mas você viu como Deus lá, porque não é eu, não é eu, nós oramos pela palavra de Deus, e eu tenho uma fé e a certeza e a convicção, a certeza da cura e da libertação. Então, se nós vimos esses dias ali, pessoas, né, que ouviam voz, que ouvem voz, pessoas dizem, ah, o diabo não existe, provoca ele, eu faço uma proposta, que não deve de fazer, né, chama ele para ver. Mas eu faço a proposta, você chama Jesus dentro da tua casa, chama Jesus, tu vai ver as tuas crianças diferentes, tu vai ver a tua família diferente, ele vai mudando cada uma passo a passo. Irmã Mayra, não se preocupa, a casa de oração não é uma religião, ali tem várias pessoas agora, já estão dando nome para descer as águas, nascer de novo, né, irmã Cleusa, é para isso que nós pregamos a palavra de Deus. Também a irmã ali já tem organizado desde a vez passada, né, a gente tem ali no Vanderlei, ali embaixo, o círculo de oração, cooperando a irmã, rapidamente juntaram, e eu esse dia pedindo para o irmão do nome do círculo de oração, mas estava lá, né, o círculo de oração da casa de oração, né, está lá da casa de ideia, com o cara cega, né. Então, mas só que a gente vai ali porque eles, né, vêm fazer convite. Então eu respeito muitas irmãs, às vezes nós não temos ido em lugares porque nós não temos recebido um convite, tem que falar, né, também, porque senão eu desrespeito ao círculo de oração da casa de oração, né? Então a gente precisa ir cooperar, sim. É, a gente falou, eu falei com a Mayra ontem, é coisa linda você ir ali, porque se nós olharmos para a Bíblia, a oração mais forte que tem numa igreja para manter de pé é o círculo de oração, né? Ele manter de pé. E a irmã tem ali trabalhado, tem, Deus tem iluminado ela, né? Então nós precisamos junto com a missionária e todas as irmãs ali, a gente tem um respeito grande. Eu quero ler uma palavra, irmãos, o tempo se passa, e um abraço a todos. Nós falamos, se nós falamos aqui, né, irmã Mayra, de tanto testemunho e que tem, né? Então nós, e esse testemunho que nós demos, né, irmã Mayra, é para a honra e a glória de Jesus, não é para a nossa honra e a glória, né? E o Pelé ali, nós temos pecador, temos o caminho da perfeição, por isso a gente tem que pedir perdão. Olha que o irmão passou, eu nunca vi uma pessoa, né, ontem, como falou, daquele jeito, só pelo Espírito Santo de Deus. Ele deu o pão e a água, né, para todos nós comermos. Então, quando o Espírito Santo usa, eu quero que você vê, você que está, tem uma pessoa doente, você que está ouvindo nessa tarde, olha o que Jesus disse. Ele não diz, vamos de falar para esse doente, Jesus vai fazer na tua vida. Não, ele fez e deu para nós vamos orar e vai se cumprir a cura e a libertação. Jesus cura muitos enfermos, está em Lucas 6, versículo 17. Também está em Mateus 4, 23 e 25. E descendo com eles, parou numa... Aqui descendo do monte, irmãos. Ó, veja bem. Né, ele vinha descendo do monte. E descendo com eles, parou numa planura onde encontrava muitos discípulos, seus e grande multidão de povo de toda a Judéia, de Jerusalém e do litoral de Tiro e de Sidão, que vieram para ouvirem. Por isso, importante, tem que ir ouvir a palavra de Deus para ser curado, está entendendo? Você diz, ah, eu vou ficar na minha casa, conselhando as pessoas, eu fico na minha casa, eu busco, então fique. E a tua obra está onde, meu irmão, minha irmã? Ó, que vieram, eles vieram encontro para ouvir a palavra do Senhor e serem curados de suas enfermidades. Também atormentados de espírito imundo, eram curados. Olha que palavra. Então nós precisamos, né, nós ir e eles vir encontro da palavra de Deus, para se ouvir e ser curado pela palavra. E toda a multidão procurava tocá-lo, porque dele saía poder e curava todos. A Bíblia aqui em Atos Apóstolos 19, onde Paulo diz ali as escrituras, aí um dia um irmão abençoado disse, mas pastor Pelé, ele fazia, mas ele não faz mais, tá? E nós estamos fazendo o quê? Não somos imitador de Paulo? Levavam lenços, aventais, roupas e colocavam nos doentes, porque eu creio que o doente não queria chegar lá. E colocavam, só de tocar no corpo de Paulo, colocavam no doente, os espíritos imundos saíam gritando. Aleluia! E eu creio nessa palavra nessa tarde. Então muitos não acreditam, eu não acredito em água, isso é isso, está aqui na Bíblia, o óleo está aqui. Porque a fé daquela pessoa não alcança, mas quando nós colocamos esses litrinhos de água que estão aqui, a unção de Deus desce nesse lugar. Irmão Valdemar, aqui é testemunho. Quando nós começamos junto aqui, né, irmão Valdemar, hoje a gente pode falar, passava vulto. Nós via algo aqui dentro acontecendo, hoje não, hoje tem uma paz aqui nesse lugar. Porque nós pregamos, expulsamos o espírito imundo em nome de Jesus. Então nós pregar de nós mesmo, do mundo para o mundo, é fácil. Mas nós pregar do mundo espiritual, um jovem, eu vou falar, me dá assim que Deus abra o entendimento. Ele disse que nós vivemos num mundo só espiritual e carnal. Não. Há o reino da terra, o reino desse mundo e o reino dos céus. E o qual é Jesus mandou pregar, meus irmãos e amados, nessa tarde, mandou pregar o reino dos céus para a salvação. Ore nesse momento, se você tem preparado a tua mente, ore. Nós aqui temos indo, daqui uns dias nos lugares, aí tem a serva de Deus está pedindo. Pessoas que não acham o que ele tem, os médicos não acham. A cura está na palavra de Deus, a cura. Mas nós temos que chegar até naquela casa, orar, aquela família vai se levantar. Rikadamadai, churibadai. Esse é o Deus que nós pregamos, Senhor meu Deus e amado Pai. Pai querido, ninguém crê mais na palavra do Senhor. Quase ninguém diz, por isso que a palavra diz, meus irmãos, que quase todo se esfriará. Mas nós cremos na palavra e levemos a palavra de fé. Nós levemos a palavra da cura, da libertação, da conversão. A Bíblia nós diz, quando Pedro lhe pregava, esses sinais acompanharam os que crerem, irmãos, tem que haver sinais do Espírito Santo. Como é que essas pessoas vão aceitar Jesus? Como é que, se eles não veem ali quando Pedro, a Bíblia diz, cheio do Espírito Santo, pregava a palavra do Senhor. Ali as pessoas foram curadas e libertas, havia uma multidão que foram ali, talvez por curioso. Mas quando eles viram algo sobrenatural acontecendo, ele pediu para Pedro que faramos. Ele disse, arrependei, cada um de vós seja batizado em nome do Senhor Jesus, para que receba os dons do Espírito Santo. O Espírito Santo, ele vem dos céus quando tu aceita Jesus como o suficiente Salvador. Tu, você tem que nascer da água do Espírito, meu irmão, minha irmã, em nome de Jesus, amém.
2: Só basta nós agradecer, né, nesta tarde pela oportunidade que o Senhor nos concedeu. E assim quero abençoar o lar de cada um de vocês em nome do Senhor Jesus.
0: Que Deus abençoe também a cada ouvinte que esteve ouvindo nós nesta tarde. E convido você a estar conosco no próximo sábado a partir das 13h30. Eu ainda vou estar aqui porque eu viajo só no dia 31. Vamos cantar só um pedacinho do hino, dá tempo ainda, né, irmã Valdemar?

0: Agradecendo a irmã Mayra também, que veio aqui com nós na rádio. Sempre é bem-vinda, tá, irmã Mayra? Sempre de sentir no seu coração de estar aqui. Venha também, trouxe o pastor e a irmã Elaine, né? Amém, que Deus abençoe sempre a irmã e a sua família.
1: Amém, meu irmão.
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1: aí, senhoras bonito. E senhores, amigos e amigas que já se ligam aqui na 90,7, né? Uma ótima tarde pra você. Nossa live hoje não tá com aquela qualidade, quebrou o fiozinho ali, né, tchê? Quebrou o fiozinho ali, mas dá pra se entender, né? Dá pra se entender lá então, tá certo? Nós vamos assim no pelo mesmo, que nem andar a cavalo sem o pelego, Marcinho.
2: Sem usar perro, né,
1: Marcinho? Sem usar perro, uma semana que vem, nós já arruma o trem ali. Como é que tá? Boa tarde, tchê.
2: Boa tarde, Valdemar. Boa tarde, os ouvintes da 90,7. Vamos que vamos, né? Vamos, sabadão.
1: Baguada é bom, não?
2: Chovendo, né?
1: Choveu pra lá pra baixo?
2: Razão, choveu de cachorro numa água sentado, né?
1: Quando dá uma chuva assim, já não fica trocando as orelhas.
2: Piada, você não dá mais tempo pra nada.
1: O cara fica recebiado, homem.
2: É, só trabalha.
1: Pois é, uma das pedreiras que deu, o cara fica, começa uma nuvem no céu.
2: Não, né? Isso aí, assustado, que nem menor de fazendo, né?
1: Deus, coisa de louco, né? Coisa de louco. Ó, estamos chegando aqui 14h38, Mercado da Jurema, Gás Menino, Dom Tutop, Hospital do Dente. 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Para começar, Vardecir.
2: Vamos embora, meninas porteiras, compadre.
1: Pra quê?

rapaz, a música boa pra você aqui pra começar bem o nosso programa, né? Lembrando pro pessoal que tá mandando aí que o sorteio não é agora, tá, gente? Vai ter um sorteio depois aí no programa no Show de Bandas, o sorteio do Móvel 46, então é a partir das 16 horas, tá bom? Então agora a gente não tem sorteio no Encontro dos Amigos, tá certo? É só depois, às 16 horas, no Show de Bandas, tá bom? O Evandro Carlos da Silva, um abraço. A Lorena Vilque, um abraço. Francisco Chiesa, um abraço.

Tirta aniversário, né? Não sei, eu tô meio perdido, né? Tô meio perdido aí. José Rauber, um abraço pro José Rauber também, tá ouvindo a gente. Valeu, obrigado pela companhia e pela audiência. Quem mais? Pessoal da Panificadora, que bom. Boa tarde, pessoal lá, pro André, pro Vilso e pra Dona Solange. O nosso amigo Anderson, pessoal lá do Gasmenim, pro Anderson, pra Jussi, pra todo o pessoal lá do Gasmenim. Uma ótima tarde pra vocês, tá bom? Forte abraço, pessoal do Gasmenim. Uma tarde maravilhosa pra todos vocês aí. O pessoal também tá na lida, né? É verdade. Então, um abraço, pessoal do Gasmenim.

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0: 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Compadre, vai assistir mais música pro povão, tchê.
2: Vamos lá, dê uma da boa, compadre, né? Dá uma próxima música aí, o pessoal, nossos colegas, nossos amigos da Solos, né? Da gurizada aí, nossos parceiros, colegas do dia a dia aí, né? Um abraço a todos vocês. Obrigado pela sintonia de todos os sábados aí. Vamos de moda bruta, meu.

0: Tá aí, menina, não corta o cabelo. É, seu cabelo é lindo demais. O Brasilino Feiler, boa tarde. Estou na escuta em São Leopoldo, valeu. Alorecida ao Bosco, boa tarde. Nosso amigo Evandro Carlos da Silva, boa tarde, meus amigos. Estamos na escuta, pessoal da Mundo Novo, né? Abração, pessoal do Mundo Novo. Um chasque pra vocês aí, piazada, gauchada amiga. A Jacinta Gentil, olá, boa tarde. Estou escutando aqui em casa. Minha filha Michelle Eduardo Gentil também. A Janete Silva Klaus também, boa tarde. Aí a acompanhando a gente, obrigado pela companhia. Boa tarde, manda um alô pro Emerson, Eduardo e eu, que estamos na escuta e comendo wafer, né? A Edna, hoje a tarde tá apropriada pra passar o rodo, né, Edna?
1: Tá especial de primeira, né?
0: O Emerson, uma semana fora, hoje de tarde vai caprichar, viu, Arceiro?
1: É dizer, meu colega, meu amigo Teixeira, né? Hoje a temperatura tá própria.
0: Pra colocar um CPF no mundo?
1: É, ele fala isso.
0: Né? Deus me livre, Arceiro, hoje tá aquele dia, assim, que desde manhã cedo, já aquela chuvinha, né?
1: O cara acordava 4:30.
0: Tu acordou cedo hoje?
1: 4:30 da manhã pra ir trabalhar, né?
0: Ah, tu foi trabalhar cedo hoje?
1: 6 horas, tava suado já.
0: Meu Deus do céu. É verdade, meu Deus.
1: É dura a vida do trabalhador.
0: Eu, hoje pela manhã eu acordei, era quase 8, ó. Ah, tava bom, chovendo.
1: Tava bom, chovendo.
0: Chovinha, boa, coisa boa demais, né?
1: Deixa que chova, né, meu?
0: Sentindo o cheiro do bombril.
1: Merdeci, a mulher tava lavando as louças às 8 horas da manhã.
0: Nos que vai, coisa de louco. Coisa de louco, padre Merdeci. É verdade, mas hoje é tarde também. Tem um monte de gente hoje que se apinchou na cama pra dormir, né, tia? 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Música, compadre, vai descer, popô.
1: Vamos lá, demanda, vamos sapecar um shot, mais um.
0: Um shotão?
1: Um shotão, né?

0: Ei, rapaz, tá aí castração a pialo aqui na tarde, pra mim, pra você, pra todos nós, hein, né? Uma ótima tarde pra você, obrigado pela companhia. A Terezinha Maria Varta, direto de Parobé, Rio Grande do Sul. Um grande abraço, amigos e familiares, tá certo? Então, um abração pro pessoal aí que sempre ouve nós, aí, obrigado pela companhia e pela audiência. Tá bueno, pessoal lá de Parobé, Marcio.
1: Um abraço, pessoal, da gauchada do Rio Grande do Sul, né? Abraço para esse povo na audiência aí, né? Obrigado aí a tia Terezinha, né? Acompanhando o programa aí.
0: É verdade, abraço. Tem um pessoal do Rio Grande, tia. Pessoal do Rio Grande. É, pessoal que tá ouvindo a gente lá, tá ouvindo a gente lá. 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É verdade. Música com o Adversir. Seria o facilo de fora, né?
1: Vamos lá, de moda boa, né? Um abraço, pessoal. Vamos lá da Paderez, estão acompanhando a gente aí, né? Da galerinha aí do Mercado Preto, lá do Mercado da Jurema. Nossos ouvintes, nossos parceiros aqui do Encontro dos Amigos. Também do nosso amigo Bidu, né? Que sempre acompanha a gente aí. Pessoal da mecânica do Ivo, né? Ivo.
0: Um abração pro Ivo lá.
1: O Ivo sempre acompanha a gente, né? Esses dias ele me confirmava a audiência aí, né? Um abraço a galera lá pro... O seu Leonard, né? O pai do gaiteiro lá que sempre acompanha a gente. Eu esqueci o nome dele, né? Adelmo. Ô, seu Adelmo, um abraço pra ele aí. Muito obrigado pela sintonia. Vamos de música, compadre, véio.

0: essa aí é moda boa, né, tchê?
1: Moda bruta, Vardelo.
0: Levanta os homens.
1: É um poporzinho, né? É bacana isso aí, né, mano?
0: Legal, ficou baguá, ficou boa. Treveiro de gaita, ó. 15h22, 15 horas e 22 minutinhos. 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Quem mais aí? Um abraço ao nosso amigo Jacques Lazarete, né? Jacques Lazarete, um abraço pra vocês aí, pessoal lá da... pessoal da Esquina Mariflor, né? Pessoal que tá aí, né? Tá aí lá na Esquina Mariflor, com o radinho na janela, rapaz, né? Tá ouvindo nós lá, né, tia? Deixa eu ver o rádio do homem aí, né, tia? Tá com o rádio... Não foi lá, homem, tu disse que ia ir lá hoje. Como é que não saiu de casa, né? Tá comendo uma chipa com, sei lá o que que é, se é mel, acho que é mel, né, tia? É verdade, acho que é mel, né? Acho que é mel.
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1: É isso aí, né, velho?
0: Música pro povo.
1: Vamos cantar pra essa galera, velho. Um abraço, então, pessoal aí do São Pedro Tobias. Um abraço lá pra Castelhana, velho, que tá ligadinho com a gente, né? Pô, vamos lá de São Pedro Tobias, todo o interiorzão de Dionísio aí, o pessoal da linha Campinho, né? Eu sempre esqueço o nome do guri que escuta nós lá. Mas ele sabe quem eu tô falando, né? Um abraço pro Zé, lá em Dionísio Cerqueiro também, né? Grande Zé, nosso ouvinte também. Ele que mora perto da Duano, na Nordeste. Vamos passar lá e incomodar esse louco, né, verdade?
0: Bora.
1: Uns gritos lendo lá.
0: Aonde que é? Campinho?
1: O Zé mora lá em Dionísio. E na Campinha é um outro, não me lembro o nome.
0: Ah, tem o pessoal que a gente sempre, né?
1: Ele sempre manda mensagem pra gente aí, né? Um abraço a essa galerinha do interior de Dionísio Cerqueira. Mandar essa próxima música lá pro seu Danilinho. Alô, Danilo, mandar um. Um poporê de bugio, ele que é dançador de bugio,
0: rapaz. Ah, gosta de dançar um. Um bugiozinho vai ser. A Edna só mandou a mensagem e desapareceu, né?
1: Dormindo.
0: No mínimo, ela mandou o piazinho lá pro seu Danilinho, né?
1: Cuidar agora.
0: E ela foi jogar play.
1: Agora foi. Como é que é? Fazer o servicinho aqui. Servicinho sem nota.
0: É, né? Coisa de louco, né?
1: Vamos de volta, compadre.
0: Música pra lá, compadre.
1: Simbora!

0: Ei, rapaz, música boa pra você curtindo a gente aqui. Um abraço pra Rose e pro Kleber. Tá acompanhando a gente aí, ó. Boa tarde. Partiu Kerb, será, né? Uma Kerb Fest, pessoal. Vai pra Kerb hoje, né? Quem mais aqui? A Carla, Carla Gozenheimer. Boa tarde, estamos escutando o programa, tomando mate doce e se preparando pra Kerb. Noite, né? Na Vista Alegre. Até o Carmo vai dançar na Kerb hoje, ó.
1: Vai saracotear, né?
0: Ele vai ir no trenzinho hoje,
1: mas se possível. Não, Carmo, é bem louco dentro das drogas, né?
2: Lá do Carmo, vizinho, lá.
0: O vizinho Carmo, né? Vizinho ele Carmo. É o guarda lá ou não?
1: É o guarda, a segurança ali, né?
0: Ninguém entra, ninguém sai, ali, sem né? pedir autorização pro Carmo.
1: Ali é que nem o Severino, cara crachá,
0: né? O Carmo deve ter uns 5 empregos, acho, né?
1: É o Julius, né?
0: É, ele tem, trabalha de montador durante o dia, de noite, não sei, ele fala que ele é segurança. Vigia. Mas fico na dúvida, né? Será que ele não é um marido aluguel por aí, ó? Botar umas ideias na cabeça da cara, a cara já finca a cuia na cabeça dele.
1: E eu fui, mate doce com as cuia.
0: Já quebra o mate doce na cabeça do padrinho Carmo, né? Meu padrinho. Agora só os padrinhos, ó. O padrinho Carmo, o padrinho Gilmar Barbosa também, né? Mas eu tô bem apegado de padrinho, meu Deus do céu. Eu não sei o que. Ainda que eu escolhi a dedo, meus padrinhos, escolhi a dedo, cara.
1: Imagina
0: mas,
1: só, né?
0: Homem do céu, mas fiz umas escolhas aí que eu vou ter que contar. Até hoje, mas nem uma carne cuidaram pra comer, homem.
1: Que coisa, né, meu?
0: Não, o cara tem que se oferecer pra ir, porque senão
1: tem que ficar que nem laranja de amostra.
0: Que fase, né, tia? É verdade. Tô tentando arrumar o meu padrinho Hermes pra ser meu padrinho, mas ele não rebolou muito, né?
1: Um índio.
0: É verdade,
1: tá
0: né?
1: duro na queda,
0: tá
1: mano?
0: Tá duro, não tá muito. É o padrinho Banana também, não adianta, né? Porque é outro. O padrinho Banana deve ser do mesmo, da mesma turma do Carmo e do Gilmar Barbosa, mais ou menos. Aqueles mão de vaca, né? Não abre nada, coisa dele louco. É verdade. Pra você curtir a gente, uma ótima tarde. Vamos de mais música? Já vou falar dos nossos patrocinadores na sequência. Tem o Francisquinho aqui querendo mandar um alô pra nós.
3: Boa tarde, Valdemar. Boa tarde, Valdecir. Temos escutando aí. O programa faz hoje. Mas e mateando, né? Não tem o que fazer. Beleza? Manda uma música bem capixaba pra nós aí, Valdemar. Mas Valdecir tocar uma daquelas e chorar atrás da igreja. Tchau, um abraço.
0: O Francisquinho aí, ó. Um padrinho.
1: Esse é uma lenda, viu?
0: É a lenda viva.
1: Esse é uma lenda também, velho. Mas vamos fazer o encontro das lendas, né, velho?
0: Meu Deus.
1: Me conta a lenda.
0: Tu puxa as tuas lendas, eu puxo as minhas. Né? Eu vou trazer os meus padrinhos só que eu arrumei.
1: Já vai sobrar.
0: Deus me livre, ó. O Gilmar Barbosa, o padrinho Carmo. Quem mais que eu tenho de padrinho aí, ó? Meu padrinho Hermes, o padrinho Banana.
1: Piorando.
0: Ixi, aí começou a piorar.
1: Tá piorando. Tá bom por aí já.
0: Tá bom, chega já. Chega. Já lotou. Já deu que chega o público. As que coisa. Tu vai chamar quem? O Francisquinho?
1: O Francisquinho, mas só Taura, né?
0: Só, não, tu do teu lado. E tu vai pegar só os fera.
1: Razão,
0: pra equilibrar um pouco.
1: É, pra emparear, né?
0: Senão, tu acha que ficou muito pesado lá de cá?
1: Ficou meio brabo.
0: Deus me livre.
1: Vou pegar o Francisquinho. O Arthur Viana só Taura da marca maior,
0: né? É verdade.
1: É outra lenda, né?
0: Quem mais aí, ó?
1: Vou pegar a gurizada da Lacerda, lá tem uns 2, 3.
0: Ah, lá tem também, né?
1: Lá tem sobrando, né?
0: Tem.
1: Lenda sobrando lá, né?
0: É verdade, mano. Quem mais, hein?
1: Deus do livro, velho.
0: Mas nós vamos fazer o quê daí?
1: Nós vamos contar a cava e dar risada.
0: Né? Ah, vai ter gaita?
1: Vai ter gaita, cantoria.
0: A carne.
1: Também vai ter.
0: Mas daí eles levam, né?
1: Eles vão dar um jeito de fazer
0: cada
1: uma
0: rifa. Cada um leva seu pedaço de carne, né?
1: Se quer comer carne,
0: é bonito. É verdade.
1: Bonito, né?
0: Eu acho interessante...
1: Fazer o encontro assim, das partilhas.
0: Eu acho interessante, assim, que às vezes o pessoal me convida para uns aniversários, né? Um aniversário. Mas cada um leva um pedacinho de carne. Tava acontecendo bastante isso,
1: tá,
0: né?
1: Tá, virou moda, né?
0: É, daí eu acho bonito isso. Mas daí quando é a minha vez, uma vez me fizeram uma surpresa, homem. Carne, o melhor tipo de carne, capaz. Não sei o que, assim. Daí de noite, depois que foi todo mundo embora, a mulher me deu o bilhetinho pra devolver o dinheiro pro camarada.
1: O boletinho, né?
0: 400 e poucos reais de carne.
1: Mas aí foi uma surpresa mesmo.
0: Mas foi surpresa. E é um faceiro, né?
1: Faceiro, festejando.
0: É, agiu, uma surpresa, piazada, tudo, né? Até o Banana história. Tava nessa aquela vez, não. Me pegaram de surpresa.
1: Ficou na história.
0: Ficou na história. Eu disse, mas pelo amor de Deus, não me apresente mais essa surpresa aí, né? Não faço mais meu aniversário. Eu te pago pra ti quanto tu quer pra não fazer, né? Coisa de louco. Música com o Marcinho pro povo.
1: Vamos cantar pra esse povo, né? Quem não tem dinheiro conta história, Valdemar.
0: É verdade, né?

0: Ei, rapaz, 15h43, né? Um poporri legal aí, ó. 15h44, 18 graus é a temperatura. O nosso amigo, o meu amigo e o padrinho Carmo falou o seguinte, né? Cadê ele aqui, rapaz? Ó, Valdemar. Boa tarde, meu filhado falou que não dou presente. Próximo dia vou levar uma cuca e um salame, né?
1: Tá valendo, né?
0: Entupi vocês, eu tô fora. Traz pra nós comer, né, Varcir? Traz pra nós comer o salame, né? Tu acha que o salame do Carmo é bom, Varcir? Eu não sei não, homem. Não, acho que não, né?
1: Vamos deixar lá pra esposa dele.
0: Deixa pra Carla. Só traz a cuca, então,
1: a
0: né?
1: A cuca tá valendo.
0: Traz a cuca e o salame, né? É verdade, né? Ô, deixa eu ver aqui quem tá participando aqui, ó. Quem tá participando agora, vou falar dos nossos patrocinadores, né? 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Mais música, vamos aproveitar, vamos cantar pro povo aí, ó.
1: Vamos cantar pra galera, chegando aquela cachaca.

0: Aí, 15h53 da tarde, né? O pessoal pergunta se eu tô muito ocupado, mas com certeza, né? O cara aqui não é mole, tem que responder, tem que ir ajeitando o negócio. O pessoal acha que o cara pode ficar conversando no WhatsApp, né? Mas que bárbaro, né? Como sofre esse Vardemar. Ó, mandar um alô aqui, deixa eu ver pra quem, mandar um alô aqui pro pessoal lá da Baixo Arara, meus amiguinhos lá, né? Meus amiguinhos, a Ágata e o Pedro Miguel. Fala aí, piazadinha!
1: Oi, tio Vardemar. Tudo bem? Aqui é a Gato Livre. Eu queria fazer uma homenagem pro meu tio Dinho José Francisco, que tá de aniversário dia 28 de setembro. Ele manda uma música de feliz aniversário pra ele. E daí pra mim, manda Menino Corta Cabelo.
0: Valeu, um abraço, pessoal. Lá da Baixo. Junto.
1: Eu adoro a voz do tio Ademar.
0: Pessoal da Baixo Arara, um abraço pra vocês e pro Pedro Miguel e pra Agatha também, né? Um abração pra vocês e obrigado pela sintonia de vocês aí, tá certo? Beleza, ó, 15h54 pra gente fechar aqui. Vamos encerrar falando dos nossos patrocinadores. 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

0: 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Encontrei a Dona Leila essa semana passada lá, fazia muito tempo que eu não via a Dona Leila, né? A menininha dela tá correndo já e eu não tinha visto mais ela, rapaz.
1: Isso cresce, né?
0: Passa rápido, né? Passa
1: rápido. Tempo voa, tio.
0: É verdade. 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Vamos embora, Bardecier.
1: Vamos embora, gente boa, agradecendo a sua audiência, a sua paciência. Até sábado que vem com mais um encontro de amigos, Bardecier. Simbora, saímos cantando.

0: Valeu, gente, um abraço. A garagem da vizinha.
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1: Aí gente, estamos chegando por aqui no show de bandas, o bailão do Valdemar, na sua tarde, no seu sabadão, né? 18 graus a temperatura, a umidade relativa do ar 89%. Estamos chegando aqui para muita música boa, muita música gostosa para você ouvir, as melhores bandas, um desfile de músicas boas passando por aqui, até as 19 horas. 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Valendo hoje, vamos ter no sorteio hoje um rodízio de pizza lá para a Panificadora Que Bom da Dona Solange. Participe, mande para cá dizendo eu quero concorrer ao rodízio de pizza. E também vamos estar sorteando aqui hoje a R$100 aí um oferecimento do Mobile 46. R$100, R$50 no Pix e R$50 em corrida, tá? Então vai ser R$100, 50 você ganha no Pix e 50 você deixa aí pra sua próxima corrida. Valendo, então, você participa, manda pra cá, participa. Você já é cliente do Mobile 46, se você não é, baixa o aplicativo, vai valer somente pra quem já tem o aplicativo baixado, tá? E você vai mandar a fotinho, o ganhador manda a foto do aplicativo, manda pro pessoal aí do Mobile 46 e o pessoal vai fazer 50 no Pix e os outros 50 já fica pra próxima corrida. Que beleza, hein? Show de bola. Então, valendo, pode participar à vontade, manda pra cá. Valendo a partir de agora, então, o pessoal aí que tá aí pode mandar pra cá e a gente vai estar sorteando, então, no final do programa. Calmon pra gente começar aqui, ó.
2: Calmon.

Tá aí, tela aberta, Corpo e Alma Universitária, alô, dono do bar, teve também aqui cantando pra gente Passarela, o que deu em mim, faz de conta, e teve Calmon, quem sabe você me entende, música legal aqui pra você. Vamos atender as participações aqui, ó, valendo então um rodízio de pizza pra panificadora Que Bom da Dona Solange, participe aí dizendo eu quero participar do rodízio de pizza, e também o sorteio de R$100 do Mobile 46. Você já baixou o aplicativo do Mobile 46 aí? Não baixou ainda? Se você tem um aplicativo, você pode participar aqui, ó. Valendo então R$50 no Pix. Você, o ganhador, vai ganhar 50 no Pix. E 50 já fica pra próxima corrida, tá bom? Gente, ó, tem gente participando aqui, ó. A Milena, quero participar do sorteio, né? Participar do sorteio, então, do Mobile 46. É o melhor aplicativo de corrida, diz a Milena. Tá bom, então, a Milena disse, tá falado. Quem mais? Boa tarde, Valdemar. Hoje eu homenagear. A homenagem vai para minha filha Ana Carolina, que está de aniversário hoje. Dizer a ela que ela é muito especial para nós, o quanto amamos ela, e ela está em Dionísio, mas está te ouvindo. Ana Carolina, um abraço para você, que Deus te abençoe, tá bom? Tudo de bom para você, um abração do papai, da mamãe, do teu esposo, todo mundo aí que quer te homenagear e te abraçar nesse dia tão especial, que é o teu dia, Ana Carolina! Quem mais? Boa tarde, quero participar do sorteio dos R$100 do Mobile 46, meu nome é o Márcio Martinelli. Valeu, Márcio, um abraço para você, tá participando também aqui, tá bom? Tá participando aqui também. Quem mais? Lembrando que tem que ter o aplicativo, tá? O pessoal que tem o aplicativo, então o pessoal ganha 50 no Pix e 50 já fica pra próxima corrida aí. Tem muita gente, hein? Muita gente. Mobile 46 é o nosso parceiro aqui da Rádio Cedro FM também. Boa tarde, sou a Bete. Gostaria de participar do sorteio do Mobile 46. Valeu, Bete. Tá participando também. Obrigado pela companhia e pela audiência. Tá certo? Beleza. Quem mais aí, ó? A Nadir também. Boa tarde. Também tá ouvindo a gente. Obrigado, Panadir, obrigado pela companhia. Quem mais aqui, ó? Quem mais quer concorrer aos R$100, né? A Fabiana, nossa, tem que mandar um nome, tá, Fabiana? Manda o nome bem certinho, dizendo que Mobile 46, e você tem que ter o aplicativo do Mobile 46 também, se você tiver, aí já fica tudo certinho, tá bom? Daí vai estar apta a concorrer aqui, porque se você ganhar, você tem que mandar aí a fotinho aí do Mobile 46, e você vai estar apta pra estar, então, participando, tá bom? Lembrando que as participações são a partir das 16 horas, o pessoal que já mandou antes, né? Tinha gente participando às 12 horas, né? Não, é a partir das 16 horas. Então, essa galera que eu li aí, o pessoal tá participando agora, tá bom, gente? Porque se não entra num programa no outro, não funciona, tá bom? Então, aí, né? O pessoal aí que não tem o aplicativo, pode baixar o aplicativo do Mobile 46. Você baixa o aplicativo lá e se você ganhar, tá? Você ganhar aí, você já pode estar, vai estar aproveitando o 50 e também os R$50 no... No aplicativo e também R$50 no Pix e R$50 na corrida, tá certo? Valendo a partir das 16 horas, tá bom, gente? Ó, a Maria Isabelé, boa tarde, quer participar do sorteio do Mobile 46, tá? O pessoal muito parceiro nas corridas, beleza, um abração então pra ela também aqui, ó, a nossa amiga aí, a Maria Isabelé, tá participando também, tá bom, Marisa? Tá participando também. Boa tarde, Valdemar, estamos na lida e... conectados no programa Show de Bandas. Um abraço pro meu amigo Arlindo Horst, lá de Guarujá do Sul. Abraço, Arlindo. Abraço pra você. Obrigado pela companhia e pela audiência. Tá certo? 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Quem vai cantar pra gente? São Francisco, Eu Não Sou Seu Amigo.

0: 16h40, festeirei amigo de copo, participação do Talagaço, Sétimo Sentido, proposta, São Francisco, eu não sou seu amigo. É, rapaz, ó, teve mais gente participando aqui, teve. Boa tarde, quero participar do sorteio, a Rosane Silva, pessoa do bem, melhor da região, um abraço. Móvel 46, hein? Mandou a fotinho no Móvel 46, né? A Rosane tá participando também. É verdade, valendo, ó, gente, valendo. Lembrando que você tem que ter o aplicativo do Móvel 46 baixado. Se acaso você não tiver e você quiser baixar o aplicativo aí, né? Já quiser baixar o aplicativo, tá? Vou passar o contato pra você aí, ó. Pra você chamar aí o pessoal do Móvel 46, daí você já baixa, você participa e já está apto pra concorrer. Vamos ter outros sorteios pela frente aí também, tá? Vamos ter outros sorteios pela frente. Então chama nesse número aqui, ó. Anota aí, pega aí, grava, põe o áudio pra gravar aí, ó. 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Valendo R$100, 50 no Pix pra você, se você tiver o aplicativo, e 50 já fica pra próxima corrida, tá bom? Beleza? Show de bola, então. Aí vamos fazer o sorteio no final do programa. Vai participando. Lembrando que temos também o sorteio de um rodízio de pizza para a panificadora Que Bom da Dona Solange. Oi, gostaria de participar do sorteio do Móvel 46. Sou a Marivone Dalponte, né? É a Marivone Dalponte, tá participando também, tá certo? Quem mais? Boa tarde, gostaria de participar do sorteio do Móvel 46. Meu nome é o Ademir da Silva. Valeu, Ademir. Um abraço pra ti também. Obrigado pela companhia. Eu só vou mandando um positivo porque não tem como eu responder todo mundo aqui, tá? Quem mais? Oi, tudo bem? Queria participar do sorteio do Móvel 46. Meu nome é a Pamela Thaís Fanton. Tá participando também, tá bom, Pamela? Tá participando também. Muita gente participando aqui, ó. Uma galera, né? Uma galera aí participando, tá certo? Deixa eu ver, tem mais alguém aqui que ficou pra trás. Boa tarde, tudo bem? Quero participar do sorteio do rodízio de pizza. Urides Coronete, manda a música pra nós escutar. Valeu, Urides. Um abraço pra ti participando, então, do sorteio do rodízio de pizza aí. Vou mandando positivo já aí pra ir confirmando o pessoal que tá participando aí, pra depois facilitar no sorteio. Por isso é importante mandar um nome, né? Um nome certinho pra gente sortear depois e o pessoal aí então vai estar depois entrando em contato com o nome da pessoa que ganhou. Se tiver o aplicativo, manda a fotinho do aplicativo. Se já tem o aplicativo baixado, Móvel 46, você já vai então estar apto, né? Vai estar apto pra receber aí, tá bom? Beleza? Show de bola. Deixa eu ver aqui quem que mandou um áudio pra gente. Deixa eu ver o que a Agatha e o Pedro Miguel mandaram pra gente aqui, ó. Vamos colocar eles aqui. Alô, Agatha. Alô, Pedro Miguel.
1: Oi, Tiago Demar. Tudo bem? Aqui é a Agatha Olívia. Eu queria fazer uma homenagem pro meu tio José Francisco, que tá de aniversário dia 28 de setembro. Ele manda uma música de feliz aniversário pra ele.
0: Beleza. Valeu, Agatha. Obrigado pela participação aí, tá bom?
1: Manda Menino Corta Cabelo. Falou. E com o Tio Valdemar cantando junto, eu adoro a voz do Tio Valdemar.
0: Valeu, um abraço pra Agatha e pro Pedro Miguel aí, tá? Pessoal que estão ouvindo a gente aonde, rapaz? Aonde que estão ouvindo a gente aí, ó? Estão ouvindo a gente lá em Baixo Arara, né? Baixo Arara, Guarujá do Sul, tá bom? Beleza? Show de bola. Ó, deixa eu ver quem mais aqui, ó. Deixa eu ver quem mais aqui. Pessoal aqui, deixa eu ver o que eles mandaram ainda aqui, ó. Só pra mim fechar, então, a participação deles. O pessoal tá ouvindo lá, né? O pessoal tá ouvindo a gente lá. Valeu, um abração aí. Obrigado pela companhia. Meu amigo André Luiz, boa tarde, amigo Valdemar. Manda um alô pro teu amigão André Dresch, aqui do Guarujá, pra minha esposa Claíra. Estamos tomando aquele chimarrão, a tua companhia, escutando as suas bandinhas. Ó, vai sair uma carne lá, né? Vai sair uma carninha com essa chuvinha boa, né, tia? Boa. Um abraço pros nossos amigos aí, então, André Luiz e pra Claíra. Um abraço pra vocês aí, tá bom, André? Um abração. Gratidão pela sintonia. Quem mais aqui, ó? Quem mais? Um abraço pra Eliane Casarome Sabor, também está ouvindo a gente, né? Também está ouvindo a gente. Valeu, obrigado pela companhia e pela audiência. Tá lá escutando a gente também. Um abração pra Eliane, todo o pessoal aí, tá certo? Quem mais aqui? Quem mais aqui que está ouvindo a gente? Nosso amigo Ricardo Shop pediu o copo furado. Aloreci Bart. Boa tarde pra Aloreci, pro Neo Bart. Boa tarde. Moacir dos Santos, boa tarde. O Mirão, também ouvindo a gente. Obrigado pela companhia e pela audiência. Mais um aqui. Vamos ver o que mandou aqui pra gente, que nosso amigo o tio Enio Varque. Cadê o tio Enio Varque aqui, ó? É muita gente participando, né?
2: Boa tarde, Valemar. Tô escutando teu programa aí, no pertinho do fogão aí. Um abraço, bom fim de semana pra
0: tá ti. Tá pra onde, um homem? Pertinho do fogão?
2: Semana que vem, embora mesmo até o berço lá.
0: Tá na princesa ou tá onde, um homem? Apartamento lá. Tá na pra onde que anda, tio Enivark? Aonde você anda, tio Enivark? Aonde? Onde você anda? Abraço pra tia Margarida também, né, tia? Tia Margarida também, né? Onde é que você anda? Tá na princesa. Tio Enivark, na verdade, ele mora em 200 lugares. Que velho, né? Tio Enivark, né? Onde é que ele tá, mano? Tá na princesa hoje. Foi dar uma namorada hoje, né? Foi dar uma namoradinha hoje, né? Foi dar uma namoradinha hoje. Sabadão chovendo, né? Dá um tapa no bombrilzinho, né, tio Vene? Dá um tapa no bombril. Mas que tal, é, tio? Tá certo, tem que aproveitar, né? Tem que aproveitar. Tio Vene, o Varco é faca na bota, né? É faca na bota. O piá não é fraco, ó. É, hoje, uma chuvinha assim, ele pensou, não, vambora pra lá, né? Vamos pra lá, vamos dar uma namorada hoje. Tá bom pra namorar, tá na temperatura certa, né? 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
9: Estamos contando nos dedos para acabar logo esse negócio de política, né? Eu, pelo menos, eu tô, viu? Porque, viu? Vou falar para vocês aqui, ó. Ó, um bloco de praticamente quase 5 minutos de propaganda política. Obrigatória, né? É obrigatório. Você tem que ficar... Eu baixo o volume aqui, não fico ouvindo nada, mas é o tempo que a gente teria para rodar música, né? No nosso programa aí, infelizmente. E eu já fui muito fanático de política, mas aprendi muitas coisas com a política que hoje não me faz a cabeça mais, tá? Acredito que eu penso, isso é um pensamento meu. Eu acho que o nosso país dificilmente tem jeito. Não vejo uma luz no final do túnel, mas isso é um pensamento meu, tá? Pensamento meu. Eu penso assim, né? E acho que, sei lá, cara, mas é muito triste, né? A gente tem que ficar ouvindo aí, blá blá blá daqui, blá blá blá dali. Você podia rodar uma música, né? Pra tocar pro povão aí dançar em casa. Tem o pessoal que dança em casa, né? É melhor. Eu vi que tem gente que vai longe, rapaz, pra ver seu político de estimação. A gente não deveria ter político de estimação, a gente deveria ter cobrança, né? Cobrança. Votou no cara, cobrou. Se não fez, 4 anos, tchau, né? Tchau pra ele. Mas infelizmente a gente tem os políticos de estimação. Tem muita gente que sai longe pra ver seus políticos de estimação. Deixa eu mandar um alô aqui pro pessoal que tá participando. O Anderson gostaria de participar do Mobile 46. Tá participando aí, tá, Anderson? Tá participando aí, então. Um abração pro Anderson aí também. Tá participando do sorteio do Mobile 46. Lembrando que tem que ter o aplicativo baixado, tá? Tem que ter o aplicativo baixado aí, então, pra você concorrer, tá bom? A dona Lúcia lá do Guarujá do Sul também tá ouvindo a gente. Valeu, obrigado pela companhia e pela audiência. A Corradião velho no 12, trovejando lá, né? Tomando um chimarrãozinho vindo da gente. A Vera Schneider também, a Vera também quer participar do sorteio do rodízio de pizza, né? A Vera também quer participar lá. Boa tarde, Vera. Boa tarde, a Vera Schneider. A Rosane Simão também, boa tarde pra Rosane Simão também, tá aí ouvindo a gente, né? Vai mandando pra cá, você tá ouvindo a gente, manda pra cá, que eu mando um alô pra você também, tá certo? 16h55, mais música! 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

nosso amigo Rony, copo furado aqui, ó. Lembrando que esse final de semana tem Care Fest, né? Tem a Care lá da Vista Alegre Princesa. Abraço lá pro Ramão, abraço também lá pro nosso amigo Vilmar Fritz e todos os organizadores e o pessoal lá da Care Fest, 32ª Care, né? Ei, lasqueira, vai ter o Fritz 4 lá.

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1: Só música boa, né? Luz do Luar, É o Amor, Banda Legal, Amigo da Rádio, Europa Show, Ritmo da Chuva, Céu e Cantos, Copo Furado. Só música legal aqui, ó. Só música boa, hein? Só música boa pra você dançar, pra você espernear, pra você pular. É o show de bandas, o Bailão do Valdemar aqui, ó. Boa tarde, tudo bem? Quero participar do sorteio do Móvel 46. Estamos na escuta. A Elisandra Dal Ponte. Tá bom, um abraço pra Elisandra aí. Tá participando, tá, Elisandra? Tá participando também, então, do sorteio. Lembrando, vamos fazer o sorteio, então, de R$100. R$50 no Pix, R$50 na próxima corrida, tá? Tem que ter o aplicativo do Móvel 46 baixado. 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Outra coisa, só pra falar pra você, além de você baixar o aplicativo, você tem sorteio no final do ano de R$10 mil. Tem descontos durante a semana. É muito bacana, hein? O pessoal do Móvel 46 chegando aqui em Cedro. Meus parceiros aí, ó. Alô, galerinha do Móvel 46. Um abraço pra vocês. Que tal? Rimou, né? Rimou. É verdade. Um abraço, pessoal do Móvel 46. Um abraço pra vocês. Rimou, rimou. Tamo junto, gurizada! Quem mais aí, ó? Quem mais aqui, ó? Quem mais? Boa tarde, quero participar do sorteio do Móvel 46. O Ricardo também tá participando, né? O Ricardo também tá participando aqui, tá? Tem muita gente participando aqui, ó. Tá certo? Vai mandando. Se você não participou ainda, mande pra cá. Vamos junto nessa. Vamos junto nessa. O amigo Jacques Lazarete, meu amigo Banana. Alô, meu amigo Banana. Banana tá bem louco dentro das roupas, né, tia? Tá bem louco dentro das roupas lá. Ligou?
2: Vamos aí, Pedro. Vamos aí, cobrando o pedágio aí, ver se vamos fazer esse resto de asfalto que falta aí. Mas tá fraco o movimento, tá fraco o pedágio. Vai demorar mais um tempinho, cara.
1: Ai, ai, que barbaridade, né, gente? Que coisa séria. Mas devagarinho vai indo, viu? Devagarinho vai indo. 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

0: Som 7 cantando pra gente aqui, ó. Enquanto o povo fala, né? Aí a musical Chorando Alto, André Renner, A Lua e a Noite. Aqui no Bailão do Valdemar, participação do Brilha Som. Ei, só música boa, né? Só música boa. Deixa eu mandar um abração pra galerinha aqui, ó. Pro pessoal lá de Ampere. O pessoal aqui é a dianteira do Mobile 46, agorizada lá em Ampere. Um abraço pro Jason. Jason foi que me chamou quando a gente fechou a parceria. O Jason, o Tylon, né? E também os que são os donos aí do app, do aplicativo. Agorizada que investiu e que com certeza faz um bom trabalho, né? Eu lembro-me que quando a gente estava negociando com o Jaiço aí, cara, o Jaiço é muito inteligente, o Tylon também, gurizada do bem, por isso que dá certo, né? Quando você trabalha com pessoas do bem, pessoas certas, certamente tudo flui, né? Tudo flui. E a gurizada aqui do Cedro também, né? O Clóvis, o Jonathan, o Juliano. E a volta e meia a gente se passa por aí nas corre-corre, né? O Mobile 46, dou uma buzinadinha, gurizada aí, com o meu carro também envelopado aí das telemensagens. A gente se conhece com o Clóvis, a gente se conhece mais. Com os outros guris, eu não tenho lembrança, mas a última vez a gente passa por um, passa pelo outro, né? E o pessoal tá na correria aqui no Cedro, né? Tá na correria aqui no Cedro. Aí tá na ativa também. Parabéns pelo bom trabalho, viu? Eu recebi muitas mensagens aqui falando do ótimo atendimento, né? Do ótimo atendimento do Mobile 46. Isso é muito bacana, cara. O pessoal aqui elogiando o trabalho, né? Do Mobile 46. Deixa eu ouvir um áudio aqui, ó.
1: Boa tarde, pessoal da rádio. Eu sou a Rosalina Pérez, moro aqui na Princesa. Eu quero participar do sorteio de hoje de tarde.
0: A Roselina, lá de Princesa, rapaz, ó. Lá de Princesa, ela é cliente também aí do Mobile 46. Que beleza, hein? Alô, dona Roselina, um abraço pra ti. É, a Rosalina, né, aí participando também. Também é cliente do Mobile 46. Deixa eu ver quem mais aqui, ó. Quem mais aqui, ó.
2: Boa tarde, Valdemar. Quero participar do sorteio também.
0: É a Tânia, né? Tem uns pessoal que tá me pedindo aí o como que faz pra baixar o aplicativo. E eu tô passando o contato da gurizada aí, tá? Tô passando o contato da gurizada, então. Aí depois o pessoal abaixa o aplicativo aí, porque vamos ter mais sorteio pela frente, né? Mais sorteio pela frente aí, a gente vai negociando. Aí o sorteio pela frente, a gente vai sortear mais vezes aí o aplicativo 46, que é o Mobile 46, tá? Então você hoje, alguém vai ganhar 50 no Pix, se tiver o aplicativo baixado, e já fica 50 pra próxima corrida, né? Olha que beleza, rapaz, que coisa boa. Ah, eu ia falar antes aqui, ó. Como o pessoal tem o patrocínio no programa da tarde, aí no Cedro Show na tarde, de segunda a sexta-feira, né? Certo dia alguém me questionou, disse: ah, rapaz, como é que você fala tanto do Mobile 46, não sei o quê, e eu sou teu amigo e você não fala de mim? Eu disse: cara, não tem nada a ver amizade com negócios, né? Amizade, amizade, negócio é negócio. Ah, cara, mas eu sou teu amigo, você poderia falar lá do meu também, aí volta e meia, alguma coisinha? Eu disse: não, se você pagar, tudo certo, né? Porque realmente, o que fecha a parceria? É uma mão de duas vias, né? É, a gente presta, hoje a gente presta o serviço pro Mobile 46 também, é uma parceria já vem aí de algum tempo já, vários tempos aí que tem essa parceria, né? A pessoa não gostou muito, mas é a realidade, preciso ser bem sincero em falar, né? A parceria precisa ser uma mão de duas vias, que nem você comprar no comércio. Eu sempre procuro comprar no comércio que são meus patrocinadores. Ah, precisei comprar um pneu, precisei comprar uma coisa, eu vou aonde? Vou precisar de uma corrida, onde é que a gente vai? Preciso cortar meu cabelo, vou aonde? Vou nos parceiros da gente, né, cara? Então, é uma mão lava a outra, nem sempre a gente vai conseguir, né? A farmácia, qual farmácia o cara vai? Eu vou na farmácia que é parceira, né? Então, tudo é isso, é a mesma coisa que o negócio, a gente tem que andar com pessoas que torcem pela gente. Como é que a gente vai andar com pessoas que falam mal da gente? Hã? Como é que a gente vai andar com pessoas que às vezes quer matar o cara? Me responda. É, como é que vão mandar com pessoas que quer o nosso mal? Não tem como, né? Não existe isso. Eu, pra mim, no meu entender, não existe. A gente tem que andar com pessoas que o quê? Pessoas que nos querem bem, pessoas que andam com pessoas que falam bem da gente. Porque automaticamente, a gente começando a andar com pessoas que falam mal da gente, daqui a pouco a gente tá falando mal da gente também, né? É a dura da realidade. Eu sou muito seletivo nessas partes, cara. E alguns gostam, outros não gostam, mas fazer o quê? A mesma coisa que comprar. né, fazer a compra aí dos produtos. Por isso eu indico muito o Móvel 46. O pessoal já faz, eu não sei quanto tempo fazem, né, Clóvis, mas já faz uns 3 meses que o pessoal tá com a gente aí, né, mas aí na parceria. E o gostoso de tudo isso é que eu vou perguntando pro Clóvis, eu perguntando como é que tá, como é que não tá, né, porque a gente tem que ir sentindo, né, sentindo. E o Clóvis sempre na correria juntamente com a equipe aí do Móvel 46, né. Isso é bacana demais. Gratidão ao Jaison, ao Tylon, né, muito obrigado mesmo, gratidão, tá, Jaison? Gratidão a você, gratidão ao Tylon, pessoal que acreditou no nosso trabalho também, isso é muito bacana, né, indicado também pelo Clóvis. O Clóvis já é um grande ouvinte também aí da rádio, meu ouvinte dos programas da manhã. Então, quando conhece o trabalho, tudo fica muito mais fácil, né, a gente ter essa parceria top de linha aí. Um abraço, gurizada, e gratidão pela preferência e também por confiar no trabalho da gente, tá certo? Ó, tem mais gente chegando aí. Tem um monte de gente participando aqui, ó. Boa tarde, gostaria de participar do sorteio do Móvel 46. Estou na escuta da rádio. É o Neymar Júnior da Ponte. Da Ponte, né? Tá aí, também acompanhando a gente. Valeu. Um abraço, tá no sorteio também, tá? Quem mais aqui? Oi, Valdemar. Gostaria de participar do sorteio do Rodízio de Pizza. Também. A Marivone da Ponte também. Tá participando também, tá, Marivone? Tá participando os dois, então, tá certo? Quem mais aqui, ó? Quem mais aqui? Tudo bem? Olá, tudo bem? Como eu faço para participar do sorteio, né? É a Isa, né? Eu já passei aí o contato, né? Vou passar o contato do pessoal aí para você baixar o aplicativo aí, daí pode participar, tá bom? Beleza? A Rosane também participou aqui. Boa tarde, a Maristela. A Maristela também quer participar do sorteio do Móvel 46 e oferecer a próxima música para toda a família da Ponte, né? Tá bom? Então, um abraço para vocês aí. Vai a próxima para vocês aí, tá bom? Abraço, Maristela. Gratidão pela companhia de vocês. Lentela grande, hein? Fala, a gente se ama. Lembrando que tem que ter o aplicativo baixado pra concorrer, tá certo? Beleza. Quem mais aqui, ó? Quem mais aqui? Tem mais gente? Programa tá bombando, hein? Programa tá bombando. Programa tá bombando, tá gostoso, né? É cansativo pro cara vai organizando aqui, mas é bom demais quando tem bastante participações, ó.
3: Tarde, Valdemar, certo?
0: É a Genesi Rockenbach.
3: Daí eu queria participar do sorteio, se tu ia tocar uma música na estalega do Fritz Pato, daí. E daí se tu quer vir comer uns torresmo.
0: É o Fritz 4. Fritz 4 vai estar onde? O Fritz 4 vai estar lá na Carefest. Hoje à noite, né? Hoje à noite. Fritz 4 lá na Carefest, hoje e amanhã. Pessoal da 32ª Carefest, mandar um abração pro pessoal da Vista Alegre Princesa, a 9ª edição da Tripa Recheada também, né? Que bacana, rapaz. Ó, vamos tocar do Fritz 4 aqui, ó. Tomata rebaixada. Essa vocês vão tocar lá hoje, ó. Vai sair essa aqui, ó.

0: Eles que vão estar, rapaz! Eles que vão estar! Onde? Lá na Carefest, hoje à noite! 17h32, Panificador Restaurante, que bom, da Dona Solange. 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
0: Quase que eu falei algo agora. Ó, 17h36. É, tem que cuidar, né? Tem que cuidar. A força do hábito às vezes judia o cara. Ó, 17h36. Muita música boa pra você aqui. É o Bailão do Valdemar rodando música legal. 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Já pensou, meu amigo? 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Bah, se não, rapaz, capaz que não, né, já isso ajuda demais, né, cara? Ajuda demais aí o pessoal aí, 10 mil aí dá pra fazer uma ceia bem completinha de Natal, né? Ei, rapaz, coisa boa demais, tá? Beleza? Show de bola, então. Ó, tem mais gente participando aqui, ó. Vamos lá, vem que o pessoal mandou aqui pra gente. O pessoal que mandou pra gente aí, o pessoal que tá ouvindo a gente é a Laiane Moretti, né? Vamos ver se é ela aqui, ó.
6: Fala, Valdemar, boa tarde, tudo certo?
0: Opa.
6: Aqui é o Jonathan.
0: Ah, é o Jonathan,
6: Motorista da Mobile 46.
0: Ó, tá ouvindo nós também.
6: Escutando teu programa aí.
0: Um abraço, meu irmão.
6: Um abração aí, top demais o programa.
0: Valeu. Valeu, um abraço, meu amigo Jonathan. É, ele mandou aí com o suor da mulher, né? Por isso que eu li o nome, eu vi no nome, né? Um abraço, Jonathan, pra você, a Laiane, né? A Laiane, aí o Jonathan mandou pra gente aí. Valeu, meu irmão. Obrigado aí pela companhia de vocês. E que Deus abençoe vocês sempre aí pelas corre-corre do dia a dia, né? Valeu, um abraço. O Jonathan que também é motorista do Mobile 46, tá bom? Beleza. Quem mais pediu música? Quem mais pediu música aí pra gente? Deixa eu ver, o Edio Sebe lá do Padre Ramos também tá ouvindo a gente. Alô, Edio!
11: Tudo certo. Eu, Alma, quero participar do sorteio e manda músicas atuais. Gostinho desmaquiado, tá bom?
0: Rosto desmaquiado. Vou tocar isso aí, boa, né? Boa essa aí. Nosso amigo Edio Sebe lá do Padre Ramos. O Laurindo, boa tarde, tudo certo? Alô, Laurindo! Um abraço pro Laurindo também, lá em Guarujá do Sul, né? Alô, pessoal do Guarujá. Um abração pro pessoal do Guarujá do Sul. Acompanhando a gente também. Alô, meu amigo Laurindo. Tá de buenas, né? Tá de buenas. É verdade, o pessoal que tá ouvindo a gente. Ó, e o meu amigo Jais tá ouvindo a gente lá em Ampere, viu? Tá ouvindo a gente, o pessoal tá ouvindo a gente lá em Ampere. Alô, pessoal de Ampere, um abração pra vocês todos aí, tá bom? O Jaison, pra toda a galerinha aí, o pessoal lá em Ampere acompanhando a gente, tá certo? Beleza, então. Já baixou o aplicativo aí? Já baixou? Mobile 46? Não baixou ainda? Vai lá no Play Store, baixe lá, senão chama gurizado Mobile 46 que o pessoal ajuda vocês. Tem um monte de gente que eu passei o contato aqui, viu? Tem um monte de gente que eu fui passando o contato aqui. É verdade, depois se vira aí, viu? Clóvis, Jonathan e a gurizada aí, depois vocês se viram, tá bom? Beleza? Tem um monte de gente que eu fui mandando já o contato da gurizada aí, depois certeza que o pessoal vai passando. E esse é o objetivo também, né? Esse é o objetivo também, beleza? 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Tem essa aqui, ó, da banda Alma Latina, ó. Essa aqui é doída demais. Ei! Nada mudou. No bailão do Valdemar. 17h41.

0: gente. Meu amigo Luiz Pivoto. Alô, Luiz. Um abraço pro Luiz Pivoto, tá ouvindo a gente. Tá com o radião ligadinho na Cedro. Quem mais aqui que tá ouvindo a gente aqui, ó? É, o pessoal tá ouvindo a gente aqui, ó. Vamos lá, vamos pro outro lado aqui, no outro celular, né? Outro celular. O Alex também quer participar do sorteio do Móvel 46. Lembrando que tem que ter o aplicativo baixado, tá, gente? Então, ó, o ganhador, o pessoal que tá participando aqui, o ganhador vai ter que ter o aplicativo baixado. Vou mandar o número do ganhador lá pro Jaice. O Jaice vai chamar o ganhador. Se o ganhador tiver o aplicativo baixado, vai ganhar 50 no Pix e 50 na próxima corrida, beleza? Ha! É isso aí, fechou o repúdio, tá bom? 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Show de bola. Boa tarde, povo. Quero homenagear meus familiares e concorrer aos sorteios. Sou a Loiva Tomioso, de Guarujá do Sul. O Arlindo Tomioso também quer concorrer aos sorteios de Guarujá do Sul. Tá bom? Então, um abraço para vocês aí. Obrigado pela companhia e pela audiência, pessoal lá de Guarujá do Sul. Guarujá do Sul. Ó, falando em Guarujá do Sul, vou falar agora de quem? 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
0: Intervalinho, bem rapidinho, já volto aqui, ó. Faz música na sequência.
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0: 17h54.
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13: Tá aí a música Não Para! Música Não Para aqui no Bailão do Valdemar. Muita música legal pra você curtir a gente. Gratidão pela sua companhia, tá? Ó, tem mais gente participando aqui. Deixa eu ver quem é. A Ivone.
14: Boa tarde, seu Valdemar, tudo bem?
13: Boa tarde.
14: Queria participar do sorteio de vocês aí. Tudo de bom pra você. Deus que abençoe. Um feliz... feliz domingo aí pra vocês aí.
13: Valeu, um abraço pra dona Ivone, né? Dona Ivone tá ouvindo nós aí, então um abraço pra dona Ivone. Obrigado pra como lá. E quanta gente participou aqui, rapaz. Tô organizando já pra ir fazer o sorteio daqui a pouquinho. Tem o sorteio do rodízio de pizza lá da panificadora Que Bom da dona Solange. E vamos também sortear um sorteio de R$100. 50 no Pix e 50 na próxima corrida aí do Mobile 46. Lembrando que você tem que ter baixado o aplicativo, tá? O aplicativo do Mobile 46. Lá no Play Store está disponível lá. Se não, qualquer coisa, chama a gurizada aí, tá bom? O pessoal ajuda você aí também, tá certo? Hoje tem o Care Fest lá na Vista Alegre Princesa, né? Todo mundo convidado, Fritz 4. Daqui a pouquinho vai ter já a carreata, 18 horas. Direto de Princesa para Vista Alegre Princesa, às 19 vai ter o Sangria do primeiro barril lá, né? O chope. E depois apresentações, depois bailão com o Fritz 4. Todo mundo convidado.
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13: 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Oh, meu Deus do céu. Olha essa aqui, ó. Flávio da Ocimba da Ouro. Tá difícil voltar para a participação do Céu e Cantos aqui, ó.

0: Daí 18 e 14, estamos organizando tudo aqui já. Vamos fazer o sorteio, já vou fechar aqui as participações para daqui a pouquinho mais a gente fazer o sorteio aqui, tá bom? Banda Modelo de Inesquecível, teve também Brilhação por Você, Pop Sul, Matemática e da Flávia Delcim, Banda Ouro, Tá Difícil de Voltar, participação do Céu e Cantos. 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Mais um intervalinho, né? Mais um intervalo. Deixa eu ver quem participou aqui. Boa tarde, gostaria de participar do sorteio do Móvel de 46, é o Cauã Wolfart. Valeu, Cauã. Tá participando também, tá? Tá participando também. Tá certo. É, já estamos quase encerrando as participações. Deu boleiros de participações, hein? Que é isso, rapaz? Centro! 18 e 15.
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0: 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Música aqui pra galera, ó, mais música aqui, ó, já vai ter aqui o sorteio, já tô organizando tudo aqui, tá bom? Participe ainda que às 18h30, por aí já vou fazer o sorteio. Se você não participou ainda do sorteio do aplicativo lá do Mobile 46, se você já baixou o aplicativo ou se você já tem o aplicativo Mobile 46, você está apto para participar. Lembrando que o ganhador vai ter que mandar lá, vai ter que estar apto, mandar a fotinho lá que é que está no aplicativo, tá? Vou passar o contato lá pro Jaysso, o Jaysso vai chamar a pessoa. Se a pessoa estiver apto, vai receber 50 no Pix e já vai estar apto para ganhar 50 de desconto na próxima corrida, tá bom? Beleza? Show de bola então. Tem música aqui? Tem. Cadê, rapaz? Quero escutar uma boa aqui, ó. Essa música legal aqui, ó. Vamos ouvir a banda Sedução Show, Chorador de Rua. Depois tem banda Encanto Latino aqui, ó. Tapete Vermelho.

Tá aí, 18 horas e 31 minutinhos. Almon, terceiro amante. Teve também Safira Morena nos Olhos de Café com a banda Legal, Encanto Latino, Tapete Vermelho, banda Sedução Show, Chorador de Rua. 18h32. Um alô pra galera que tá jogando aquela canastrinha, né? Um abraço pra galera que tá jogando aquela canastrinha, o pessoal lá do Gás Menin. Um abraço lá pra, pros meus amigos aí, pro nosso amigo Anderson, né? Compadre Anderson, comadre Jus. Uma ótima tarde pra vocês que estão jogando uma canastra. Então, um abraço pra vocês aí, tá bom? Bora pro sorteio! É hora do sorteio! Vamos girar o nosso sorteador aqui, ó. Deu mais de 58 participações, deu aqui, né? 58 participações aqui do pessoal que tá participou aqui concorrendo, concorrendo aí a... ao sorteio do prêmio, né? Do Mobile 46, tá bom? 58 participantes aqui, tá? Vamos lá? Legal, né? Um momento legal. Fora o que eu passei aí pro pessoal baixar os aplicativos, né? Eu só coloquei realmente aqueles que estavam aptos aqui a participar, tá? Que eu já ia pedindo, ó, gurizada, tá? Vocês têm o aplicativo baixado, se não tem, baixe e participe de novo, né? Então, o pessoal aí que tá com o aplicativo baixado aí, então, porque automaticamente aí você já, o nosso amigo já isso vai entrar em contato com o pessoal. Se o pessoal não tiver o aplicativo baixado, aí não sei, né? Aí vai ter que conversar com o pessoal lá. Então, se você tem o aplicativo baixado, senão você, qualquer coisa também, você pode baixar e conversar com o pessoal aí, tá certo? O pessoal já participar das próximos sorteios que nós vamos fazer aqui, tá bom? Mobile 46, número 32, nosso sorteador aqui. Vamos pra listinha aqui pra ver quem é que ganhou, rapaz. Vamos pra nossa listinha aqui pra ver quem é que ganhou. Ó, o ganhador foi Márcio Martinelli. Alô, Márcio, tá ouvindo a gente aí, Márcio? Tá ouvindo a gente aí? Márcio Martinelli foi o ganhador, tá? O Márcio Martinelli foi o ganhador. Márcio, tá ouvindo a gente? Tá ouvindo a gente? Márcio Martinelli, então, foi o ganhador do sorteio. Dos 100 reais aí do 50 no Pix e 50 vai ser na corrida, né? Já vou passar o contato aqui pro nosso amigo Jaison, tá bom? Já vou passar o contato aqui pro nosso amigo Jaison. Cadê o Márcio aqui, rapaz? Cadê ele aqui pra gente passar já o contato aí pro pessoal, então, lá pro pessoal aqui, tá, né? Já vou passar e o Jaison vai entrar em contato com o Márcio. Então, se o Márcio estiver apto para receber o prêmio, já vai entrar em contato, então, o pessoal vai entrar em contato aí, tá certo? Beleza, então. Márcio, brigadão, tá? A você e a todos os participantes aqui que fizeram parte do nosso show de bandas nessa tarde aqui. Muita gente participou. Vamos ter mais vezes, viu? Tem mais vezes aí pra frente, tá? A gente vai conversando com o pessoal aí e a gente vai fazendo mais sorteios desse gênero. Vamos também fazendo diferente. Como hoje foi a primeira vez, daqui uns dias vamos fazer só no áudio, né? Vamos fazer só no áudio. Daqui uns dias vamos fazer algo. O pessoal vai mandar áudio, daqui uns dias o pessoal vai mandar texto. Daqui uns dias o pessoal também já vai dizer qual que é o melhor aplicativo. Enfim, a gente vai inventar algumas ideias melhor. Como hoje era o primeiro sorteio, enfim, tem muita gente que não tinha o aplicativo baixado. Já no próximo sorteio que a gente fizer, sábado que vem, provavelmente a gente não tem o programa ao vivo, né? Eu tenho um compromisso, de repente não vou ter, mas tudo durante a semana a gente vai ajeitando aí. Então a gente vai conversando aí também, tá certo? Eu tenho um compromisso no outro final de semana, e aí não sei se eu vou conseguir fazer o programa ao vivo, mas vou deixar gravadinho aqui o programa também, tá certo? Mas tudo, vou analisando aí pra ver como é que vai o negócio aí, tá bom? Beleza? Show de bola. Então, nosso amigo o Márcio Martinelli foi o ganhador do sorteio do 100 reais, tá? 50 no Pix e 50 na próxima corrida. A pizza, vamos ver quem ganhou a pizza aqui, ó, número 16. Vamos ver quem quer o número 16 aqui, rapaz. Aqui tá ela, a Mari da Ponte. Marivone da Ponte. Mari, você ganhou o rodízio de pizza lá pra panificadora Que Bom da Dona Solange, tá bom? Lá de Princesa, tá bom? Beleza? Só confirma pra gente aí, tá? Então a Mari da Ponte foi a ganhadora, tá certo? Beleza? Show de bola, ó! Pra gente comemorar esse momento especial aqui, essa aqui, ó, essa aqui pra nós cantar junto, ó, todo mundo aqui, ó, ó. Quem sabe canta. Essa aqui é boa demais, ó. Quero gritar por 1000 vezes, 3000 vezes, te amo, te amo. Calou!

0: Aí, JM, Barquinho Azul, indicação da Isa que pediu essa aí, né? Calmon, 3000 vezes te amo aqui na tarde. 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E beleza, rapaz, todo mundo convidado. 18h43. 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
2: Uma próxima, Tio Poioca. Abração, Tio Poioca. Tá ouvindo a gente? Obrigado pela companhia e pela audiência. Deixa eu ver se não deixei ninguém mais pra trás aqui, né, Tio? É verdade, acho que não, né? Acho que mandei abraço pra todo mundo aqui. 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Show de bola. 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Gratidão aí, tá? Muito obrigado às muitas participações aí que a gente teve hoje. A ganhadora do rodízio de pizza foi a Marivone da Ponte, tá? Marivone da Ponte foi a ganhadora aí do rodízio para hoje, tá certo? Beleza. Valeu, gente. Abração, Neuri. Um abraço pra ti aí, Neuri. Pessoal do Padre Reus, abração pra todo mundo aí. Valeu, gente. Fui. Vou nessa. Bom final de semana. Fiquem todos com Deus. E queira bem que não custa nada, tá? Seja feliz hoje, amanhã é outro dia. Vambora. Bom final de semana.

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0: Aí, portanto, execução do hino nacional brasileiro mais bonito de todos. O hino brasileiro executado no campo do Morumbi. Daqui a pouco a bola rola pela 28ª rodada do Campeonato Brasileiro. Repetindo então para quem está chegando agora aqui na live e também no radinho, Flávio Fiorin. O Inter vai começar o jogo na zona.
1: Vai começar na zona.
0: Aí vai ter um ponto colocado ali. E aí?
1: Vai ter um ponto colocado. Se empatar, permanece na zona, porque o Vasco está ganhando. O Vasco é 16º com 31. E se o Internacional vencer a partida, também irá a 31 pontos. Empurra o Grêmio para 18º. E na comparação com o Vasco da Gama, fica ainda o Internacional na zona por ter uma vitória a menos.
0: Muito bem. Vamos torcer aí hoje, evidentemente, para a vitória do Inter, mas também para uma vitória do Coritiba diante do Vasco da Gama. Se o Vasco perder, e aí a dupla Grenal fizer a sua parte, quem sabe a gente termina o final de semana do 20 de setembro fora da zona do rebaixamento. E é o seguinte, né? Vai participando aí também pelo WhatsApp 51999194808. 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E não tem recados por enquanto na live do YouTube.
1: O certo é que um deles vai ficar na zona, mas a pior das hipóteses...

0: Os dois podem ter um ano a ver.
1: Pois é, não tem chance dos dois ficarem fora, então.
0: Não. Ou pelo menos um vai ficar.
1: Muito bem.
0: Na pior das hipóteses, os dois.
1: 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Bruno Arleu de Araújo, árbitro do Rio de Janeiro. Ele coloca o seu cronômetro ali em prontidão para iniciar a partida. Estamos vendo abraço entre Paulo Pezzolano e também Dorival Júnior, técnico da equipe do São Paulo, que outrora, acho que até o Gabica, né, o Gabriel Camargo já defendeu no Inter, né? Ou não? O Dorival Júnior?
2: Não.
1: Tive a impressão
2: pra
1: que
2: mim ele é técnico de Copas apenas.
1: Então me desculpa.
2: Ou seja, não adiantaria de nada.
1: Eu tive a impressão que era um daqueles que você em algum momento havia defendido. Não. Mas enfim. Há perigo do Pezzolano deixar o Inter ou o Camargo?
2: Hoje não.
1: Se sofrer uma goleada,
2: né? Aí, com a pausa da data FIFA,
1: aí tudo existe pode a possibilidade.
0: Exatamente. É que nem o narrador aquele? Hoje sim,
1: pois
0: hoje
1: é,
0: não.
1: É, vez do Clebão agora aqui. Muito bem, vai começar o jogo em São Paulo. Vai, Colorado, mete o pé e vai na fé. Apita o árbitro! A bola está rolando em São Paulo, no Morumbi. Começa Inter e São Paulo. São Paulo, Inter, 28ª rodada do Campeonato Brasileiro. A bola já é do São Paulo pelo setor do lado esquerdo. Tenta ali a jogada, perdeu. Bernabé vem, domina para o Inter. Tenta partir para cima da marcação. Fecha bem por ali o Pedro Lima. A bola sai, arremesso lateral. Pegou ainda no Bernabé. A bola do São Paulo já arremessada ali atrás. Começa o time do São Paulo a trabalhar a jogada. Vem ali Domingos, zagueiro pelo setor de esquerda. Abrindo a jogada pela meia canhota. O São Paulo vai tentando articular a saída para o campo de frente. O Inter se fecha ali na primeira linha de três, que tem Carboneiro, Alan Patrick e também o Bernabé. Mais atrás, portanto, o Vitinho. A bola ainda do São Paulo. Fala, Gabriel Camargo.
2: O Rafael Tolói, zagueiro pelo lado esquerdo, e o Domingos pelo lado direito de defesa do São Paulo. Essa linha de três defensores.
1: Muito bem, você tá bem demais no radinho e na rede. Tá ligadaço no somzão, emoção da Rádio Grenal. Daqui a pouco fala Fiorin, vai informar, acho que teve gol na rodada aí, Fiorin. É gol ruim pros gaúchos. E lá vem o São Paulo, na bola aberta pelo setor de ponta esquerda, domina para ali o Caleri, tentou ajeitar, soltou pela canhota, bem demais. Agora o mercado para fazer o corte, ele gira, soltou na frente, ele meteu ali para o Carboneiro, que não consegue domínio. Aí o São Paulo vem de novo, bola colocada pela ponta canhota. Tive a impressão que ela tinha saído, né? Foi cruzada, pegou no Maripã, foi para fora, mas já havia saído sim. É tiro de meta, cobra o Inter, Gabica.
2: Exatamente, um passe muito forte buscando o Arthur do lado esquerdo de ataque do São Paulo. Saiu com bola e tudo, é apenas tiro de meta para o Inter. 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
1: Gesiel gostou do Gabica. Achou legal.
2: Ah,
1: Gabi.
2: Pois é, curtiu. Não sei só, né?
1: Abraço aí, bom. A bola trabalhada pelo time do São Paulo pela intermediária. Lá vem o tricolor paulista, o Tricas. Aí soltando a jogada aqui pelo setor de esquerda. Recolhe por aqui o Iago. Recomeça de novo lá atrás. A bola chega para o zagueirão da equipe do São Paulo ali, o Domingos. Recuando para o Barbeloa. Soltou na direita para o Tolói. Ele pisa na bola, olhou para o campo de frente. Não havia ninguém do São Paulo por ali. Até que ele abre movimentação pelo meio para o Jordney. Aí vem de novo aqui pelo setor de esquerda. Carrega a bola o Arthur. Ele devolve ele atrás no campo defensivo da equipe do São Paulo. Vai trabalhar. Trabalhando por ali o Tolói. O Tolói está jogando pelo lado esquerdo aqui da zaga, né? Aí ele faz o lançamento, mete lá na ponta direita, bola para o jogador, que era o Pedro Lima. Ele tentou movimentação, retoma a jogada pela intermediária. O São Paulo tenta sair para o jogo, vem de novo ali o Arboleda, soltou pela intermediária. Vem bola aqui na canhota. O São Paulo tenta se armar, o Inter se fecha. É o comecinho de partida, 2,5 são jogados. E o futebol é da Grenal, apaixonada pelo futebol. Vem ali o Marcos Antônio, fez o lançamento lá para o campo de frente. Ele tentou na grande área do Inter, a bola aqui lá para o Canel. Ele chega para espanar lá atrás o Maripã. A bola vai sobrar aqui no setor defensivo, lado direito. São Paulo tentou aproveitar a sobra, se atrapalhou o Inter. Até que a bola sai pela linha de nada. É só arremesso lateral que será cobrado aí pelo Bruno Gomes. Chegamos a 3 minutos. É o tempo do primeiro tempo e no somzão da Grenal, que passou já era. 0 para o São Paulo, 0 também para o Inter, Gabriel Camargo.
2: Uma curiosidade sobre o Iago, né? Lateral esquerdo da equipe do São Paulo, formado nas categorias de base do Internacional. Jogou 2018, 2019, foi vendido para futebol alemão, ficou muito tempo na Europa, retornou recentemente na Inter.
1: É, o Inter...